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5: 21 horas e 28 minutos.

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2: 21 horas e 44 minutos.

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6: 22 horas e 2 minutos.

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2: 22:30.
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4: Ao final desta quarta-feira, iniciamos mais uma oração da noite, pedindo a Deus que até dormindo estejamos unidos ao seu Sagrado Coração.

Agradeçamos pelo dia que tivemos e por todas as coisas e pessoas que fizeram parte dele, seja fisicamente, seja por mensagens, ligações ou se rezaram por nós. E também peçamos por aqueles que rezam por nós, mas nós não sabemos quem. Afinal, às vezes nós pedimos orações e não temos certeza se as pessoas rezaram. Que Deus possa recompensar essas pessoas e tenham elas a nossa oração e o nosso agradecimento. Durante a semana, a igreja dedica cada dia a uma devoção especial. A quarta-feira é dedicada a São José, patrono da igreja e protetor da Sagrada Família e dos trabalhadores. Rezemos. Em nome do Pai e do Filho e do Espírito Santo. Amém. Você pode me acompanhar mentalmente. Agora que o clarão da luz se apaga, a vós nós imploramos, Criador. Com vossa paternal misericórdia, guardai-nos sob a luz do vosso amor. Os nossos corações sonhem convosco. No sono possam eles vos sentir. Cantemos novamente a vossa glória ao brilho da manhã que vai surgir. Saúde concedei-nos nessa vida. As nossas energias renovai. Da noite à pavorosa escuridão, com vossa claridade iluminai. Ó Pai, prestai ouvido às nossas preces, ouvi-nos por Jesus nosso Senhor, que reina para sempre em vossa glória, convosco e o Espírito de amor. Nos dirijamos então a São José. Salve, guardião do Redentor e esposo da Virgem Maria. A vós Deus confiou o seu Filho. Em vós Maria depositou a sua confiança. Convosco Cristo tornou-se homem. Ó bem-aventurado José, mostrai-vos Pai também para nós e guiai-nos no caminho da vida. Alcançai-nos graça, misericórdia e coragem. Defendei-nos de todo mal e dai-nos uma noite tranquila sob tua proteção. Amém. Glória ao Pai, e ao Filho e ao Espírito Santo, como era no princípio, agora e sempre, por todos os séculos dos séculos. Amém.

Salvai-nos, Senhor, quando velamos, guardai-nos também quando dormimos. Nossa mente vigie com o Cristo, nosso corpo repouse em sua paz. Que o Senhor Todo-Poderoso nos conceda uma noite tranquila e no fim da vida uma morte santa. Em nome do Pai, e do Filho, e do Espírito Santo. Amém. Obrigado por rezar comigo nesta noite. Te desejo um excelente final de quarta-feira.

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4: É aquela nossa viagem toda especial, né? Com música, com destaques nacionais, internacionais, novidades, as mais antigas. Tudo pra fazer esse momento mais especial do seu dia. Muito prazer, eu sou o Marcos. A gente tá junto pra mais uma vez aqui nesse quase encerramento de semana. A gente tá na quinta-feira e o Momento Love tá começando por
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4: O amor cresce quando existe constância. Não é aquela presença intensa que dura pouco, mas a que permanece nos dias comuns, nas conversas sinceras, nas escolhas repetidas. Amar é estar disponível emocionalmente, é mostrar com atitudes que o sentimento não depende do momento. Ele é decisão. Esse é o amor. Então, bailei pra começar.

0: ano era 2005, maio deste ano, você sempre será. Você fez parte da Malhação, né? E Tears for Fears também passaram por aqui. Já já a gente volta com muito mais.
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4: 23:10.
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por aqui com esse clássico que a gente adora, Hotel California, por aqui no nosso Momento Love, para você matar saudade sempre, ao som de boa música.

0: 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Meia-noite, 39 minutos, banda Via 33.
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3: Jesus ressuscitado vem para nos doar sua paz e nos abençoar. E o faz na medida em que eu e você, cada um de nós, se converte de nossas maldades. Rezemos demonstrando o sincero desejo de conversão. Nesta oração, lembro de maneira especial os aniversariantes de hoje. A Eliane, que trabalha no Liceu de Campinas, a Carolina, também, que é professora no Liceu de Campinas, o Edson, de Sorocaba, e o Armando, de Natal, Rio Grande do Norte. Iniciemos esta oração invocando a Santíssima Trindade. Em nome do Pai, do Filho e do Espírito Santo. Amém. Senhor nosso Deus, nosso Pai, nós cremos em vós, nós esperamos em vós, nós vos amamos. Nós vos agradecemos este dia e vos damos graças porque estamos com vida. Oferecemos este dia ao Senhor com todas as nossas alegrias e sofrimentos, com todos os nossos trabalhos e divertimentos. Guardai-nos do pecado e fazei de nós instrumentos de vossa paz e do vosso amor. Ajudai-nos a observar vossos santos mandamentos. Amém. Quinta-feira, dia 30 de julho. O trecho do Evangelho de hoje é escrito por Mateus, capítulo 13, versículos de 47 a 53. Anúncio do Evangelho de Jesus Cristo segundo Mateus. Naquele tempo disse Jesus à multidão: o reino dos céus é ainda como uma rede lançada ao mar e que apanha peixes de todo tipo. Quando está cheia, os pescadores puxam a rede para a praia, sentam-se e recolhem os peixes bons em cestos e jogam fora os que não prestam. Assim acontecerá no fim dos tempos. Os anjos virão para separar os homens maus dos que são justos e lançarão os maus na fornalha de fogo. E aí haverá choro e ranger de dentes. Compreendestes tudo isso? Eles responderam: sim. Então Jesus acrescentou: assim, pois, todo mestre da lei que se torna discípulo do reino dos céus é como um pai de família que tira do seu tesouro coisas novas e velhas. Quando Jesus terminou de contar essas parábolas, partiu dali. Palavra da salvação. Jesus utiliza-se de um discurso apocalíptico, apresentando o final dos tempos sob uma imagem de purificação e de extinção do mal existente. Ele não pretende nos assustar,

0: assim nos convidar a assumir nossa vocação cristã com fidelidade hoje. À medida que buscarmos viver o mais próximo possível do que Jesus nos propõe, mais felizes seremos já desde esta vida terrena, hoje, aqui, no seu cotidiano. Peçamos juntos a vinda do Espírito Santo sobre você e sobre suas necessidades. Vinde, Espírito Santo, enchei os corações dos vossos fiéis e acendei neles o fogo do vosso amor. Enviai o vosso Espírito e tudo será criado, e renovareis a face da terra. Oremos. Ó Deus, que instruístes os corações dos vossos fiéis com a luz do Espírito Santo, fazei que apreciemos retamente todas as coisas segundo o mesmo Espírito e gozemos da sua consolação. Por Cristo nosso Senhor. Amém. Jesus Cristo passou a vida inteira fazendo o bem e curando cada pessoa de suas enfermidades, tanto as físicas quanto as psíquicas. Por isso vamos, nesta quinta-feira, abençoar, pedir a bênção para a água, por intercessão da Mãe do Perpétuo Socorro. Nesse momento, convido você a pegar um copo com água, colocar aí pertinho de você, do seu lado, e com fé acompanhar e rezar junto a esta oração. Senhor, Pai Santo, voltai vosso olhar sobre nós, remidos pelo vosso corpo e pelo vosso sangue, e renascidos pelo Espírito Santo nas águas do batismo. Abençoai esta água que vossos filhos e filhas vos apresentam neste momento. Concedei aos que usarem desta água renovar-se no corpo e no espírito, e vos servirem de todo o coração. Em nome do Pai, e do Filho, e do Espírito Santo. Amém. Deus, que anunciou aos pastores pelo anjo a grande alegria do nascimento do Salvador, derrame no seu coração agora a sua alegria e torne você mensageiro também do seu evangelho. A nossa proteção está no nome do Senhor, que fez o céu e a terra. Pela intercessão de São João Batista, desça sobre você, sobre a sua família, sobre o seu trabalho, a bênção do Deus Todo-Poderoso. Pai, Filho e Espírito Santo. Amém. O abraço de hoje vai para a Vera de Campinas, para a Nereide e o João Carlos de Valinhos. Um abraço para o Marcos, para a Silvana e para o Murilo, de Itapecerica da Serra. Sou o padre Edmilson Moraes, salesiano de Dom Bosco, e moro atualmente em Campinas, no estado de São Paulo, no Colégio Liceu Salesiano Nossa Senhora Auxiliadora. Que Deus continue abençoando seus projetos e suas decisões. Abraço e até mais.
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1: Ouvintes, reunidos uma vez mais para continuarmos a nossa catequese sobre os sacramentos de iniciação cristã, atualmente refletindo sobre o terceiro sacramento da iniciação cristã, que é a Eucaristia. E na Eucaristia estamos conversando um pouquinho sobre a questão da espiritualidade eucarística segundo o código do Catecismo da Igreja Católica. O parágrafo número 1329 do Catecismo da Igreja Católica, esse parágrafo apresenta outro nome para a Eucaristia: Ceia do Senhor. Vimos no último encontro o significado de Eucaristia, a palavra grega, que significa dando graças. Jesus tomou pão, tomou vinho e consagrou. Deu graças a Deus porque ele pensou na humanidade, e Jesus é o resultado do amor do Pai, do Espírito Santo e do próprio Jesus. Ele é o resultado do amor da Trindade Santa, porque foi escolhido pelo Pai para vir salvar a humanidade. E Jesus dá graças a Deus porque Deus não desprezou o homem no pecado, mas vem em socorro do homem do pecado, e ele, Jesus, é o escolhido, porque ele é Deus. E com isso, então, ele dá graças a Deus pelo Pai ter pensado em nós e pelo Pai tê-lo escolhido para ser o Salvador. Continuando, então, o 1329, temos o segundo nome da Santa Missa, da Eucaristia. O primeiro, Eucaristia, dando graças. O segundo é chamada a Santa Missa de Ceia do Senhor, pois se trata da ceia que o Senhor fez com os seus discípulos na véspera da sua paixão, na quinta-feira santa à noite. Numa ceia, refeição, em sintonia com a ceia pascal dos judeus, que recordava a libertação do povo judeu da escravidão do Egito, essa ceia do Senhor, ceia eucarística, na quinta-feira santa, celebrando a paixão, morte e ressurreição de Jesus, realizando a salvação da humanidade, a libertação do pecado conquistada por Cristo, já é também a antecipação da ceia das bodas de Cordeiro de Jerusalém Celeste, ceia do céu no final dos tempos, a cidade do céu transfigurada. Um terceiro nome para a Eucaristia. Primeiro nome, Eucaristia. Segundo, Santa Ceia. Terceiro nome, a Eucaristia, a Santa Ceia do Senhor, também é conhecida como fração do pão. Partir do pão para ser distribuído. Porque esse rito do partir do pão, essa cerimônia própria da refeição judaica, foi utilizada por Jesus quando abençoava, partia o pão abençoado e distribuía o pão como presidente da mesa da celebração, sobretudo por ocasião da última ceia. Jesus parte o pão e manda e distribui para os discípulos. Essa então é a Eucaristia como fração do pão. Quebra o pão para partilhar. Olha como é importante. Não é o pão só para ser, é para partilhar. Eu comungo o corpo do Senhor para partilhar com o irmão as suas dificuldades e partilhar com ele as necessidades e a busca de solução. Dar a vida, partilhar. partilho. Jesus parte a sua vida e reparte conosco. E por esse gesto do partir o pão, que os discípulos no Evangelho segundo Lucas, tristes pela morte de Jesus e por estarem decepcionados, retornando para Emaús no dia da ressurreição, eles, discípulos de Emaús, não tinham ainda encontrado Jesus, não sabiam que Jesus tinha ressuscitado, e voltavam para a sua aldeia Emaús, tristes. Botaram tanta esperança no Senhor Jesus, e ele está morto faz 3 dias. Estão dizendo por aí que ele ressuscitou, mas ninguém viu. Então, os discípulos de Emaús, segundo São Lucas, voltam decepcionados para a sua aldeia de Jerusalém. Retornam para Emaús. Reconhecerão Jesus ressuscitado quando? Quando Jesus se põe no meio deles, começa a explicar a escritura, o coração deles fica ardendo, opa, alguma coisa nova tem aí. Quando Jesus chega em Emaús e parece que vai continuar, os discípulos de Emaús, Senhor, fica conosco, já é tarde. E Jesus entra no aconchego deles, põe-se à mesa, e diante desses dois discípulos incrédulos, ele parte o pão, ele reparte. Aí os dois discípulos, é o Senhor, e ficam felizes. E voltam para Jerusalém para contar, nós vimos o Senhor também. Então é o partir o pão que os discípulos no Evangelho de São Lucas, tristes pela morte de Jesus, e por estarem decepcionados, porque cadê Jesus? Botamos tanta confiança nele. Retornando para Emaús, reconhecerão Jesus ressuscitado no partir o pão. E é com essa expressão que os primeiros cristãos designarão as suas assembleias eucarísticas. Eram conhecidos como o partir do pão e a distribuição do mesmo. Com isso, querem dizer que todos os que comem do único pão partido, Cristo, é o único pão partido, os que receberem e comungarem deste pão partido, que é o corpo do Senhor, Jesus, então, entra em comunhão com os seus discípulos, com a sua assembleia, e a sua assembleia entra em comunhão com Jesus, e já não formam senão um só corpo nele. Olha que bonito, partir o pão, que é o corpo do Senhor. Esse pão repartido é recebido, é comungado pela comunidade. Assim, todos unidos estão reunidos no corpo do Senhor e reunidos com o Senhor, se tornam todos membros do corpo de Cristo. É o partir do pão, que é Jesus. Esse é um significado profundo, bonito, dessa dimensão da Eucaristia, como o partir o pão. Voltaremos a refletir sobre essa espiritualidade e o significado de cada título da Santa Missa. Até mais.
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11: 1:02, bom dia.
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11: Com a Mãe Aparecida, Rede Aparecida de Rádio, abraçando os nossos irmãos e irmãs que rezam conosco por uma das nossas rádios parceiras, a Rádio Sacramento FM, lá em Sacramento, Minas Gerais, rezando conosco. Os irmãos que estão em Juiz de Fora pela Rádio Catedral FM, em Jales pela Rádio Assunção. Os irmãos queridos que rezam conosco em Boa Vista, Roraima, pela Rádio Monte Roraima FM, a 107.9. Agora, 1:03, abraçando a você, meu irmão, a você, minha irmã, vocês que rezam conosco, louvando e agradecendo a Deus pelo dia de hoje na sua vida, pela sua família, por tudo, tudo, tudo que você tem recebido, pelas bênçãos e graças em sua vida. A proteção, a intercessão de Nossa Mãe Santíssima, a Senhora Aparecida. 1:04, o nosso momento é com o nosso podcast Caminhar Juntos, episódio número 7, para você acompanhar conosco.
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13: Olá para
7: para você que nos acompanha. Ao longo desta série, estamos conhecendo os caminhos da sinodalidade, uma igreja que escuta, participa e caminha unida. No episódio de hoje, vamos olhar para um dos rostos mais presentes na missão da igreja, as mulheres. Desde as páginas da Sagrada Escritura até os dias atuais, elas anunciam o evangelho, sustentam comunidades, coordenam pastorais, educam na fé e testemunham a esperança. Mas muitas vezes ainda são invisibilizadas.
13: Episódio 7. Mulheres e sinodalidade. O espaço que elas precisam ocupar.
14: Ao longo de toda a história da salvação, as mulheres exercem um papel essencial na realização do projeto de Deus para a humanidade. Desde os relatos mais antigos das Escrituras, elas aparecem como figuras de coragem, sabedoria, resistência, maternidade, liderança e profecia.
15: Em muitos momentos decisivos da caminhada do povo de Deus, foram elas que sustentaram a esperança, protegeram a vida, intercederam pelo povo e colaboraram diretamente para que a promessa divina continuasse viva na história. Mesmo em sociedades profundamente patriarcais, sua presença nunca foi secundária aos olhos de Deus, que constantemente as chamou para missões fundamentais na condução e preservação da fé.
14: No ministério de Jesus, essa participação se torna ainda mais evidente. As mulheres não aparecem apenas como beneficiárias da ação de Cristo, mas como discípulas, anunciadoras e testemunhas do reino. Jesus rompeu barreiras culturais e religiosas ao dialogar publicamente com elas, acolher essas mulheres entre seus seguidores e reconhecer sua dignidade e espaço na construção do reino.
7: Foram as mulheres que permaneceram fiéis nos momentos mais difíceis da paixão, quando muitos haviam fugido, e foram elas as primeiras testemunhas da ressurreição, anunciadoras da vitória da vida sobre a morte.
14: A história da salvação demonstra que a ação de Deus passou e continua passando também pelas mãos, pela fé e pela coragem das mulheres. Vamos conhecer um pouco mais sobre algumas delas e sua colaboração na narrativa da salvação do povo de Deus.
16: Sara, esposa de Abraão e mãe de Isaac, convidada pelo próprio Deus para participar da manifestação divina. Sua concepção na velhice manifestou a fidelidade divina para com seu povo.
17: Miriam foi irmã de Moisés e Arão. Foi ela quem salvou o bebê Moisés da execução por ordem do faraó, tendo colaborado para seu retorno à sua mãe e posteriormente tenha sido criado pela filha do faraó.
18: Ana foi um grande exemplo de mulher que acreditou na providência de Deus e agiu. Mãe do profeta Samuel, não hesitou em entregar o filho ao templo, confiando cada vez mais nos planos do Senhor.
19: Esther foi uma grande mulher que se tornou rainha da Pérsia. Vivendo em terra estrangeira, salvou o povo hebreu da aniquilação que estava sendo tramada.
20: Isabel, mulher de fé que acreditou na salvação que vem de Deus até as últimas consequências, gerou e educou o precursor João Batista. Foi Isabel quem reconheceu Maria como mãe do Salvador e atuou sempre de forma integral para a realização do projeto de Deus para toda a humanidade.
21: Ana reconheceu o menino Jesus como o Messias esperado e anunciava a todos no templo a salvação que vinha de Deus.
22: Marta e Maria de Betânia eram amigas próximas de Jesus, para onde ele ia quando precisava de descanso, do aconchego dos amigos e de acolhimento. Estavam sempre prontas para ouvir e dialogar com o Senhor.
23: Maria Madalena era discípula fiel de Jesus. Sempre estava com ele e acompanhava sua missão de forma muito próxima. Segundo a tradição, foi a primeira testemunha da ressurreição.
24: Fibe foi chamada por Paulo na carta aos Romanos de diaconisa da igreja de Cenchreae.
0: evidenciou o protagonismo das mulheres durante os primórdios do catolicismo.
1: E a maior de todas, Maria de Nazaré. Foi por meio dela que a salvação veio ao mundo. Ela foi a escolhida por Deus para ser a mãe do seu filho. E Jesus, na cruz, nos deu Maria como nossa mãe.
7: A doutora em teologia Célia Soares nos ajuda a compreender a dimensão e o papel dessas e de outras mulheres ao longo do tempo e também da construção da igreja até os dias atuais.
2: Eu quero destacar a própria figura de Maria Madalena. Maria Madalena é a primeira mulher que vivencia ali o evento da ressurreição de Jesus, que anuncia. E ela então se torna para nós assim um ícone, né? Porque o Papa Francisco chamou ela apóstola das apóstolas. E aí nesse sentido nós vamos ter sim muitas outras mulheres, doutoras da igreja, Santa Teresa, Santa Catarina, enfim, tantas outras mulheres que vão aprofundando esse espaço, seja de estudo, mas também seja de serviço. E esse serviço que se torna depois, assim como a palavra de Deus, né? Primeiro vem a vida, depois vem a palavra. É a palavra que recria, né? Na própria vida, na própria existência, no próprio testemunho. E isso, ao longo da história da igreja, realmente nós vamos ter desde o início, né? Lá muitas mulheres e que foram certamente reconhecidas, inclusive, como santas e doutoras da igreja. Então, é bem importante, sim, lembrar desse aspecto.
3: Sinodalidade e as mulheres.
7: O Sínodo para a Sinodalidade reforça a importância de reconhecer e valorizar cada vez mais a participação feminina nas comunidades e nos diversos espaços eclesiais. Inúmeras mulheres contribuíram e continuam contribuindo para a evangelização, para a catequese, a vida missionária, a caridade e a espiritualidade da igreja. São elas que muitas vezes são a força motriz das pastorais e movimentos.
14: O documento final do sínodo destaca que homens e mulheres foram criados por Deus com igual dignidade e chamados a viver relações de reciprocidade, respeito e comunhão.
7: Na Igreja do Brasil, muitas mulheres se destacam e desenvolvem trabalhos que inspiram, ocupando espaços de liderança e fazendo a diferença, cada qual com seu carisma. A religiosa das Irmãzinhas da Imaculada Conceição, irmã Neuza Santos, assessora de comunicação da Conferência dos Religiosos do Brasil e membro da Comissão de Comunicação e Cultura Digital da Confederação Latino-Americana de Religiosos, recorda que na dimensão da vida consagrada, as mulheres sempre estiveram à frente das missões mais desafiadoras.
24: Na vida consagrada, as mulheres sempre estiveram à frente das missões mais desafiadoras. Onde há maior vulnerabilidade, sofrimento, abandono, quase sempre encontramos uma mulher consagrada. Elas estão nas periferias geográficas e existenciais, nas aldeias mais distantes, nas comunidades ribeirinhas, nas favelas, nos hospitais, nas escolas e junto onde as pessoas em situação de maior fragilidade, onde ninguém quer muitas vezes estar, ali está uma mulher consagrada, levando esperança, cuidado e anúncio do Evangelho. Portanto, a presença das mulheres na igreja é muito importante. Vejo que a força feminina está nessa capacidade de unir a firmeza e a sensibilidade, a escuta e a ação, a tradição também com a criatividade. As mulheres ajudam a igreja a dialogar com os desafios do nosso tempo, promovem uma evangelização mais humana, acolhedora e comprometida com a dignidade da pessoa humana. Como religiosa, eu acredito que a nossa missão é testemunhar o Evangelho com a vida. Mais do que ocupar espaços, nós somos chamados a gerar processos de comunhão, processos de justiça, de paz, colocando sobretudo os nossos dons a serviço do Reino de Deus.
7: Também na comunicação, como coordenadora nacional da PASCOM, Janaína Gonçalves tem um trabalho fundamental para a evangelização da igreja. Ela fala do espaço de pertencimento das mulheres e sobre o olhar feminino no enriquecimento da dimensão pastoral.
5: Precisamos reafirmar cada vez mais o nosso lugar também, que também é na igreja, também é no processo evangelizador. Nós temos esse olhar feminino que nos favorece e muito quando fazemos esse trabalho de evangelização na igreja, encontrando as pessoas como estão, aonde estão, e exercendo essa função dentro da pastoral, do grupo ou do movimento, que ainda mais aumenta e enriquece o nosso sentido de estar ali exercendo algum trabalho dentro do nosso ambiente eclesial, da nossa pastoral. Então, a presença feminina nesse trabalho, nessa atuação evangelizadora na igreja é primordial. Não só por sermos mulheres e sabermos o que estamos fazendo e o que iremos fazer, o que queremos fazer, mas também pela nossa representatividade. Por destacarmos ali o nosso espaço, porque afinal de contas nós podemos estar em qualquer lugar, né? Onde a gente quiser, todos os espaços também pertencem a nós mulheres.
6: Sônia Gomes de Oliveira, secretária executiva da Comissão Justiça e Paz da CNBB, recorda que apesar de alguns movimentos para que as mulheres assumam papéis de liderança, ainda somos minoria quando falamos de espaços que detêm o poder de decisão.
8: A gente tem vivenciado muitos momentos onde, apesar de sermos ainda essa grande maioria na igreja, de sermos esses pilares que sustentam o processo de evangelização na missão, ainda somos pouco vista ou visibilizada nos processos de decisão na igreja. E hoje a gente tem visto, a partir do Papa Francisco, muitas mulheres assumindo espaço na igreja, em cargos, né? Que são cargos importantes, mas a gente ainda é uma minoria diante do que essa grande quantidade de mulheres que nós temos e somos, e que ainda pouco vemos ocupando esses espaços de decisão. Se a gente for fazer um levantamento hoje em toda a catequese da igreja, nós temos mulheres. Se a gente for olhar hoje na animação das comunidades, nós temos mulheres. Se a gente for olhar nas equipes de acolhida, temos mulheres. Nas diversas pastorais e movimentos, a grande maioria são coordenadas por mulheres. Então, é importante demais a gente perceber essa presença das mulheres, e é importante que nós mulheres nos valorizemos dentro desse espaço de sermos mulheres dentro da igreja e entendermos que o nosso papel não é de segunda categoria. É um papel definitivo de anunciadoras, de responsáveis ou na corresponsabilidade da missão que nós temos como cristãos leigas e leigos. E vejo que a estrutura da igreja ainda nos dá pouca visibilidade, no sentido que eu digo de visibilidade não é de concorrência, não é isso, mas do poder de decisão.
6: A irmã Maristela Ganassini, assessora da Comissão Episcopal Pastoral para os Ministérios Ordenados e a Vida Consagrada da CNBB, fala sobre o alargar da tenda e destaca a alegria de fazer parte destas mulheres que hoje são a diferença na história da igreja.
9: A Igreja do Brasil vem despontando cada vez mais, abrindo espaços e dando oportunidades a todos a alargar a nossa tenda, uma tenda do encontro, uma tenda de evangelização, uma tenda de missão. E é nessa perspectiva que, como mulher, cada vez me sinto mais desafiada e também parte dessa história, sendo protagonista desse caminho, um caminho de evangelização, de missionariedade e de evangelização, especialmente na animação vocacional. Ser presença hoje neste espaço, além de ser desafiador, é gratificante. Me sinto privilegiada por ter tantas oportunidades de ser mulher consagrada nestes espaços. Trilho sempre mais para que mais e mais mulheres possam ter também essa experiência, essa oportunidade e vivenciar em conjunto uma igreja com rosto feminino, uma igreja que a mulher encontra o seu espaço. Fazer parte deste movimento é poder sentir aquilo que Papa Francisco nos convidava, onde todos estão incluídos nessa caminhada e nessa perspectiva. Ser liderança, ser presença que promove, que gera vida neste momento, é de fundamental importância, especialmente como mulher consagrada, como religiosa, como aquela que tem na sua meta de vida ou no meu projeto de vida ajudar sempre mais nossos jovens, nossas crianças, nossos adolescentes na perspectiva do projeto de vida. Que possamos sempre mais, como mulheres, ocupar esses espaços, espaços que também são nossos, para evangelizar, para ajudar no caminho de sinodalidade da nossa igreja.
4: Além dessas, tantas outras que fizeram e continuam fazendo a diferença na construção dessa igreja no Brasil e no mundo, como irmã Regina Costa Pedro, Janaína Santos, Osnilda Lima, Mariana Venâncio, Eliane de Carli, irmã Rafaela Petrini, Maria Alvorado, irmã Alessandra Esmirilli. Não é possível também não lembrar do legado deixado por irmã Dorothy Stank, que lutou até a morte pela vida dos irmãos, e também da leiga consagrada Zilda Arnes, irmã de Dom Paulo Evaristo Arnes, que fundou a Pastoral da Criança e da Pessoa Idosa. A teóloga Célia Soares afirmou que o Sínodo para a Sinodalidade reconhece o papel fundamental das mulheres na evangelização, na transmissão da fé nas famílias, nas comunidades e nos diversos serviços da igreja, e ainda nos chama para que reconheçamos que esse papel, quando se fala nos processos de decisão, ainda é menosprezado.
2: Quando nós tratamos sobre a questão da sinodalidade, o próprio documento final vai dizer, lá no número 60, que em virtude do batismo, homens e mulheres gozam de igual dignidade no povo de Deus. No entanto, as mulheres continuam enfrentando obstáculos para obter um reconhecimento mais pleno dos seus carismas, da sua vocação e do seu lugar nos vários setores da vida da igreja, em detrimento do serviço à missão comum. E aí vai justamente tratar na sequência, falando sobre o papel das mulheres na Sagrada Escritura, Maria Madalena, enfim. E depois diz, né, as mulheres constituem a maioria daqueles que frequentam as igrejas, são constantemente as primeiras testemunhas da fé nas famílias, são ativas nas pequenas comunidades, contribuem para a investigação teológica e estão presentes em posições de responsabilidades de instâncias ligadas à igreja, em algumas situações, né? Porque a grande dificuldade, né, é justamente essa da escuta de uma participação para e nos processos de decisão da igreja, porque ainda nós temos uma igreja que nas estruturas ainda a grande maioria são homens, por serem bispos, padres, diáconos, e isso tudo acaba centralizando ou finalizando ali muitas vezes os processos de decisão, não tendo uma escuta e uma participação efetiva das mulheres. Então o sínodo traz isso, né? E diz que não há razões que impeçam as mulheres de assumir funções de liderança na igreja. Não se pode impedir o que vem do Espírito Santo. Então, voltando àquilo que o Papa Francisco dizia, né? Que a igreja do terceiro milênio será a igreja que o Espírito Santo quer. Então, se nós somos, né, pelo batismo, temos igual dignidade, então também não se pode impedir o que vem do Espírito Santo de uma participação, de um processo de abertura maior, né, de uma participação das mulheres nas várias instâncias, não apenas nos serviços, o que tem grande importância, imensa importância. É importante também destacar que nem todas as mulheres querem ou gostariam de estar nos espaços de decisão, isso tudo precisa ser respeitado, né? Agora, há sim mulheres que estudam, se preparam, que têm uma boa caminhada pastoral, de serviços nas várias áreas, seja nas suas profissões, por exemplo, muitas delas podem ajudar, colaborar nesses processos todos da caminhada da igreja. Quanto igreja, nós precisamos, eu diria, despertar, né? Para isso, há muitas iniciativas e boas, mas não o suficiente ainda para que a gente possa celebrar, vamos dizer assim. Mas ainda como um sínodo dizer isso, né? Não há razões que impeçam as mulheres de assumir funções de liderança na igreja e estar abertas ao que o Espírito Santo nos pede.
3: Campanha Quem Me Tocou.
14: No episódio de número 5, uma comunicação sinodal, nós conhecemos a Casa Galileia, organização da sociedade civil que atua com cristãos e cristãs por meio de campanhas, e o projeto sobre sinodalidade e comunicação, chamado Conexão Emaús.
4: O programa proporcionou uma etapa formativa e imersiva dentro deste ambiente de fecundidade, criatividade e unidade. Inspirados pelo Espírito Santo, um grupo composto por 7 comunicadores deu origem à campanha Quem Me Tocou, fazendo referência ao Evangelho de Lucas, capítulo 8, versículos do 43 ao 48, que recorda a mulher com hemorragia que toca o manto de Jesus no meio da multidão.
14: Os comunicadores trabalham a temática mulher e sinodalidade. A narrativa da campanha demonstra o toque feminino, a coragem e a iniciativa da mulher que pensou.
10: Basta que eu toque o seu manto e serei curada.
14: Jesus, sentindo seu toque e percebendo que uma força saía dele, parou e no meio da multidão perguntou: quem me tocou? Ou seja, Jesus, mesmo no meio de tantas pessoas e vozes, ouve aquela mulher e admira sua fé.
4: Sara Helena, comunicadora da Diocese de Rio Branco, no Acre, integrante da campanha, explica como a iniciativa foi se desenhando e seu objetivo de formar leigos e clérigos para que, como Jesus, também deem voz a essas mulheres.
11: Nós fomos construindo, com a iluminação do Espírito Santo, chegamos aí na inspiração bíblica, que levou ao nome Quem Me Tocou, e fazendo referência à mulher que tocou o manto de Jesus. Naquele momento ele sentiu uma força muito forte saindo dele, né, indo em direção a ela. Então a gente tem aí buscado que a igreja como um todo reconheça também esse toque das mulheres. Essa passagem eu vejo mesmo como uma iluminação do Espírito Santo para guiar a nossa campanha, justamente para dar esse tom assim mais pessoal, né? O toque, ele é algo pessoal. Então, quando a gente fala quem me tocou, a gente quer que as pessoas reconheçam o toque de tantas mulheres que são silenciadas. A gente quer que as pessoas percebam que as mulheres já têm uma voz e que essa voz merece ser ouvida e ouvida cada vez mais. Eu vejo muito como um movimento de cadeia, né? Um efeito borboleta, que se a gente toca o coração de uma pessoa, mas verdadeiramente, que aquela pessoa, se for, por exemplo, um padre, perceba o papel e a importância verdadeira da mulher na história, não só da igreja, mas da salvação. Dali, ele vai começar a aplicar, a reconhecer as mulheres na sua paróquia e vai se expandindo, vai partindo para dioceses, vai partindo para arquidioceses.
4: Outra membro é a Gabriela Couto, da Arquidiocese de Vitória da Conquista, na Bahia. Ela recorda da abertura dada a Papa Francisco às mulheres na igreja, movimento que tem sido seguido também por Leão XIV.
12: Eu acho que esse é o caminho que a gente vê muito hoje na igreja e que foi aberto por um Papa. O Papa Francisco, ele deixou esse legado para a igreja. Esse legado de colocar mulheres em espaço onde elas talvez pensassem que nunca fosse possível chegar lá. E está sendo também muito interessante ver a continuidade disso com o Papa Leão. O papado dele já teve aí 2 nomeações de mulheres para cargos onde antes nunca tinha tido uma mulher. Veio do topo, né, do Papa, do nosso líder. Então, eu acho que isso é um reflexo muito importante. E deixa o seu recado. Deixa esse recado para os bispos, deixa esse recado para os cardeais, para os padres. Eu acho que eles param e olham para essas mulheres todos os dias, pensando, elas podem estar ali, elas devem, mais do que poder. As mulheres, elas não precisam de destaque, porque elas já estão ali, elas já existem, elas precisam ser vistas. É uma coisa para a gente perceber mesmo, como é na sua comunidade. A gente tem que começar a olhar a partir da nossa realidade. Como é na sua comunidade? Quem é o coordenador? Quem são as mulheres que estão sendo vistas? Quem são as mulheres que estão na frente?
4: Laís Cavalcante, da Diocese de Campina Grande, na Paraíba, também é uma das mobilizadoras do grupo e ressalta que é grande a expectativa com essa campanha, Mas, se uma pessoa for tocada e mudar a realidade em sua igreja local, a iniciativa já terá valido a pena.
11: Se uma pessoa for tocada, já é o bastante para nós. Mas nós temos altas expectativas, né, de que é uma campanha bonita, é uma campanha com um tema muito sensível e que muitas pessoas observam e sabem que existe, de fato, esse problema, né? Então, a gente espera que seja aceita de braços abertos por muitas pessoas e que tenha um resultado bastante positivo, principalmente voltado para o clérigo, que são os que são a cabeça. E a partir deles, que as pessoas vão percebendo o serviço da mulher. Quem...

0: A igreja cresce quando reconhece os dons que o Espírito Santo distribui a todo o povo de Deus. Valorizar a presença das mulheres significa não apenas agradecer pelo serviço que elas já realizam, mas também favorecer a sua participação cada vez mais efetiva e ativa nos processos de discernimento, de escuta e de decisão, para que a missão da igreja seja verdadeiramente compartilhada.
1: Quando homens e mulheres caminham juntos, com igual dignidade, respeito e corresponsabilidade, toda a comunidade se fortalece e se torna um sinal mais fiel do Evangelho.
2: Oração.

0: Ao longo da história, os sínodos convocados pela Igreja começam com a oração ad sumus sancti spiritus, que na tradução do latim para o português quer dizer: estamos diante de ti, Espírito Santo. Tradicionalmente, essa oração é usada em concílios, sínodos e outras reuniões da Igreja. Que possamos juntos rezar esta oração, para que juntos à escuta do Espírito, tornemos a Igreja cada vez mais comunitária, participativa, para que acolha a todos.
1: Oremos, irmãos e irmãs. Aqui estamos diante de vós, Espírito Santo. Estamos todos reunidos no vosso nome, do Pai e do Filho. Vinde a nós, assisti-nos, vinde aos nossos corações, ensinai-nos o que devemos fazer, mostrai-nos o caminho a seguir todos juntos. Não permitais que a justiça seja lesada, que a ignorância nos desvie do caminho, nem as simpatias humanas nos tornem parciais, para que sejamos um em vós e nunca nos separemos da verdade. Nós vo-lo pedimos, a vós que sempre e em toda a parte agis em comunhão com o Pai e o Filho pelos séculos dos séculos. Amém.

episódio e também na história da salvação e da igreja, inspire nossas comunidades a abrir os espaços de participação, diálogo e comunhão, reconhecendo os diversos carismas que Deus continua suscitando para a sua missão. Sigamos juntos construindo uma igreja cada vez mais sinodal. 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Até mais!

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4: 3:37. 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
1: Juntinho de você, onde quer que estejas, nessa madrugada de quinta-feira, quinta-feira eucarística, adoremos a Jesus no Santíssimo Sacramento do altar. 1:39.
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0: Padre Juarez de Castro, Ave Maria da Vitória, 1:43.
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0: E Lúcio Velho chegando com o nosso momento com a mãe.
2: Estamos começando o momento com Maria de hoje e vamos juntos refletir o tema: como entregar nossas preocupações à Nossa Senhora. Entregar nossas preocupações à Nossa Senhora é um gesto de confiança e abandono nas mãos daquela que nunca deixa de interceder por seus filhos.

filhos. Assim como nas bodas de Caná, Maria continua apresentando a Jesus as necessidades de cada coração. Quando rezamos o Santo Terço, consagramos nossa vida ao seu Imaculado Coração, ou simplesmente recorremos a ela com fé. Encontramos consolo, força e esperança. Nossa Senhora nos ensina a confiar na vontade de Deus, mesmo diante das dificuldades. Ao colocar nossas angústias em suas mãos maternas, permitimos que ela nos conduza com amor ao encontro de Cristo, fonte da verdadeira paz.

0: Café escreveu:
1: um certo dia, à beira-mar,
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2: Irmão, irmã, façamos catequese. No século VI, antes de Cristo, havia um matemático chamado Pitágoras. E ele cunhou o termo filosofia. Amor à sabedoria, filosofia. E a mística de Pitágoras, ou Pitágoras, devia-se em parte às mudanças religiosas que ocorreram na Grécia durante o século VI. Eles tinham uma visão de um mundo muito trágica. E isso fazia parte da filosofia daquele tempo. Então, o termo filosofia nasceu do desejo de querer saber mais. E é claro que eles eram pessoas que buscavam a precisão. Queriam saber o porquê e com precisão. Aí vem os matemáticos, os físicos, que foram descobrindo coisas. Claro que não era tudo, mas era um começo. E até hoje não é. Com todos os cálculos impressionantes para chegar à Lua, eles ainda não sabem. O mundo ainda não tem respostas para tudo e nunca vai ter. Aí entra a filosofia, que é uma tentativa de responder, e a teologia, que também é uma tentativa de responder. Mas ninguém sabe como Deus é. Sabemos e cremos que Ele dá sinais. Cantemos.

0: E não lê, não responde por medo de Deus.
1: Canções que a fé escreveu, Padre Zezinho. 1:53.
0: Pois terão de se comprometer. Como vê, somos todos.

0: 1:57, cantores de Deus, aqui no Com a Mãe Aparecida, logo mais às 4 da manhã, o Santo Terço Mariano está no comando.
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0: 2 horas, bom dia.
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0: Com a Mãe Aparecida, onde quer que você esteja, rezando conosco, pedindo por você, pela sua família, por aquelas pessoas que pedem suas orações, pelos seus amigos, conhecidos, vizinhos, por todo o povo de Deus. Quem reza conosco são os nossos irmãos em Blumenau, Santa Catarina, pela Rádio Arca da Aliança FM. Os irmãos que estão em Casa Branca, São Paulo, pela Rádio Difusora AM, lá em Tocantins, Porto Nacional, pela Rádio Tocantins AM, e os irmãos em Iguatemi, Mato Grosso do Sul, pela Rádio Boa Nova FM, a 106.9, louvando e agradecendo ao bom Deus por tudo em nossa vida, na vida de nossa família. Rezando conosco também o Roberto Cabreira em Divinópolis, Minas Gerais, rezando por ele e pela família. Rezando conosco Dito Delário em Poços de Caldas, nosso irmão querido, louvando e agradecendo a Deus por tudo na vida dele. E os irmãos Félix, o Miguel e o Oscar rezando com a gente em São José do Rio Preto, nos ouvindo pela nossa querida Rádio Interativa FM, lá em São José do Rio Preto, rezando conosco. Agora 2:01, Padre Vanderlei, já chegando com a nossa oração.
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6: Vem Espírito Santo, vem agindo já no meio de nós com teu poder, Senhor. O Senhor conhece os nossos corações, sabe do que precisamos, do que necessitamos.

santo que cura e que liberta. Clame, clame sem medo, acreditando que ele pode todas as coisas, meu irmão. Ele pode te curar, ele pode te libertar. Não existem barreiras para o Espírito Santo. Não existem barreiras que ele não possa derrubar. Basta apenas acreditar, irmão. Peça esse Espírito Santo, pede.

0: 2:07, Gilson José, Espírito de Deus. Padre Vanderlei chegando com nosso momento de oração.
1: Olá, meu querido irmão, querida irmã, você que nos acompanha neste programa com a Mãe Aparecida, sou o Padre Vanderlei, missionário redentorista. Vamos colocar-nos na presença de Deus, rezar, pedir, agradecer e louvar. Olá, querido irmão, querida irmã, nesta última semana do mês de julho, rezemos com Santo Inácio de Loyola, fundador da Companhia de Jesus, os Jesuítas. A oração de Santo Inácio, alma de Cristo, tornou-se patrimônio da piedade católica, sendo sugerida no Missal Romano como ação de graças após a comunhão. Assim rezemos. Alma de Cristo, santificai-me. Corpo de Cristo, salvai-me. Sangue de Cristo, inebriai-me. Água do lado de Cristo, lavai-me. Paixão de Cristo, confortai-me. Ó bom Jesus, ouvi-me. Dentro das vossas chagas, escondei-me. Não permitais que de vós me separe. No espírito maligno, defendei-me. Na hora da minha morte, chamai-me e mandai-me ir para vós, para que vos louve com os vossos santos por todos os séculos. Amém.
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1: Padre José Allen, com a sua mensagem para esta quinta-feira eucarística.
2: A paz esteja com você. Muita alegria no seu coração, vivendo este novo dia. Cada dia é um presente de Deus. O que nós vamos fazer com esse presente? Vamos usá-lo bem ou vamos deixá-lo encaixotado, guardado, ou vamos usá-lo mal? Cada momento da vida, nós temos a oportunidade de fazer o bem ou o mal, o certo ou o errado, o verdadeiro ou o falso. Devemos aprender sempre mais, à luz da palavra de Deus, o que Jesus vem ensinar. Não vamos nos enganar a nós mesmos, trocando a verdade pelos nossos interesses, que muitas vezes são egoístas e podem nos desviar da verdade e nos conduzir para o mal. O exemplo de Maria sempre nos ilumina. Nós temos que fazer escolhas, podemos ter tentação para isso, para aquilo, mas a gente tem a liberdade de tomar uma decisão. Você pode ter vontade muitas vezes, por exemplo, de mentir, mas você toma a decisão: eu não vou mentir, assumi a verdade. Portanto, entre aquilo que a gente sente e aquilo que a gente decide, tem uma diferença. Peçamos a Deus essa graça para que cada momento da nossa vida a gente vá tomando a liberdade de tomar decisões, não deixando-nos levar pelas tentações. Que as tentações sejam superadas pela nossa liberdade de amar a Deus e amar o próximo. Invoquemos Maria, nossa mãe, medianeira de todas as graças. Quando ela ensinou essa oração: ó Maria concebida sem pecado, rogai por nós que recorremos a vós. Ela está nos convidando: venham, eu quero, roguem por mim, eu venho até vocês. Eu estou disposta a ajudá-los a superar o mal e a fazer o bem vencer. Um grande fraterno abraço com a proteção de
0: Maria. 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

0: 2:20, madrugada de quinta-feira, quinta-feira eucarística. Obrigado a você que nos faz companhia aí no aconchego do seu lar, na sua casa, no seu trabalho, onde quer que você esteja, meu irmão, minha irmã, rezando conosco esta canção linda, linda, linda, Pérola Preciosa. Ministério de Música Shalom cantou pra gente.
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3: Caríssimos, Deus criou o céu e a terra, Deus criou o mundo dos anjos, Deus criou o homem. Deus encheu o universo de maravilhas, o céu estrelado da noite, esses abismos imensos onde as nebulosas giram tranquilas. Nessa imensidão do céu, o sol é uma estrelinha pequenina entre bilhões de estrelas. Mas ele é muito grande, 1.600.000 vezes maior que a Terra. E ele está colocado exatamente ali, na ordem que o Criador Eterno estabeleceu. Em rota do Sol, giram astros e a Terra é um pequenino astro. Nós acharemos a Terra tão grande? Não. Mas ela não é nada. Se o Sol já é uma estrelinha, então o que é nossa pequenina Terra? E aqui neste mundo vive o homem. Deus criou este pequenino mundo que roda em torno do Sol, tão bonito. A Terra é bonita. A atmosfera azul em torno do globo, o fundo imenso das estrelas ao nascer do Sol e as belezas do dia. Oh, mundo bonito.

0: a beleza da tarde, a beleza da manhã, os ardores do meio-dia, as nuvens que passam voando e as aves voam com elas. O mundo das plantinhas tão bonitas como a orquídea. E no Brasil, tem mais de 2.000 qualidades de orquídeas. Nós podemos descrever tudo o que Deus criou. Criou tudo na mais perfeita ordem, na mais perfeita harmonia. Deus criou o grande reino, o universo. Mas muito mais importante é o homem. Porque o homem é espírito. O homem é um eu. O homem é uma pessoa. As flores morrem. O nosso eu não morre. Nosso corpo perece no cemitério por algum tempo, mas o nosso eu evita a sepultura e vive. O homem terá existência eterna. A sorte do homem é uma sorte que some do infinito. E Deus criou o homem para participar da eternidade de Deus, da imensidade de Deus. Criou para estar presente no infinito, para participar do poder de Deus, participar da santidade de Deus. Por isso, criou o homem. O eu que não morre, mas é o espírito que conhece como Deus conhece. O homem também conhece, mas só que Deus conhece infinitamente mais. Deus ama o homem também. Deus é feliz. Deus quer que o homem seja eternamente feliz e que já neste mundo, preparando para a eternidade, que seja muito feliz. Os planos de Deus são planos de amor. Ele diz na Bíblia: com amor eterno eu te amei e cheio de bondade procuro atrair-se para mim. Contemplando o Criador eterno, nós sentimos o eterno amor. Sentimos a ideia infinita do Pai que tudo criou. Sentimos o amor eterno do Pai e do Filho e do Espírito Santo. A revelação vem nos ajudar dizendo que este grande Deus, Criador do céu e da terra, Deus uno e trino, é o Pai, é o Filho e é o Espírito Santo. E nós ficamos abismados diante do plano de Deus. Os anjos foram criaturas destinadas a serem felizes, conhecer e serem semelhantes a Deus, possuírem a vida e a graça santificante. Foi revelada aos homens depois que Deus comunica a sua própria vida aos homens e aos anjos. É a graça santificante. Os anjos são chamados para a contemplação eterna. Os homens são criados para a graça da contemplação e da felicidade eterna. Este era o grande plano de Deus. Cada homem devia e deve livremente escolher. Será feliz se aceitar o plano de Deus, o plano divino. Será feliz se aceitar que Deus é Deus e que somos suas criaturas. Será feliz se obedecer a Deus, fazendo sua santa vontade. E depois será confirmado para sempre na felicidade. Infelizmente, muitos anjos se perderam. Os anjos são criaturas criadas para a felicidade eterna. Houve alguns que se rebelaram contra Deus e quiseram ser independentes. Mistério. Eu não entendo. Depois, o homem fez a mesma coisa. Em vez de escolher a obediência, o respeito, a adoração, a sujeição, o homem também segue a tentação do espírito mau, o demônio, o anjo que havia traído. E o homem também pecou. A humanidade também pecou. Foi por isso que Deus criou a morte e criou também a dor, as trevas, a sepultura. Deus não teria criado essas coisas se o homem não tivesse pecado. De antemão, Deus já sabia que o homem ia pecar. Por isso, a evolução do universo foi assim, para que este mundo se tornasse como ele é. Um mundo de cemitério, de angústias, de agonias, de lamento e de vale de lágrimas. Deus criou a morte e o sofrimento por amor, porque vendo que o homem pecara, mas querendo salvá-la, Deus criou o sofrimento para que através dessa escada terrível, o homem possa recuperar o plano eterno de eterna felicidade. E assim, o quadro geral de toda a história sobrenatural da humanidade. Viva Cristo Rei e viva Senhora Aparecida Rainha.
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0: 2:31. 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
0: Onde quer que você esteja, nossos irmãos queridos rezando conosco pelo nosso WhatsApp, o 3104-1043, o Cláudio Antônio, Dona Luciana, em São João da Boa Vista, a Auricele Vasconcelos, lá em Portugal, rezando por ela, pela família, louvando e agradecendo a Deus e pedindo a proteção e as bênçãos da Mãe Aparecida, para que a mãe continue a iluminar o caminho e dar discernimento para tomar as decisões certas, pedindo ao Senhor Jesus para que o Senhor acalme o coração e aumente a fé e a esperança. Amém, Auricele. A Elaine em São Paulo rezando conosco no bairro Jardim Nordeste, capital paulista, rezando por ela, pela família, por todos os irmãos e irmãs. E o nosso irmão querido Rubens, o Rubão, tá lá em Itapurã, no Mato Grosso do Sul, lá rezando com a gente, pedindo por ele, pela família, por todos aqueles que precisam de oração, pela dona Marineide, que é a esposa, pedindo, louvando e agradecendo. 2:33. Logo mais às 4 da manhã, nós rezamos o Santo Terço. Continue enviando as suas intenções. 3104-1043.
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Gabriele Trovo e Padre Mário Trombeta, amigo fiel. 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

0: Eugênio Jorge.
1: Um lugar.
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3: O reino dos céus é semelhante a um tesouro escondido num campo. Quem o encontra, esconde-o de novo. E cheio de alegria vai vender tudo o que tem e compra o campo. Mateus 13:44. A parábola do tesouro escondido no campo nos dá lições preciosas. Alguém encontra um tesouro e o esconde novamente. Tempos depois, vende tudo o que tem e compra esse mesmo campo. O que tem de especial nesse campo, além desse tesouro? Coração, o precioso tesouro que não se vende, não se empresta. Quem tem em seu coração a bênção do Evangelho, distribui para os outros da seguinte maneira, falando de Cristo e de sua salvação. Mostrar a bela história de Jesus nas vilas e cidades que curavam os enfermos, levantava os caídos, dava visão aos cegos, fazia andar pessoas com paralisias. Sua morte e ressurreição

0: tesouro é distribuído entre os familiares, amigos e desconhecidos. Passamos a ser ricos de amor de Deus, cheios de fé e de esperança. Essa alegria de pertencer a Cristo não deve ficar somente no nosso coração. Somente aprendemos com os ensinamentos através das parábolas de Jesus quando fazemos a aplicação. Ide por todo o mundo e pregai o evangelho. Ir até a outra rua, ir até um bairro, ir até uma vila, ir até a faculdade e falar de Cristo é repartir o seu tesouro. Senhor, ajuda-me a conhecer os meus deveres como cristão. Não deixe que eu guarde meu tesouro em meu coração somente para mim. Amém.
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0: 2:48, Grupo Semear. O sim do teu amor. Às 4, Santo Terço, e você rezando conosco. 3104-1043 é o nosso WhatsApp.
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2: Os santos nos ensinam, hoje, dia 30 de julho, dia de São Pedro Crisólogo. E eu, Padre André, estou com você uma vez mais, amigo e amigo ouvinte, para conhecermos a história de São Pedro, e hoje pedimos sua intercessão. O santo nasceu em Imola, na Itália, no ano de 380, e aproveitou sua vida gastando-se totalmente pelo Evangelho, a ponto de ser reconhecido como doutor da Igreja. Pedro Crisólogo tinha este nome por ter se destacado principalmente pelo dom da pregação. Crisólogo significa palavra de ouro. Diante da morte do bispo de Ravenna, o escolhido para substituí-lo foi Pedro, que nesse tempo vivia num convento, onde queria oferecer-se como vítima no silêncio. Mas os planos do Senhor fizeram dele bispo. Pastor prudente e zeloso da Igreja, usou do dom da pregação como instrumento do Espírito para a conversão de pagãos, hereges e cristãos frios, descomprometidos. São Pedro Crisólogo, com o seu testemunho de santidade, conhecimento das ciências teológicas e dom de comunicação, venceu a heresia do monofisismo, a qual afirmava Jesus ter apenas uma só natureza, e não a misteriosa união da natureza divina e humana, como o próprio nos revelou. Durante sua vida e ministério, Pedro lutou com as armas da oração, jejum e mortificações, para assim desfrutar e transmitir pela palavra o tesouro da graça. Isto até entrar no céu por volta do ano 450. Ó Deus, que fizeste do bispo São Pedro Crisólogo, grande pregador da palavra encarnada, concedei-nos por suas preces meditar sempre os mistérios da salvação e anunciá-los em nossa vida. Por nosso Senhor Jesus Cristo, vosso Filho, na unidade do Espírito Santo. Amém. São Pedro Crisólogo, rogai por nós.
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0: João Marcos e Maurinho, creio no Deus do impossível.
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0: 3 horas, horário de Brasília.
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0: Juntinho de você aí na sua casa, os irmãos que estão rezando conosco pelas estradas do Brasil, caminhoneiros, caminhoneiras, os nossos irmãos com o carro da empresa, com seu carro particular, os irmãos que já estão se preparando para sair de suas casas, para ir ao trabalho, louvando e agradecendo a Deus por isso, aos irmãos que estão num leito de hospital, rezando conosco também, pedindo as bênçãos do Senhor Jesus, a proteção, a intercessão, o colo de Nossa Mãe Santíssima, a Senhora Aparecida. Já às 4 da manhã, nós rezaremos por você, pelos nossos irmãos em recuperação, por aqueles que estão esperando a cirurgia, louvando e agradecendo a Deus por isso, rezando, louvando e agradecendo por todos nós. 3 horas, 2 minutinhos.
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1: Olá, meu irmão, minha irmã. Graça e paz para você e sua família. No evangelho hoje temos mais uma parábola. Dessa vez, Jesus compara o reino dos céus a uma rede lançada ao mar, que recolhe todo tipo de peixes. Somos uma comunidade feita de santos e pecadores. A Deus caberá o julgamento e não a nós. Invoquemos a luz do Espírito Santo para que abra as nossas mentes e corações ao acolhimento da palavra do Senhor.

Espírito Santo, tu que habitas, tu que falas, rezas e ages em mim, abra-me a palavra, que a minha mente e o meu coração sejam o terreno bom onde a semente da palavra possa germinar, crescer e frutificar, para que a minha vida seja transformada. Amém. Hoje, 30 de julho, a liturgia nos oferece o Evangelho de Mateus, capítulo 13, versículos 47 a 53. O reino dos céus também é semelhante a uma rede lançada ao mar que recolheu todo gênero de peixe. Quando estava cheia, arrastaram-na à praia e, sentando-se, recolheram os bons em cestos e jogaram fora os que não prestavam. O mesmo sucederá no fim dos tempos. Virão os anjos, separarão os maus do meio dos justos e os lançarão na fornalha ardente. Ali haverá choro e ranger de dentes. Compreendestes todas essas coisas? Eles responderam-lhe, sim. Ele lhes disse, por isso, todo escriba que se tornou discípulo do reino dos céus é semelhante ao chefe de família que tira de seu tesouro coisas novas e antigas. Quando Jesus terminou essas parábolas, partiu dali. Jesus termina o discurso parabólico de Mateus capítulo 13 com a parábola da rede, que apresenta forte semelhança com a parábola do joio e do trigo. Assim como ocorre na hora de colher as espigas, ao lançar as redes há uma mistura entre o que é bom e ruim. Não há condições de identificar logo no início, e por isso é preciso esperar para recolher os peixes bons e jogar fora os inúteis. A comunidade cristã é marcada por essa mistura de santos e pecadores, ou seja, entre os que se abrem ao reino e os que se fecham. É preciso ter paciência e misericórdia para esperar o tempo da colheita dos grãos e dos peixes no fim dos tempos. Não é papel nosso julgarmos quem é bom ou mau, mas sim do próprio Senhor, que acolherá os bons e lançará fora os maus na fornalha ardente. O juízo também recai para nós e exige uma decisão de seguir o Cristo. Por fim, Jesus conclui o discurso parabólico comparando todo escriba que se torna discípulo do reino a um tesouro de um chefe de família que contém coisas novas e antigas. Ele acolhe a novidade do reino em continuidade com a lei de Moisés, que alcança sua plenitude no Messias. O reino dos céus também é semelhante a uma rede lançada ao mar que recolheu todo gênero de peixe. Quando estava cheia, arrastaram-na à praia e, sentando-se, recolheram os bons em cestos e jogaram fora os que não prestavam. O Senhor nos convida a sermos praticantes da palavra. Neste momento, vamos dispor o nosso coração para a vivência de sua palavra.

0: Herança, Ítalo Vilar cantando pra gente. Antes você ouviu o padre Cleidimar Moreira, Vem Senhor. 3:16, bom dia.
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2: Hoje, dia 30 de julho, nós vamos conhecer a história de Urias, soldado, fiel ao rei e à esposa. Mande que Urias, o hitita, venha falar comigo. Você vai conferir essa história no segundo livro de Samuel, capítulo 11, versículo 6. E apesar do seu nome hebraico, que significa luz de Javé, Urias não era israelita. Era um soldado hitita. Ele fazia parte dos 30, a elite do exército israelita durante o reinado de Davi. Enquanto Urias estava lutando na guerra contra os amonitas, no outro lado do Rio Jordão, o rei Davi seduziu sua mulher, Betsabeia, tendo ela engravidado. Por isso, Davi mandou chamar Urias, para que ele pudesse estar com Betsabeia e ser responsabilizado por esta criança. Naquela época, durante o período de guerra, os soldados não mantinham relações com suas esposas. E Urias era um soldado fiel. Ele ficou hospedado entre os guardas reais e não obedeceu, não foi para casa. Davi, percebendo que Urias não iria dormir com Betsabeia, mandou por meio do próprio Urias uma ordem para que o general Joabe, comandante do exército, fizesse um ataque suicida contra as defesas da cidade de Rabá. As instruções eram claras. Coloque Urias no lugar mais perigoso do ataque e retirem-se, deixando-o sozinho para que seja ferido e morra. O general Joabe seguiu as ordens do rei e Urias pereceu nesta batalha. Tendo morrido Urias, Davi chamou a viúva Betsabeia para morar com ele no palácio. Diante desse crime de Davi, o profeta Natan contou a parábola do pobre com sua única ovelhinha, fazendo com que Davi pronunciasse uma sentença contra si próprio.
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Grupo Eterna Aliança, Sacrário Teu, quinta-feira eucarística. Adoremos a Jesus no Santíssimo Sacramento.

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1: Bem-vindo, bem-vinda à Escola de Maria, a melhor e mais perfeita discípula da palavra. Que alegria e que honra acolher você, querido irmão, querida irmã, aos pés da Virgem Aparecida, nossa mãe querida, mãe de Deus e nossa. Hoje na Escola de Maria nós vamos falar um pouco mais sobre este livro tão especial, A Missão de Maria, onde nós aprendemos a caminhar com Nossa Senhora e a vermos nela os reflexos do amor de Deus. Deus realizou na Missão de Maria prodígios e graças. Por isso o nosso tema de hoje é o Magnífica. Também revela para nós a oração do Magnífica, a missão de Maria em nossa sociedade. Certamente a Virgem Maria estava ciente e conhecia as desigualdades de seu tempo. No Magnífica, Maria exalta a graça de Deus em sua vida, ao dizer: o Poderoso fez em mim maravilhas e santo é seu nome. Mas também nos alerta, dizendo que o Senhor Deus Poderoso é aquele que derruba os poderosos de seus tronos e eleva os humildes. Parece que nas palavras de Maria, Deus nos mostra sua predileção pela humildade, pelo serviço, pelo acolhimento ao próximo. De fato, os simples são movidos à esperança. Só os humildes são capazes de entender a graça de Deus em suas vidas. E Maria nos deixa este exemplo. Maria também diz que Deus despede os ricos sem nada e sacia de bens aqueles que estão famintos. A oração do Magnífica de Nossa Senhora nos inspira também no serviço de doação ao próximo. Se temos, devemos partilhar. Este é o pedido de Maria para nós. Lembrando a você que é na partilha que os nossos bens irão se multiplicar. É quando nós nos doamos que a nossa vida se torna mais agradável a Deus e certamente mais agradável a Nossa Senhora. Ela que foi a mulher da partilha, partilhou sua vida sempre em favor de quem necessitava. Maria é a mãe da escuta da palavra e da palavra posta em prática. No Magnífica, na casa de Isabel, Maria glorifica ao Senhor. E nós queremos também aprender dela a glorificar a Deus em nossas ações mais simples, principalmente em nossos atos de caridade, servindo a quem necessita. Que a missão de Maria seja inspiração para a nossa própria missão, para que nós possamos realizar nossa vida segundo o coração e a vontade de nosso Senhor Jesus Cristo, o Mestre da doação. Jesus é para nós também a escola da vida e da partilha. Meu irmão, minha irmã, como passa rápido o nosso tempo aqui na Escola de Maria. Eu agradeço a sua presença, a sua participação e peço para você continuar conosco nesta bonita missão. Vamos aprender sempre de Nossa Senhora. Até o nosso próximo encontro. Fiquem com Deus e com as bênçãos da Mãe Aparecida.

3:34, momento santo, missão louvor e glória, Rádio Aparecida, Rede Aparecida de Rádio, música, fé e missão.

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5: 3:37.
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5: Com a Mãe Aparecida, Rede Aparecida de Rádio, juntinho de você. Já já, o nosso Santo Terço Mariano continua enviando as suas intenções pelo nosso WhatsApp, o 3104-1043, para louvar e agradecer a Deus por tudo em nossa vida.
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Jean cantando pra gente em tua presença. 3:42 com a Mãe Aparecida, música, fé e missão.

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1: Quando rezas o Pai Nosso e pronuncias aquele pedido, seja feita a vossa vontade, faze-o com um verdadeiro sentido de fé e de entrega à divina vontade. E isso mesmo que a vontade de Deus não coincida com a sua vontade, com as suas preferências, inclinações ou conveniências. Deves estar em uma constante revisão para detectar se a vontade tua é tão santa e tão reta que coincida com a vontade de Deus. Que tua oração mais frequente seja esta: seja feita a vossa vontade.
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0: Joana, Águia Pequena, bom dia.
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2: Bom dia, meu amigo, minha amiga. Há muito tempo, numa grande catedral no norte da Itália, trabalhava um jovem sacristão. Seu trabalho consistia em conservar a grande igreja e tocar o sino. Todo dia, antes do início da missa, lá estava o jovem sacristão tocando o sino, chamando os fiéis. Todos o admiravam pela sua dedicação. A sua pontualidade era tamanha que o padre ajustava o seu relógio de acordo com o horário que o sacristão começava a tocar o sino. Tudo ia muito bem, até que o padre foi substituído por um mais jovem, recém-saído do seminário. Todos viram que o novo padre veio para mudar e modernizar. Suas primeiras providências foram pintar a igreja, reformar os bancos, enfeitar o altar e contratar novos sacristãos. Durante a contratação, o padre estabeleceu uma nova exigência. Só poderemos contratar funcionários que saibam ler e escrever. Assustado, o sacristão questionou: "E quanto a mim? Eu não sei ler nem escrever, nunca tive tempo para isso, pois o meu trabalho sempre me tomou muito tempo." "Sinto muito", respondeu o padre. "A justiça é igual para todos. Você não pode permanecer mais em seu cargo. Teremos de substituí-lo." O jovem sacristão ficou tão decepcionado que andou horas e horas sem rumo pela cidade, pensando no que faria para se manter. De repente, sentiu uma vontade incontrolável de fumar. Ele então procurou de um lado ao outro da cidade algum lugar que vendesse o tão desejado cigarro.

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5: Olá, bom dia, 4 e 1, excelente quinta-feira. Hoje, dia 30 de julho, está no ar mais um programa sucesso, sob direção geral de Padre Ricardo Fidelis, na produção Luiz Antônio. Programação, locução e a recepção é minha, Carlos André, com você a partir de agora, informando, divertindo, evangelizando. Bom dia, bom dia.
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5: Bom dia para você de Sacramento, cidades circunvizinhas, comunidades rurais. Bom dia para você, internauta. Meu abraço fraterno, minha gratidão por mais uma vez você escolher a 100,3 e prestigiar o programa Eu, a Viola e Deus. Bom dia para você, internauta. Sejam todos muito bem-vindos. A partir de agora, o melhor da música sertaneja raiz. Madrugada gostosa na cidade de Sacramento, 18 graus, a umidade relativa do ar 47%. Excelente comecinho de final de semana para você. Participe do programa 3351-1735 ou mande aí seu WhatsApp 99197-1748. Peça sua música, mande o seu bom dia, afinal aqui é você quem comanda a programação musical. 4 horas 13 minutos, bom dia para você que está trabalhando, bom dia para você se preparando para mais um dia de trabalho. Tá aí tomando seu café, tá preparando o almoço, tá no descanso ainda? Opa, tá um bom descanso para você, tá com o radinho aí na cabeceira da cama, já sintonizou o celular. Aos meus estimados amigos motoristas, bom dia de trabalho, boa viagem, bênçãos e proteção de Nossa Senhora e São Cristóvão.
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5: 4 horas 4 minutos, Teodoro Sampaio abre o programa de hoje, do Iapoque ao Chuí. Bom dia.
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1: Tá na 100, tá feliz? Confira a hora certa, 4:07.

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5: Bom dia, 4:17, 4:17. Excelente quinta-feira. Passou por aqui abrindo o programa de hoje, Lourenço Lorival, Velha Porteira, o Rei da Cana Divino e Donizete, do Iapoque, o Chuí com o Teodório Sampaio. Abraço para Mariluce Zago, Dona Mariquinha lá na Fazenda Mateira. Tudo bom, Mariluce? Oi, Dona Mariquinha. Deus abençoe vocês aí, a Marli, o José de Alencar também. Bom dia para Luzia, tudo bom, Luzia? Boa quinta-feira de trabalho, muito obrigado pelo carinho, seja bem-vinda. O Jefferson e a família na sintonia também. Dona Cleusa e Sr. Antônio aí na comunidade Santa Helena, tudo bom, Dona Cleusa, Sr. Antônio? O Anselmo também, bom dia para vocês aí e a todos aí na comunidade Santa Helena, lá na Fazenda Santa Terezinha. O Sérgio Franciel, fala comigo, Sérgio, cadê o Franciel? Bom dia. Abraço pro José Ivan e a Sirlei na Jatobá, bom dia pro Gaspar em Ponte Alta, o Vicente lá na São Basílio, tudo bom, Vicente? Alô, pessoal aí da comunidade São Basílio. Abraço aqui pro Wilson em Uberaba, já tá chegando na Delta, né, Wilson? Bom dia para você, seja bem-vindo, muito obrigado aí pela sintonia. Bom dia aqui, né? Cadê aqui? Mandando aí também um abraço lá pro Altamir Camilo, pessoal de Igarapava. Altamir, muito obrigado aí pela sintonia, seja bem-vindo. O Wilson pedindo modos, quatro cantos da casa, chega já já na sequência aqui do Carlito e o Baduí. A Tereza também na sintonia. Carlos, bom dia, já estou tomando café e ouvindo você. Deus abençoe, boa quinta-feira. Muito obrigado, Tereza. 4:19.

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1: 4:31.
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5: 4:32.

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4: 4h34. Bom dia.

Monique Tinoco, adeus Morena, adeus, bom dia, 4:39, excelente madrugada de quinta-feira, hoje dia 30 de julho de 2026, até meia-noite, depois, né? 31, tá certo? Bom dia pra você, seja bem-vindo, seja bem-vinda, faltando agora 20 minutos para 5 da manhã. Bom dia para você, seja bem-vindo, seja bem-vinda. Faltando agora 20 minutos

0: bambeia não, menino, vamos firme. Comigo também na sintonia, o Elivandro e o Cristiano, lá na Fazenda São Manuel. Tudo bom, Elivandro? Tudo bom, Cristiano? Bom dia, meu amigo Carlos André. Bambeia não, meu patrão, vamos firme, hein? Esse negócio de não bambeia não, virou uma moda, né? Ontem eu estava lá no posto abastecendo o carro. Falando nisso, o preço da gasolina tá uma loucura, né? Deus nos acuda. Aí chegou lá, é uma família lá e um menininho de 8 anos, 7 para 8 anos, né? O Rafael chegou assim: oi, Carlos, bom dia. Bambeia não, menino. Eita, mas é bom demais, né? Abraço aí pra família do Rafael. Bom dia pro Marcos Roberto, sintonizado comigo. Bom dia, meu patrão. Fala comigo, tá atravessando aí, né, de São Paulo para Minas. Seja bem-vindo. Vamos firme, hein, patrão? Não bambeia, não. Chega pra cá, fala comigo.
1: Bom dia, Carlos André. Bom dia a todo o pessoal da Rádio Sacramento. Carlos André, manda programação pra nós aqui, ó. Por Caio Marcos. Apontar direcionada Sacramento aqui, fazer o descarregamento da paçoquinha do Rio. Como diz Carlos André, bambeia não. Quem bambeia é porque bambear só os fracos. Vamos que vamos, tudo de bom. Por Caio Marcos, segunda parte, Garapava.
0: Aqui não, vamos firme. 4h42. Olha o Tião Carreira e Pardinho pra vocês aí. Obrigado pela carona.

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2: 4 horas 45 minutos, 15 faltando.

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1: 4:47, bom dia.
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1: 4:49, tá na 100, tá feliz, bom dia.

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2: Bom dia, 5 horas em ponto.
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0: 74582026.
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3: Bom dia, bom dia, bom dia. 5:04. Quinta-feira, 30 de julho de 2026. Bom dia para você que está acordando agora, bom dia para você que está comigo desde as 4 da madrugada. Excelente comecinho de final de semana, como eu costumo dizer, ao começo do fim, mas do final de semana. 17 graus agora em Sacramento, a umidade relativa do ar 50%. Vamos que vamos, dando continuidade aqui no programa Eu, a Viola e Deus. Meu abraço fraterno pro meu estimado primo Cairo Freitas, tá na sintonia, obrigado pela carona, boa viagem, bom trabalho. Abraço aqui também a Sandra Pires lá no bairro Maria Rosa. Bom dia pro, cadê aqui? É o Luiz Carlos, tá sintonizado. Carlos, bom dia. Manda música para nós, pode ser da programação. Desejo para você um bom final de semana. Muito obrigado, Luiz. Abraço aos amigos motoristas. Obrigado pela carona. Bom dia para você, homem do campo, produtor rural. Sejam todos bem-vindos. Você, minha amiga dona de casa, você diarista, motorista, você que hoje já está de folga, bom descanso para você. Você que tá aí no seu trabalho, daqui a pouquinho vai encerrar aí mais um turno. Bom dia também aqui aos padeiros, panificadores de Sacramento e toda a região. 5:05, bom dia.
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0: 5:11.
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0: Pra você na sintonia, antes Praião e Prainha, Canarinho Prisioneiro e Mãe de Carvão com Lil e Léo. Abraço pra você sintonizado, a hora certinha, confira e acerte o seu relógio.
1: 5:15.
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0: Bom dia, bom dia, bom dia, meu amigo produtor rural, bom dia pra você, homem do campo, Jaguara Agro, de tudo que você precisa aí para sua propriedade, completíssima loja agropecuária ao lado do homem do campo, atendendo você de Sacramento e toda a região. 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
1: 5:17.
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1: Os preços do petróleo subiram cerca de 7% ontem, quarta-feira, com a retomada dos ataques aéreos no Oriente Médio, o que aumentou as preocupações com a redução da oferta, já que dados do governo dos Estados Unidos mostram que os estoques domésticos de petróleo caíram para o menor nível em vários anos. Os Estados Unidos e a Arábia Saudita lançaram ataques contra grupos apoiados pelo Irã no Iraque nesta quarta-feira, culpando-os por ataques com drones contra instalações petrolíferas sauditas. Os ataques ocorreram horas depois que as Forças Armadas dos Estados Unidos afirmaram ter evitado um ataque surpresa do Irã contra tropas americanas na região. O Irã afirmou ter disparado contra navios no Estreito de Hormuz e contra bases americanas na Jordânia. No Egito, explosões atingiram um porto de carregamento de gás natural no Mar Mediterrâneo e a empresa britânica de segurança marítima, Ambrey, informou que um navio tanque de armazenamento flutuante de propriedade dos Estados Unidos no local havia sido atingido por um drone. Os preços subiram ainda mais depois que o presidente dos Estados Unidos, Donald Trump, em entrevista à Fox News, prometeu novos ataques contra o Irã. 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
1: 5:20.
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1: 5:22.
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0: Bom dia, Carlos André. É o Gaspar de Ponte Alto, beleza, meu amigo? Eu quero pedir uma música pra você do César e Paulinho. Eu, meu Deus e a viola, oferecer pra todos se gostarem da música, beleza?
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1: 5:29.

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2: 5 horas 32 minutos.
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6: Bom dia, 5 horas 33 minutos. 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Maria Helena, bom dia, tudo bom? Tá tudo certo aí? Boa caminhada para você. Um abraço para Catiana e o Júnior também. O José Bonete, a Sirlei, bom dia.

0: voltamos com mais música pra você.
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2: 5:45, 5:45, faltando. Bom dia.
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1: 5:47.
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1: Atenção, Castra Móvel em Sacramento, mutirão de castração gratuita. A APAS, Amigos Protetores dos Animais de Sacramento, tem a alegria de anunciar mais uma importante conquista para a causa animal no nosso município. Nos dias 8 e 9 de agosto, será realizado um grande mutirão de castração gratuita, com previsão de castrar 300 animais entre cães e gatos. O mutirão será realizado pela ajuda Aliança Juiz Forana pela Defesa dos Animais, entidade reconhecida pelo importante trabalho desenvolvido em Minas Gerais através de sua unidade móvel de esterilização, o Castra Móvel, em parceria com a APAS, Amigos Protetores dos Animais de Sacramento, contando também com o importante apoio da Prefeitura Municipal de Sacramento. A castração é uma das medidas mais eficazes para combater o abandono de animais, reduzir a reprodução descontrolada, prevenir diversas doenças, melhorar a qualidade de vida dos animais, contribuir para a saúde pública e o bem-estar da comunidade. Esta é uma oportunidade que gera benefícios permanentes para Sacramento, ajudando a construir um futuro com menos sofrimento, menos abandono e mais qualidade de vida para os animais. Nos dias 8 e 9 de agosto, no Parque de Exposições Hugo Rodrigues da Cunha, na rua José Pinto Valada, sem número, no bairro SCAF. As vagas são limitadas e os animais deverão atender aos critérios definidos pela equipe veterinária. Você pode entrar em contato para realizar o cadastro do seu animal. Falar com a Érica pelo 988293922, com a Flávia pelo 98419-8604, com a Carla pelo 98420-6644, com a Mirlene pelo 98426-6759, ou com a Fabiana pelo 98564518. 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
1: Bom dia, bom dia. Já já nossa oração da manhã, queremos rezar com você, por você, pela sua família, as intenções que cada um traz no seu coração de pedido, de agradecimento. Rezamos pelos aniversariantes de hoje, a você celebrando o dom da vida, de um modo especial e particular, queremos rezar pelo aniversário do senhor diácono Fernando Borges e em nome deles cumprimentar, abraçar e em nossas orações a todos que estão celebrando o dom da vida. Rezamos também pelo Santo Padre o Papa, pelo nosso arcebispo, nosso pároco Padre Ricardo, também por Padre Márcio André, Padre José Eduardo, pelos diáconos, por todos os sacerdotes religiosos de nossa comunidade. Por você, pela sua família, rezo pela minha família, especialmente pelos meus pais, rezamos por todas as pessoas que se encontram enfermas, acamadas, hospitalizadas, necessitando da graça da saúde. Pelos sócios do Clube de Amigos da Rádio Sacramento, a você que faz parte desta família que informa, diverte, evangeliza, rezamos por você, pelas intenções que você traz no seu coração. Também rezamos pelas pessoas idosas, os jovens, as crianças, por você que nesse momento está acompanhando a nossa programação. Convido a você para que juntos possamos pedir as bênçãos, a proteção, a intercessão de Nossa Senhora. Que ela possa ser sempre a grande presença de bênçãos, de graça, proteção, saúde e paz em nossas vidas. Rezamos também pela família de Marlene, pedindo oração aí pelo seu pai que se encontra hospitalizado, então possa receber a graça da saúde.

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Bom dia, queridos radiovintes da Rádio Sacramento. Estamos iniciando na manhã desta segunda-feira a nossa oração da manhã. Em nome do Pai, do Filho e do Espírito Santo. Amém. A graça de nosso Senhor Jesus Cristo, o amor do Pai e a comunhão do Espírito Santo estejam convosco. Doador da luz esplêndida, pelo vosso resplendor, ao passar da noite o tempo, surge o dia em seu fulgor. Verdadeira estrela d'alva, não aquela que anuncia de outro astro a luz chegando e a seu brilho se anuvia, mas aquela luminosa, mais que o sol em seu clarão, mais que a luz e mais que o dia, aclarando o coração. Casta a mente vença tudo que os sentidos pedem tanto. Vosso espírito guarde puro nosso corpo, templo santo. A vós, Cristo, Rei clemente, e a Deus Pai eterno bem, com o Espírito Paráclito, honra e glória eterna. Amém. Senhor, meu primeiro pensamento nesta manhã que começa se dirige para ti, que velaste meu sono e assististe o meu despertar. Tu moras nas alturas e habitas bem no íntimo de minha vida, e todo este dia é teu. Consagro-te agora a jornada que começa, que o meu trabalho seja fecundo como o orvalho do teu amor e a força da tua bênção. Em vão trabalham os homens se tu não os amparas. Permite que eu possa responder claramente a todos a respeito da esperança que existe em mim. Que todos aqueles que eu encontrar possam receber uma palavra amiga de meus lábios, um gesto acolhedor de minhas mãos e uma oração sincera do meu coração. Olha na mesa dos homens pobres e que possam se alimentar para recuperar as forças e continuar a caminhada da vida. Que hoje à noite eu possa estar novamente contigo na intimidade, como alguém que reencontra um amigo para poder dar graças pelo dia que me destes. Vamos abrir o nosso coração para ouvir, nesta segunda-feira, o Evangelho do dia, palavra de Deus que nos ilumina.

0: quarta-feira, dia 30 de julho. Evangelho segundo São Mateus, capítulo 13, versículos 47 a 53. Disse Jesus: o reino dos céus é como uma rede lançada ao mar e que recolhe todo tipo de peixe. Quando está cheia e puxam para a margem, e sentados juntam em cestas o que é bom e jogam fora o que não presta. Assim será no fim dos tempos. Os anjos virão, separarão os maus do meio dos justos e os jogarão na fornalha ardente. Aí haverá choro e ranger de dentes. Vocês entenderam todas essas coisas? Eles responderam sim. E Jesus lhes disse: por isso todo doutor da lei que foi instruído no reino dos céus é como um dono de casa que tira de seu cofre coisas novas e velhas. Palavra da salvação. Glória a vós, Senhor. Meus irmãos e minhas irmãs, Jesus continua a ensinar por meio de parábolas. Esta narração que encerra a presente sessão do Evangelho de Mateus repete diversos elementos da parábola do trigo e do joio, porém é mais dinâmica e termina mencionando apenas o inferno, enquanto na anterior havia a distinção entre os que são queimados, o joio, no inferno, e os que são recolhidos, o trigo, no reino dos céus. Um detalhe importante do Evangelho de hoje é a menção ao doutor da lei que foi instruído no reino dos céus. Certamente em referência ao próprio Mateus, que ao se converter e seguir o mestre, foi capaz de unir os ensinamentos antigos aos novos. Essa nota de Jesus funciona como um convite aos apóstolos e a nós hoje, a serem também eles criadores de novas parábolas, continuando a sua missão de ensinar e anunciar o reino.
1: Depois de ouvir a palavra do Senhor, oremos para que o Senhor escute a nossa prece e nos conceda a salvação. Senhor.

0: Nós vos damos graças, Senhor, que sois rico em misericórdia pela imensa caridade com que nos amastes. Vós que estáis sempre agindo no mundo em união com o Pai, renovai todas as coisas pelo poder do Espírito Santo. Abri os nossos olhos e de nossos irmãos e irmãs, para que contemplemos hoje as vossas maravilhas. Vós que neste dia nos chamais para o vosso serviço, tornai-nos fiéis servidores da vossa graça em favor de nossos irmãos e irmãs. Vós que sois tão bom, generoso e providente, olhai para todos os nossos irmãos e irmãs que hoje apresentaram as suas intenções ao longo da nossa programação. Favorecei a todos, Senhor, com os benefícios da vossa graça. Olhai também para todos aqueles que fazem parte do clube de amigos, para que recebam de vós as bênçãos e graças que necessitam e continuem perseverantes, apoiando nossa missão evangelizadora como Rádio Sacramento. Tudo isto nós vos pedimos, ó Pai, por Jesus Cristo, vosso Filho e Senhor nosso. Rezemos neste instante a oração que o Senhor Jesus nos ensinou. Pai nosso que estais no céu, santificado seja o vosso nome. Venha a nós o vosso reino. Seja feita a vossa vontade, assim na terra como no céu. O pão nosso de cada dia nos dai hoje. Perdoai-nos as nossas ofensas, assim como nós perdoamos a quem nos tem ofendido, e não nos deixeis cair em tentação, mas livrai-nos do mal.
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0: Senhor, no início deste dia venho pedir-te saúde, força, paz e sabedoria. Quero olhar hoje o mundo com olhos cheios de amor, ser paciente, compreensivo, manso e prudente, ver além das aparências teus filhos como tu mesmo os vês, e assim não ver senão o bem em cada um. Cerra meus ouvidos a toda calúnia, guarda minha língua de toda maldade, que só de bênçãos se encha meu espírito. Que eu seja tão bondoso e alegre, que todos quantos se achegarem a mim, sintam a tua presença. Senhor, reveste-me de tua beleza, e que no decurso deste dia, eu te revele a todos. Amém. Vamos pedir à nossa mãe, Maria Santíssima, que nos conceda a graça e a bênção que necessitamos. Vamos nos confiar a ela, pedindo que Nossa Senhora nos acompanhe ao longo de todo este dia, nos concedendo a saúde do corpo, a proteção da alma, as bênçãos que necessitamos.
2: Nossa Senhora, Virgem do Silêncio.
0: Ó minha Senhora e minha Mãe, eu me ofereço todo a vós, e em prova de minha devoção para convosco, vos consagro neste dia meus olhos, meus ouvidos, minha boca, meu coração e todo o meu ser. E já que sou vosso, ó incomparável Mãe, guardai-me e defendei-me como propriedade vossa. Amém. Ave Maria, cheia de graça, o Senhor é convosco. Bendita sois vós entre as mulheres, e bendito é o fruto do vosso ventre, Jesus. Santa Maria, Mãe de Deus, rogai por nós, pecadores, agora e na hora de nossa morte. Amém. Queridos ouvintes da Rádio Sacramento, vamos neste momento receber a bênção de Deus para este dia que está começando. O Senhor Jesus Cristo esteja a teu lado para te defender, dentro de ti para te conservar, diante de ti para te conduzir, atrás de ti para te guardar, acima de ti para te abençoar. Ele que vive e reina pelos séculos dos séculos. Amém. A bênção de Deus Todo-Poderoso, Pai, Filho e Espírito Santo. Amém. Um feliz e abençoado dia para todos os queridos rádio ouvintes da Rádio Sacramento.
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8: Bom dia, 6 horas 12 minutos, é hora de informação. Vamos saber como fica o tempo e a temperatura.
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8: 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Vamos falar do tempo, da temperatura, cidade de São Paulo e áreas do estado de São Paulo que ontem sofreram aí com ventos de até 124 quilômetros por hora. Os ventos que passaram dos 120 quilômetros por hora e provocaram mortes, quedas de árvores, destelhamentos, falta de energia e interrupções no transporte em São Paulo e no Rio de Janeiro foram intensificados pelo forte contraste entre duas massas de ar com características muito diferentes. Antes da mudança no tempo, o Sudeste estava sob influência de uma massa de ar muito quente e seco. Ao mesmo tempo, uma frente fria se formava e avançava pelo sul do Brasil, acompanhada por ar mais frio e úmido. Quando esse sistema chegou a áreas de São Paulo e do Rio de Janeiro, o ar frio encontrou a atmosfera aquecida que predominava na região. Essa diferença acentuada de temperatura e umidade favoreceu a formação de ventos muito fortes que chegaram a 124 quilômetros por hora e organizados fenômenos conhecidos na meteorologia como frente de rajada. Para hoje, quinta-feira, a atuação da frente fria continua influenciando o tempo no Brasil e o sistema perde força sobre a região sul e avança pelo oceano na altura entre São Paulo e Rio de Janeiro, favorecendo mudanças nas condições do tempo em algumas outras áreas da região sudeste. Ao mesmo tempo, a massa de ar seco volta a ganhar espaço em grande parte do centro-oeste, nordeste e interior do país, enquanto o norte permanece com pancadas de chuvas típicas da combinação entre calor e alta umidade. Para a região sudeste, grande parte desta região terá predomínio de massa de ar seco. No entanto, um cavado de médios níveis da atmosfera, aliado a fluxo de umidade em baixos níveis, favorecerá chuva de moderada a forte intensidade, com raios e trovoadas no noroeste, sul, sudeste, região central e leste de Mato Grosso do Sul durante a madrugada e manhã de hoje. Estas instabilidades diminuirão temporariamente. O calor deve continuar predominando em cidades que estão aí às margens do oceano. Distrito Federal, leste de Mato Grosso, metade norte de Goiás, extremo norte mato-grossense, a umidade relativa do ar poderá ficar entre 12 e 20%. Em Sacramento, nesse momento, 16 graus, a umidade relativa do ar 53%. A máxima prevista para hoje, 30 graus, os ventos nesse momento 7 km por hora, a umidade vai variar entre 32 e 75%. Pode ocorrer aí pancadas isoladas no final da tarde e noite. Portal G1.com, climatempo.com, com as informações do tempo e a temperatura.
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8: 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A hora certa para você, 6:18.
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2: Bom dia, 6:25. Um abraço para Luciana de Oliveira. Oi, Lu, bom dia. Seja bem-vinda, bom retorno, né? Abraço aí para você, Deus abençoe todos vocês aí. A Alice em Conquista, tudo bom, Alice? Dona Irenice, Deus abençoe a senhora, muito obrigado pelo carinho, seja bem-vinda, abraço fraterno, a Luzia Afonso lá no Chafariz também, bom dia para a equipe da Agromil, alô moçada Agromil, aquele abraço a todos aí, Deus abençoe, excelente quinta-feira, bom trabalho a cada um de vocês. Graça, bom dia, tudo bem? Seja bem-vinda, boa quinta-feira para você também. A Edna Souza e o Antônio, lá na Fazenda Divisa, o Cacildo tá na Coab, tudo bom, Cacildo? Tudo certinho? Abraço, Deus abençoe você, tudo de bom. Bom dia aqui pro meu amigo Júlio César, lá no Ranchinho Boa Vista, a Darcy em Canápolis, meu estimado amigo ouvinte, o Caio Tunai, lá em Águas Lindas de Goiás, tudo bom, meu patrão? Tudo certinho aí? Não bambeia não, vamos firme. A Dercília Diniz em Igarapava, alô pessoal de Igarapava, meu abraço a todos vocês aí, sejam bem-vindos, pessoal no estado de São Paulo. É o senhor Zé da Vassoura em Alto Porã, tudo bom, senhor José? Tudo certinho aí? Abraço a todos aí, pessoal de Alto Porã. Bom dia aqui também, o Kleber está em Pedregulho. Carlos, bom dia, manda música pra mim, pra minha família. Senhor José Lázaro de Resende, Dona Rosa, a Osano Alexandre, alô pessoal de Rifaina, bom dia. Senhor Diácono Fernando Borges, aniversariante de hoje, parabéns, felicidades, tudo de bom. Receba o nosso abraço fraterno e as nossas orações.

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1: 6:31.
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2: A hora certa, 6:33.
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2: 6:34, 6:34, vamos ao destaque do agronegócio. Estudo defende rastrear carne e soja para ganhar mercados internacionais e também brasileiros. Vamos direto à agência Rádio Web, o repórter Felipe Medeiros traz esta informação. Felipe, seja bem-vindo. Então, como o governo está pretendendo aí, né, os órgãos públicos aí, também no Ministério da Agricultura, pretendendo fazer esta rastreabilidade aí, para que possa ter ganhos futuros aí na carne e na soja.
6: Um estudo do WRI Brasil aponta que o país tem a chance de assumir a liderança no comércio internacional de carne e soja ao fortalecer a rastreabilidade e o monitoramento do desmatamento nas cadeias produtivas. Segundo Ana Clis Ferreira, porta-voz da Frente de Desmatamento Zero do Greenpeace Brasil, a pesquisa mostra que o país já possui ferramentas para controlar a origem dos produtos, mas elas funcionam de forma isolada.
7: Continuam fragmentadas, adotando os critérios, datas de corte, níveis de rastreabilidade distintos. Essa fragmentação não é meramente um problema técnico, também é um reflexo da incapacidade do próprio setor de construir um consenso em torno de salvaguarda robustas e de uma política comum para eliminar o desmatamento das suas cadeias. Então, enquanto alguns atores adotam critérios mais robustos para determinados biomas, em detrimento de outros biomas, outros pressionam pelo abandono de acordos já consolidados, como é o caso da moratória da soja, criam mecanismos paralelos ou assumem compromissos insuficientes para garantir a integridade de suas cadeias, e assim eles mantêm brechas para triangulação de produtos e lavagem de commodities.
6: Os pesquisadores apontaram desafios. Na pecuária, o principal problema é o monitoramento dos fornecedores indiretos de gado. Já na produção de soja, a recomendação é ampliar o controle para toda a propriedade rural e não apenas para a área plantada.
7: Sem monitoramento da propriedade como um todo, sem rastreamento de fornecedores indiretos e sem transparência sobre informações essenciais como o registro do CAR em todas as unidades federativas e das guias de trânsito animal, permanecem pontos cegos que impedem o controle efetivo do desmatamento. Então, espera-se que o agronegócio brasileiro e seus apoiadores enxerguem esse crescente interesse internacional por cadeias livres de desmatamento como oportunidade para que eles deixem de ser o setor que mais impulsiona o desmatamento e emitem gases de efeito estufa no país para se tornarem um setor efetivamente comprometido com o desmatamento zero.
6: Ainda de acordo com o WRI Brasil, a medida pode aumentar a confiança dos compradores internacionais, facilitar as exportações e dar mais competitividade ao agronegócio brasileiro. Agência Rádio Web, produção e reportagem, Felipe Medeiros.
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2: Confira a hora certa, 10 minutos faltando para 7. 6

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1: 6:53.

Caboclo, bom dia pra você. Antes, aqui na 100, cantou pra nós o Teodório Sampaio, Vivendo Longe do Meu Bem. Bom dia pra você na sintonia.

0: Lindinha, dona Benício, irmã Noel, bom dia para vocês aí, né? Ô dona Benício, amanhã a missa aí no Danilo e na Talita, né? Amanhã a Santa Missa na comunidade Olhos d'Água, aí no Danilo e na Talita. Ontem nós estivemos na comunidade Sete Voltas, né? Uma belíssima, linda recepção da imagem de Nossa Senhora Aparecida. Meu abraço a todos da comunidade Sete Voltas, né? Estiveram lá o pessoal do Quenta Sol, né? Aí dos Olhos d'Água e outras comunidades. Então, meu abraço fraterno a todos, gratidão pelo carinho de sempre, pela acolhida, né? Tudo muito bem organizado aí também na comunidade Sete Voltas. Lembrando que a imagem peregrina de Nossa Senhora Aparecida nesse mês visitando as nossas comunidades rurais. Com essas e outras, é hora de encerrar mais um programa sucesso. Obrigado, Senhor, por mais um dia de trabalho. Obrigado, Senhor, pela minha voz, que através dela pude levar a todos a alegria da música, da informação e também da evangelização.
1: O show já terminou.
0: Encerro mais este programa prometendo voltar amanhã às 4 da madrugada, se o nosso bom Deus permitir. E é graças a Ele que a vida continua, e Ele é tão bom que vai querer, e eu espero por você.
1: E a paz de Deus.
0: Gratidão a Deus pelo dom da vida de cada um de vocês. Seja feliz, faça alguém feliz, eu acredito em você.
1: Vamos.
0: Excelente, abençoada quinta-feira, bom dia de trabalho para você, bom passeio, bom descanso e boa viagem.
1: Fiquem com Deus.
0: Fiquem com Deus, eu vou com Ele também. Foi muito bom e sempre será ter você aqui comigo. Aquele abraço especial, bom dia, tchau, tchau.
1: Em qualquer dia, muito breve, voltaremos.
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Louvado seja nosso Senhor Jesus Cristo. Esta missa será celebrada nas seguintes intenções: em ação de graças pelo aniversário do diácono Fernando Borges, por alma de três intenções: por alma de João Pereira, sétimo dia, Maria Eduarda Borges e Cunha, Hugo Rodrigues da Cunha, Padre Gilmar Serafim, Ursulina Zago Bizão, Luciano Loyola, Manuel Loyola.

0: Em nome do Pai, e do Filho e do Espírito Santo.
1: Amém.
0: O Senhor que encaminha os nossos corações para o amor de Deus e a constância de Cristo esteja convosco.
1: Bendito seja Deus que nos reuniu no amor de Cristo.
0: No início desta celebração eucarística, peçamos a conversão do coração, fonte de reconciliação e comunhão com Deus e com os irmãos e irmãs. Tende compaixão de nós, Senhor,
1: porque somos pecadores.
0: Manifestai, Senhor, a vossa misericórdia
1: e dai-nos a vossa salvação.
0: Deus Todo-Poderoso, tenha compaixão de nós, perdoe os nossos pecados e nos conduza à vida eterna.
1: Amém.
0: Kyrie eleison.
1: Kyrie eleison.
0: Christe eleison.
1: Christe eleison.
0: Kyrie eleison.
1: Kyrie eleison.
0: Oremos. Ó Deus, amparo dos que em vós esperam, sem vós nada tem valor, nada é santo. Multiplicai em nós a vossa misericórdia, para que, conduzidos por vós, usemos agora de tal modo os bens temporais, que possamos aderir desde já aos bens eternos. Por nosso Senhor Jesus Cristo, vosso Filho, que é Deus, e convosco vive e reina na unidade do Espírito Santo, por todos os séculos dos séculos.
1: Amém.

0: Leitura do livro do profeta Jeremias. Palavra dirigida a Jeremias da parte do Senhor. Levanta-te e vai à casa do oleiro, e ali te farei ouvir minhas palavras. Fui à casa do oleiro, e eis que ele estava trabalhando ao torno, quando o vaso que moldava com barro se avariava em suas mãos. Ei-lo de novo a fazer com esse material um outro vaso, conforme melhor lhe parecesse aos olhos. Fez-se em mim a palavra do Senhor. Acaso não posso fazer convosco como este oleiro, casa de Israel? Diz o Senhor. Como é o barro na mão do oleiro, assim sois vós em minha mão, casa de Israel. Palavra do Senhor.
1: Graças a Deus.
0: Feliz quem se apoia no Deus de Jacó.
1: Feliz quem se apoia no Deus de Jacó.
0: Bendiz minha alma ao Senhor. Bendirei ao Senhor toda a vida. Cantarei ao meu Deus sem cessar.
1: Feliz quem se apoia no Deus de Jacó.
0: Não ponhais vossa fé nos que mandam. Não há homem que possa salvar. Ao faltar-lhe o respiro, ele volta para a terra de onde saiu. Nesse dia seus planos perecem.
1: Feliz quem se apoia no Deus de Jacó.
0: É feliz todo homem que busca seu auxílio no Deus de Jacó e que põe no Senhor a esperança. O Senhor fez o céu e a terra, fez o mar e o que neles existe.
1: Feliz quem se apoia no Deus de Jacó.

0: O Senhor esteja convosco.
1: Ele está no meio de nós.
0: Proclamação do Evangelho de Jesus Cristo segundo Mateus.
1: Glória a vós, Senhor.
0: Naquele tempo, disse Jesus à multidão: o reino dos céus é ainda como uma rede lançada ao mar e que apanha peixes de todo tipo. Quando está cheia, os pescadores puxam a rede para a praia, sentam-se e recolhem os peixes bons em cestos e jogam fora os que não prestam. Assim acontecerá no fim dos tempos. Os anjos virão para separar os homens maus dos que são justos e lançarão os maus na fornalha de fogo. E aí haverá choro e ranger de dentes. Compreendestes tudo isto? Eles responderam: sim. Então Jesus acrescentou: assim, pois, todo mestre da lei que se torna discípulo do reino dos céus é como um pai de família que tira do seu tesouro coisas novas e velhas. Quando Jesus terminou de contar essas parábolas, partiu dali. Palavra da salvação.
1: Glória a vós, Senhor.
2: A palavra de Deus deste dia nos convida a reconhecer que nossas vidas estão nas mãos de Deus. E existe sempre essa oscilação entre o amor de Deus e a fragilidade e a miséria humana. Por isso, na primeira leitura, nós ouvimos que Deus envia o profeta Jeremias para ir ao encontro de um oleiro, oleiro que toma o barro em suas mãos para moldá-lo. E assim o profeta pode compreender a relação que existe entre Deus e o seu povo.

0: O profeta então compreende que o amor de Deus pode sempre restaurar a vida humana quando ela é rompida pelo pecado, pela fragilidade e pela miséria humana. Assim, é preciso que nós compreendamos que deve ser também a nossa relação com Deus. Confiança total naquele que nunca desiste de nós. Foi o que o profeta viu. Quando aquele barro ele se desfazia, o oleiro o tomava novamente em suas mãos para moldá-lo, para fazer um vaso novo. Assim é o desejo de Deus, de sempre reformar a nossa vida a partir do seu amor e da sua misericórdia. O evangelho proclamado na missa de hoje nos fala da última das sete parábolas contadas por Jesus no capítulo 13 do evangelho de São Mateus. E essa última parábola, que fala dos peixes bons e dos peixes que não prestam, nos recorda a realidade do juízo final. Chegará o tempo da separação, onde Deus vai julgar os peixes bons recolhidos em cestos, os peixes que não prestam jogados fora. Deus é paciente, misericordioso. Nós estamos neste tempo em que Deus espera que haja de nós essa disposição para a busca da santidade, para uma sincera conversão, para nos tornarmos os peixes bons que Ele quer recolher no cesto. Mas chegará o juízo final. Deus é o juiz misericordioso, sem deixar de ser justo. Peçamos ao Senhor nesta Eucaristia que nós saibamos nos colocar nas mãos de Deus, que deixemos Deus moldar a nossa vida e que nós nos preparemos para o juízo de Deus. Louvado seja nosso Senhor Jesus Cristo.
1: Para sempre seja louvado.

0: Bendito sejais, Senhor Deus do universo, pelo pão que recebemos de vossa bondade, fruto da terra e do trabalho humano, que agora vos apresentamos e para nós se vai tornar pão da vida.
1: Bendito seja Deus para sempre.
0: Bendito sejais, Senhor Deus do universo, pelo vinho que recebemos de vossa bondade, fruto da videira e do trabalho humano, que agora vos apresentamos e para nós se vai tornar vinho da salvação.
1: Bendito seja Deus para sempre.

0: Orai, irmãos e irmãs, para que o meu e vosso sacrifício seja aceito por Deus Pai Todo-Poderoso.
1: Receba o Senhor por tuas mãos este sacrifício, para a glória do seu nome, para o nosso bem e de toda a sua santa Igreja.
0: Aceitai, Senhor, nós vos pedimos, os dons que recebemos de vossa generosidade e agora vos apresentamos, para que estes
1: Ele está no meio de nós.
0: Corações ao alto.
1: O nosso coração está em Deus.
0: Demos graças ao Senhor nosso Deus.
1: É nosso dever e nossa salvação.
0: Na verdade, é digno e justo. É nosso dever e salvação dar-vos graças sempre e em todo lugar, Senhor, Pai Santo, por vosso amado Filho Jesus Cristo. Ele é a vossa palavra pela qual tudo criastes. Ele é o nosso Salvador e Redentor, concebido do Espírito Santo e nascido da Virgem Maria. Ele, para cumprir a vossa vontade e adquirir para vós um povo santo, estendeu os braços na hora da sua paixão, a fim de vencer a morte e manifestar a ressurreição. Por isso, com os anjos e todos os santos, proclamamos vossa glória, dizendo a uma só voz: Santo, Santo, Santo, Senhor Deus do Universo, o céu e a terra proclamam a vossa glória. Hosana nas alturas, bendito que vem em nome do Senhor. Hosana nas alturas. Na verdade, ó Pai, vós sois santo, fonte de toda santidade. Santificai, pois, estes dons, derramando sobre eles o vosso Espírito, a fim de que se tornem para nós o corpo e o sangue de nosso Senhor Jesus Cristo.
1: Enviai o vosso Espírito Santo.
0: Estando para ser entregue e abraçando livremente a paixão, Jesus tomou o pão, pronunciou a bênção de ação de graças, partiu e o deu a seus discípulos, dizendo: Tomai todos e comei. Isto é o meu corpo, que será entregue por vós.

Do mesmo modo, no fim da ceia, ele tomou o cálice em suas mãos e, dando graças novamente, o entregou a seus discípulos, dizendo: Tomai todos e bebei. Este é o cálice do meu sangue, o sangue da nova e eterna aliança, que será derramado por vós e por todos para a remissão dos pecados. Fazei isto em memória de mim.

0: Mistério da fé.
1: Anunciamos, Senhor, a vossa morte e proclamamos a vossa ressurreição. Vinde, Senhor Jesus.
0: Celebrando, pois, o memorial da morte e ressurreição do vosso Filho, nós vos oferecemos, ó Pai, o pão da vida e o cálice da salvação, e vos agradecemos porque nos tornastes dignos de estar aqui na vossa presença e vos servir.
1: Aceitai, ó Senhor, a nossa oferta.
0: Suplicantes, vos pedimos que, participando do corpo e sangue de Cristo, sejamos reunidos pelo Espírito Santo num só corpo.
1: O Espírito nos una num só corpo.
0: Lembrai-vos, ó Pai, da vossa Igreja, que se faz presente pelo mundo inteiro, que ela cresça na caridade e em comunhão com o Papa Leão, com nosso Bispo Paulo, os bispos do mundo inteiro, os presbíteros, os diáconos e todos os ministros do vosso povo.
1: Lembrai-vos, ó Pai, da vossa Igreja.
0: Lembrai-vos também, na vossa misericórdia, dos nossos irmãos e irmãs que adormeceram na esperança da ressurreição. Dentre eles, João Pereira e as demais intenções desta Santa Missa. E de todos os que partiram desta vida, acolhei-os junto a vós, na luz da vossa face.
1: Concedei-lhes, ó Senhor, a luz eterna.
0: Enfim, nós vos pedimos, tende piedade de todos nós, e dai-nos participar da vida eterna, com a Virgem Maria, Mãe de Deus, São José, seu esposo, os apóstolos e todos os santos que neste mundo viveram na vossa amizade, a fim de vos louvarmos e glorificarmos, por Jesus Cristo, vosso Filho. Por Cristo, com Cristo e em Cristo, a vós, Deus Pai Todo-Poderoso, na unidade do Espírito Santo, toda honra e toda glória, por todos os séculos dos séculos.
1: Amém.
0: Obedientes à palavra do Salvador e formados por seu divino ensinamento, ousamos dizer: Pai nosso, que estais nos céus, santificado seja o vosso nome. Venha a nós o vosso reino. Seja feita a vossa vontade, assim na terra como no céu. O pão nosso de cada dia nos dai hoje. Perdoai-nos as nossas ofensas, assim como nós perdoamos a quem nos tem ofendido. E não nos deixeis cair em tentação, mas livrai-nos do mal. Livrai-nos de todos os males, ó Pai, e dai-nos hoje a vossa paz. Ajudados pela vossa misericórdia, sejamos sempre livres do pecado e protegidos de todos os perigos, enquanto aguardamos a feliz esperança e a vinda do nosso Salvador, Jesus Cristo.
1: Vosso é o reino, o poder e a glória para sempre.
0: Senhor Jesus Cristo, dissestes aos vossos apóstolos: eu vos deixo a paz, eu vos dou a minha paz. Não olheis os nossos pecados, mas a fé que anima a vossa Igreja. Dai-lhe, segundo o vosso desejo, a paz e a unidade. Vós que sois Deus com o Pai e o Espírito Santo.
1: Amém.
0: A paz do Senhor esteja sempre convosco.
1: O amor de Cristo nos uniu. Cordeiro de Deus, que tirais o pecado do mundo, tende piedade de nós. Cordeiro de Deus, que tirais o pecado do mundo, tende piedade de nós. Cordeiro de Deus, que tirais o pecado do mundo, dai-nos a paz.
0: Dá-me cumprir sempre a vossa vontade e jamais separar-me de vós. Quem come minha carne e bebe meu sangue, permanece em mim e eu nele. Eis o Cordeiro de Deus, que tira o pecado do mundo.
1: Senhor, eu não sou digno de que entreis em minha morada, mas dizei uma palavra e serei salvo.
0: Corpo e sangue.

0: Alma de Cristo, santificai-me. Corpo de Cristo, salvai-me. Sangue de Cristo, inebriai-me. Água do lado de Cristo, lavai-me. Paixão de Cristo, confortai-me. Ó bom Jesus, ouvi-me. Dentro de vossas chagas, escondei-me. Não permitais que me separe de vós. Do espírito maligno, defendei-me. Na hora da morte, chamai-me e mandai-me ir para vós, para que com os vossos santos vos louve por todos os séculos dos séculos. Amém.
1: Oremos. Recebemos, Senhor, o divino sacramento, memorial perpétuo da paixão do vosso Filho. Concedei, nós vos pedimos, que sirva para nossa salvação o que ele mesmo nos deixou em seu inefável amor. Por Cristo nosso Senhor.
0: Amém.
1: Ave Maria, cheia de graça, o Senhor é convosco. Bendita sois vós entre as mulheres. Bendito é o fruto do vosso ventre, Jesus. Santa Maria, Mãe de Deus, rogai por nós, pecadores, agora e na hora de nossa morte. Amém.

0: Maria, São José,
1: rogai por nós.
0: São Miguel Arcanjo, defendei-nos no combate. Sede nosso refúgio contra as maldades e ciladas do demônio. Ordene-lhe Deus, instantemente o pedimos. E vós, príncipe da milícia celeste, pelo divino poder, precipitai no inferno a Satanás e a todos os espíritos malignos que andam pelo mundo para perder as almas. Amém. Hoje damos graças a Deus pelo dom da vida do diácono Fernando, seu aniversário natalício. Pedimos a Deus que o cumule de bênçãos, de graças, de saúde e muita paz, para que em nosso meio continue vivendo e exercendo o seu ministério diaconal tão importante para nós. Então nós o cumprimentamos.

0: Deus, parabéns. O Senhor esteja convosco.
1: Ele está no meio de nós.
0: Abençoe-vos Deus Todo-Poderoso, Pai, Filho e Espírito Santo.
1: Amém.
2: Ide em paz e o Senhor vos acompanhe.
1: Graças a Deus.
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4: 7:32.
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1: No dia 30 de julho, a igreja celebra São Pedro Crisólogo. São Pedro Crisólogo nasceu em Imola, na Itália, no ano de 380. Tornou-se um dos maiores pregadores da igreja. Foi o primeiro bispo ocidental da diocese de Ravenna. Como bispo, dedicou tempo para o cuidado com o povo, sobretudo os mais necessitados. Pastor prudente e zeloso da igreja, usou do dom da pregação como instrumento do Espírito para a conversão de pagãos e cristãos indiferentes na vivência da própria fé. Escreveu 176 homilias, por meio das quais os dogmas e a liturgia eram explicados de forma simples, direta, objetiva e muito atrativa, proporcionando incontáveis conversões. São Pedro Crisólogo morreu na sua cidade natal em 451. Foi reconhecido como doutor da igreja em 1729 pelo Papa Bento XIII. Oremos. Ó glorioso santo, pregador e pastor das ovelhas, intercedei por todo o clero, dando a todos a graça da comunicação do evangelho, segundo a vontade divina. E ajuda-nos a imitar-te no pastoreio daqueles que nos foram confiados. São Pedro Crisólogo, rogai por nós. Neste mesmo dia também celebramos Santa Julieta. Continue sintonizado na Rádio Sacramento. Deus abençoe e bom dia.
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0: ouvinte, este é o momento Despertai e eu estou feliz por poder conversar com você mais uma vez. Que a paz, a luz de Jesus seja a nossa força a iluminar os nossos passos. Gostaria de falar hoje sobre o tema Tudo tem seu tempo. Você tem os relógios, nós temos o tempo. Essa foi a resposta de um velho índio a um esperto comerciante branco. Atrás dessa resposta está uma visão profunda de como lidar com as exigências e possibilidades da vida. Também fica claro como se opõe a compreensão mecânica e a compreensão espiritual do tempo. Como você compreende o tempo? Os gregos definem o tempo com dois termos, Cronos e Kairos. Cronos é o tempo do relógio que passa. Kairos é o tempo da graça. Então, por isso, Cronos é o tempo mensurável. Não é à toa que falamos de cronômetro, do medidor do tempo. No Ocidente, nós submetemos o tempo ao mensurável, estabelecemos prazos em minutos, olhamos continuamente no relógio para ver se o outro também observa pontualmente o seu prazo e se nós chegamos no horário combinado. Tudo deve ser resolvido num tempo bem preciso. O tempo mensurável nos força a comprimir nossa vida num colete apertado. O deus do Cronos na mitologia é um tirano que devora. Os índios, ao contrário, prestam sua homenagem ao deus Kairos. Kairos é o momento propício, o tempo conveniente. Nós falamos que a graça de Deus é Kairos também. Kairos designa uma qualidade especial do tempo, enquanto dizíamos que Cronos significa o tempo quantitativo. Kairos é o momento a ser aproveitado, ao qual me entrego, no qual estou perfeitamente bem. Os índios entendem por tempo o momento oportuno. Eles não se apressam, eles desfrutam do tempo, eles experimentam o tempo. Quem se submete aos ditames de Cronos não experimenta o tempo como algo agradável e benfazejo, mas com tirania. Quando estou totalmente concentrado no momento presente, consigo perceber o tempo. Então o tempo fica às vezes parado. E eu percebo que agora é o momento oportuno de parar ou de agir, de deixar algo crescer ou de decidir alguma coisa. A respeito desse tempo, diz o sábio Eclesiastes, na Bíblia, para tudo há um momento. Há um tempo para cada coisa debaixo do céu. Tempo de nascer, tempo de morrer, tempo de plantar e tempo de arrancar a planta. Tempo de matar e tempo de curar. Tempo de destruir e tempo de construir. Tempo de chorar e tempo de rir. Tempo de gemer e tempo de dançar. Isso é o Eclesiastes da Bíblia que diz. Por isso vivamos bem o tempo. Não só correndo, não só medindo o tempo do Cronos, do relógio, mas também vivendo a graça do tempo, cada momento com intensidade, aproveitando e degustando do tempo que Deus nos oferece. Um forte abraço para você, Deus te abençoe, em nome do Pai, do Filho e do Espírito Santo, amém.
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1: Show, hein? Essa foi a minha última. Ficam todos com Deus. Um beijo no seu coração e até a próxima edição do Catequese e Família. Tchau, tchau.
2: Bom dia, sim.
3: Bom dia.
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4: 7 horas e 45 minutos.

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Bom dia, queridos radio-ouvintes da nossa Rádio Sacramento. Nesta quinta-feira, eu quero acolher a todos vocês nessa manhã, todos vocês que estão aí nos ouvindo, e desejar que a paz de Jesus e o amor de Maria estejam com vocês, com os vossos familiares, em vossas casas, no ambiente de trabalho, e permaneça para sempre. Vamos iniciar o nosso programa clamando sobre nós o Espírito Santo. Vinde, Espírito Santo, enchei os corações dos vossos fiéis e acendei neles o fogo do vosso amor. Enviai o vosso Espírito e tudo será criado e renovareis a face da terra. Oremos, ó Deus, que instruíste os corações dos vossos fiéis com a luz do Espírito Santo. Fazei que apreciemos retamente todas as coisas segundo o mesmo Espírito e gozemos sempre de sua consolação, por Cristo Senhor nosso. Amém. E hoje nós iremos refletir a passagem que está em Efésios, no capítulo 6, dos versículos de 10 a 18. Efésios 6, de 10 a 18. A palavra nos diz: a armadura do cristão. Finalmente, irmãos, fortalecei-vos no Senhor pelo seu soberano poder. Revesti-vos da armadura de Deus para que possais resistir

0: às ciladas do demônio, pois não é contra homens de carne e sangue que temos de lutar, mas contra os principados e potestades, contra os príncipes deste mundo tenebroso, contra as forças espirituais do mal espalhadas nos ares. Tomai, portanto, a armadura de Deus para que possais resistir nos dias maus e manter-vos inabaláveis no cumprimento do vosso dever. Ficai alerta, à cintura cingidos com a verdade, o corpo vestido com a couraça da justiça e os pés calçados de prontidão para anunciar o evangelho da paz. Sobretudo, embraçai o escudo da fé, com que possais apagar todos os dardos inflamados do maligno. Tomai, enfim, o capacete da salvação e a espada do Espírito, isto é, a palavra de Deus. Intensificai as vossas invocações e súplicas, orai em toda circunstância pelo Espírito, no qual perseverai em intensa vigília de súplica por todos os cristãos. Palavra do Senhor. Graças a Deus. Essa passagem, gente, nesses versículos, o apóstolo Paulo, ele apresenta uma semelhança da nossa vida e o procedimento de nós cristãos com a armadura de um soldado. E ele define a armadura de Deus como peça essencial à vida do cristão, né? Na nossa batalha do dia a dia, nós precisamos ser fortalecidos na força do poder do Senhor. Mas como que ocorre esse fortalecimento no poder de Deus? A primeira coisa, gente, é necessário reconhecermos que o poder que nos fortalece vem de Jesus. Temos verdadeiramente que aceitar isso. Não adianta ficarmos louvando a Deus, adorando, dizendo que Ele é o nosso único Deus e Salvador, só da boca para fora, numa atitude repetitiva, igual papagaios, né? Tem que ter o reconhecimento verdadeiro disso. Porque, infelizmente, acontece muito isso. Tem pessoas que louvam e adoram Jesus, afirmando ser Ele o seu único Deus, seu único Salvador, mas no momento de dificuldade procura outros meios, ou seja, não confiam no Senhor, seu único Deus e Salvador, como declara em adoração, entendeu? Puramente da boca para fora. Em segundo lugar, é necessário que o Espírito Santo age em nosso interior. É preciso deixar o Espírito Santo agir em nós, porque é Ele que conduz tudo. E para que isso aconteça, eu preciso me desfazer de todo orgulho, de autoafirmação de minhas próprias forças. Ou seja, eu preciso deixar de achar que eu posso tudo, que eu tenho a força. É preciso admitir que eu sou um barro nas mãos de Deus. Assim como um oleiro, né? Vocês já viram um oleiro pegar o barro e fazer um vaso? Nós temos que admitir que Deus é quem modela a minha vida. E aceitar que o poder que atua em mim vem dele, não vem de mim. Vocês entenderam? Não adianta a gente pensar que pode fazer tudo, que temos poderes para resolver tudo em nossas vidas. O poder vem de Deus. A nós, gente, cabe rezar e nos colocarmos nas mãos dele, confiantes que ele pode fazer tudo e acreditarmos que ele sempre faz o melhor. Mesmo no momento, naquele momento nós não percebemos isso, mas ele tem o melhor para nós, né? Deus sabe tudo o que faz. Às vezes nós pedimos alguma coisa e Jesus nos dá outra. Às vezes é uma coisa difícil de aceitar, não era aquilo que a gente queria, né? Mas depois a gente vai ver que aquilo era o melhor, porque Jesus sempre faz o que é melhor. Então nós temos que confiar sempre. E tudo isso, gente, essa nossa atitude de confiar, né? Nos mostra a nossa total dependência a Jesus. E ser dependente de Jesus não significa anular os nossos dons, as nossas qualidades, os nossos conhecimentos, não, nada disso. E sim admitir que precisamos de sua força e poder para usar os nossos dons, os nossos conhecimentos de maneira sábia e correta. Dons que muitas vezes nem sabemos que temos. Às vezes nós temos algum dom que só vai ser nos revelado quando entramos em comunhão total com Deus. Só vamos descobrir que temos aquele dom quando nós estivermos totalmente entregues à vida de oração em Deus. Ter total dependência a Jesus, gente, nos faz fortes no seu poder. Quando nós nos declaramos 100% dependentes de Deus, nós nos sentimos fortes. Quantas vezes a gente está passando por um determinado problema, mas daí a gente lembra, né, que tem Deus e nos vem aquele ânimo, aquela força. É porque confiamos que Deus está nos olhando e está cuidando de nós. E é só disso que precisamos para continuarmos a nossa vida, a nossa caminhada de confiança verdadeira em Deus. Eu costumo comparar, gente, que é uma confiança como aquela que as crianças têm nos pais. Por exemplo, você está dentro de uma piscina. Aí você estende os braços para o seu filho e fala para ele se jogar. E ele se joga sem nenhum medo, não é mesmo? Não é assim? E é essa confiança que nós temos que ter, de ter em Deus, né? A criança se joga com maior confiança no pai, na mãe que está pedindo para ela se jogar dentro d'água. E é essa confiança que nós temos que ter em Deus. Por isso, às vezes, nós passamos por algumas situações difíceis. Deus não nos dá tudo de mão beijada, né? Ele nos prepara para a vida. Então, às vezes, vem os problemas, é justamente para isso, né? Para a gente poder nos unir mais a Ele. É aquela história que eu costumo sempre dizer, que nós não devemos dar para os nossos, não devemos dar o peixe para os nossos filhos. Nós temos que dar a vara para eles pescarem, não é assim? Mesma coisa Deus faz com a gente. Então, quando nós estamos frágeis espiritualmente, emocionalmente, o nosso corpo adoece. Ao contrário, gente, quando nós estamos bem emocional, espiritualmente, as doenças têm dificuldade de se instalarem no nosso corpo. Por exemplo, quem está em tratamento contra o câncer, o médico pede para a pessoa reagir bem emocionalmente àquilo, porque isso ajuda muito no tratamento. Senão a doença se instala de uma maneira que fica muito mais difícil alcançar a cura. Da mesma forma que cuidamos do nosso corpo, fazendo caminhada, tendo uma alimentação saudável, hoje em dia, né, se fala tanto em nutrição, em coisa, em tudo fitness, né? Assim, e é muito bom mesmo, claro. Assim também nós temos que cuidar do nosso espírito, que não morre. É preciso a gente se fortalecer, mas se fortalecer no Senhor, não só o corpo, né? É claro que temos que cuidar do nosso corpo, que é templo de Deus, né? Mas fortalecer também o nosso espírito. E uma maneira eficiente, gente, de nos fortalecer em Jesus é a oração. A busca constante dele, fortalecer a nossa vontade no poder de Deus. Se nós buscamos, gente, as coisas do mundo para preencher o nosso vazio interior, mais vazio nós vamos ficando. Tem pessoas que, quando está sentindo assim vazia, deprimida, ela sai, vai fazer compras para ficar bem, para se sentir bem. No momento, ok, até fica mesmo, né? Sente prazer, sente alegria. Mas depois, quando chega em casa, volta a sentir tudo de novo. E aí? Vai sair e começar tudo outra vez? Fazer mais compras, né? Sair para comprar todo dia? Então, gente, nós só encontramos em Deus a paz, a felicidade para preencher esse vazio. Aí sim você vai sair, passear, fazer compras, mas tudo de maneira normal, sem ser para melhorar depressão, para melhorar um vazio, para apagar tristezas, entenderam? Gente, nós temos muitos testemunhos no grupo, no nosso grupo de oração, de pessoas que estavam no fundo do poço. A pessoa chega no grupo de oração, no último grau mesmo de depressão, e se curaram através da oração, oração constante, persistente, né? Confiança mesmo em Deus. São Paulo diz pra gente: eu tudo posso naquele que me fortalece, naquele que me dá forças. Repete isso aí durante vários momentos do seu dia: eu tudo posso naquele que me fortalece, naquele que me dá forças. No momento de sofrimento, diga igual São Paulo: eu posso tudo naquele que me conforta, porque Jesus, ele fortalece, ele conforta. Então isso é bom. São frases que é bom a gente repetir durante o dia todo. Não precisa ser em voz alta, no pensamento: eu tudo posso naquele que me fortalece, naquele que me conforta. E não tem outro jeito não, gente, é rezar mesmo para ter forças. A oração é o alimento da nossa alma. Se você não rezar, não vai ter forças, não vai conseguir fazer a vontade de Deus. Você não vai aceitar a vontade de Deus na sua vida, que muitas vezes não é a nossa, né? Como eu já falei agora há pouco, que muitas vezes a vontade de Deus para nós não é a nossa. Mas quando nós estamos em Deus, nós aceitamos a vontade dele, mesmo não sendo aquilo que nós queríamos para aquele momento. Porque a oração, gente, é a única maneira que nós temos de vencer a influência do inimigo. E a gente sabe que o inimigo, o demônio, é o inimigo de Deus, ele existe, né? A gente sabe que ele está aí. Mas se você não tiver uma vida orante, você não vai conseguir fugir das ciladas, né? Das armadilhas do demônio. E nós sabemos que ele está tentando, e está aí, ó, tentando todo mundo, né? Tentando nos afastar de Deus. Tem pessoas que não acreditam nisso, mas eu vou dar um exemplo simples para vocês entenderem. Às vezes você está saindo para ir à missa, por exemplo, ou ao grupo de oração quem frequenta, né? E chega uma pessoa na sua casa, uma visita, e não tem como você sair mais. É o inimigo de Deus te tirando de Deus. Quantas vezes você troca a missa por um passeio, pelo futebol, pela novela, e assim vai. Você está prontinho para ir à missa, alguém fala, não, vamos ali, nós vamos num barzinho, ah, vamos ali na casa do fulano, vamos fazer isso, e você acaba cedendo e vai, e deixa de ir à missa. É o inimigo de Deus te tentando. E nesse momento, gente, vocês podem ter certeza que o inimigo faz a maior festa, porque ele conseguiu vencer, né? Então, gente, se você está cansada, cansado, caído, se você diz, eu não aguento mais, quantas pessoas nesse momento estão pensando, estão dizendo isso, eu não aguento mais sofrer, eu não aguento mais essa doença, eu não aguento mais esse sofrimento, eu não aguento mais esse meu marido que bebe, esse meu filho que droga, eu não aguento mais. Peça a Deus que te refaça, que te renove, que te fortaleça pelo poder do teu Espírito Santo. Mas peça, gente, de verdade, com coração sincero, abre o seu coração e deixa o Espírito Santo agir nele. E você verá grandes mudanças na sua vida. Você não vai se entregar aos seus problemas, sabe por quê? Porque você vai estar certo de que eles não são maiores que Deus. Tem uma frase que diz assim, que eu gosto muito: não mostre seus problemas a Deus, mas sim mostre a Deus os seus problemas. Eu acho que todo mundo já ouviu essa frase, né? E é isso mesmo, em vez de você ficar lamentando, né? Você ficar apresentando para Deus os seus problemas, em vez de você ficar mostrando seus problemas para Deus, mostre o Deus que você tem para esse seu problema, certo? E mesmo, gente, que você se ache indigno de ganhar as graças de Deus, eu sou um pecador, eu não mereço, peça a Ele de coração aberto e Ele vai te atender, porque Ele sabe que você quer ser melhor. Né? Eu falo que Jesus é misericordioso, Ele é amor, e Jesus vê a intenção do nosso coração. Ele sabe que você está querendo ser melhor. Só o fato de você querer já é um grande passo. Então, gente, você pode mentir, esconder seus pensamentos, seus sentimentos para todas as pessoas desse mundo, menos para Jesus. Ele sabe tudo o que se passa em nossa mente e em nosso coração, né? Então, se você está com o coração arrependido, querendo ser melhor, Deus, Jesus está vendo, né? É como naquela passagem de Zaqueu, que eu já falei em outros programas aqui também, que Jesus viu que Zaqueu estava em busca de ser melhor. E o que ele disse a Jesus? Que daria metade dos bens dele aos pobres e queria devolver 4 vezes mais aos que ele roubou. E aí Jesus lhe diz, hoje a salvação entrou na sua casa, né? Porque também este é um filho de Abraão. Zaqueu, gente, era um cobrador de impostos, corrupto, desonesto, ninguém gostava dele, mas ele se converteu e Jesus sentiu sinceridade, né? Na decisão dele. Jesus sabia, viu no coração dele que ele estava com vontade de ser melhor. Então, gente, basta que nós sejamos arrependidos dos nossos pecados, dispostos a mudarmos de vida, que Jesus estará sempre ao nosso lado, nos abençoando e nos protegendo. Basta nos revestirmos das armaduras de Deus.
1: Saboreio. Obrigado, Jesus. Efésios capítulo 6.

0: e as salvas de palmas ao Senhor. Toda honra e glória, que Jesus seja louvado e todo mal acorrentado, amém.
1: E finalizando o nosso programa, eu quero reforçar mais uma vez que você tenha, a partir de hoje, uma vida orante, né? Faça orações espontâneas, oração do terço, novenas, o estudo da Bíblia, a leitura da palavra de Deus. Busquem serem íntimos com Jesus. E como que a gente fica íntimo de Jesus? Como é que você fica íntimo de uma pessoa? Quando você conhece bem aquela pessoa, quando você tem um contato no dia a dia com aquela pessoa, você vai se tornando íntimo dela. Então, para a gente se tornar íntimo de Deus, íntimo de Jesus, nós temos que buscá-lo todos os dias, no dia a dia nosso. Crie o hábito de você todos os dias fazer uma leitura de uma palavra da Bíblia, de uma parte da Bíblia. Abra sua palavra, você deve ter uma Bíblia em casa, quem não tem, providencia comprar uma palavra, uma Bíblia. Abre todos os dias e faça ali uma leitura, faça uma reflexão do que você está lendo. Como eu faço aqui, ó, é um capítulo, é um versículo só, né? Dessa maneira você vai conhecendo da palavra de Deus e você vai se tornando íntimo dele, né? Como eu falei, não tem como a gente se tornar íntimo de uma pessoa que a gente não conhece, não é verdade? Então, gente, não se esqueçam disso, porque a partir desse momento que você abrir seu coração, deixar a palavra de Deus agir na sua vida se transforma por completo. Os seus problemas se apresentam menores, porque você tem força, porque você acredita que tem um Deus que tudo pode fazer por você. E não se esqueçam nunca disso, tá bom? E vamos encerrar o nosso programa, então, desejando, né, estar sempre diante de Jesus, da Santíssima Virgem Maria e do Divino Espírito Santo, que eles possam nos acompanhar por todos esses dias e por toda a nossa vida. E eu quero também, como sempre eu faço, convidar vocês para participarem do nosso grupo de oração todas as segundas-feiras às 19h30 na Igreja do Rosário. Até o nosso próximo programa, se Deus quiser.
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9: Gratidão, guarde no teu coração.

0: 8:21.
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6: Horas e 24 minutos.

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1: A Igreja Católica adulterou os mandamentos? O próprio Catecismo apresenta as fontes bíblicas do Decálogo e resume os preceitos, reconhecendo a diferença entre as formulações bíblicas e catequética, o que invalida a acusação de que a Igreja esconde ou altera a lei divina. Os textos bíblicos sobre os 10 mandamentos são bem mais longos que a fórmula catequética da Igreja, que é mais simples e fácil de memorizar. A Igreja divide os mandamentos em preceitos, segundo a divisão proposta por Santo Agostinho, que inclusive é seguida até hoje pelos luteranos. A Igreja, portanto, não se prende à letra exata dos textos bíblicos, mas busca transmitir a essência dos mandamentos de forma clara e acessível, ajudando os fiéis a compreender e praticar os princípios universais que estão escritos na natureza humana.
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2: 8:43.
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0: 8:47.
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2: Quinta-feira, dia 30 de julho, Evangelho segundo São Mateus, capítulo 13, versículos 47 a 53. Disse Jesus: o reino dos céus é como uma rede lançada ao mar e que recolhe todo tipo de peixe. Quando está cheia e puxam para a margem, e sentados juntam em cestas o que é bom e jogam fora o que não presta. Assim será no fim dos tempos. Os anjos virão, separarão os maus do meio dos justos e os jogarão na fornalha ardente. Aí haverá choro e ranger de dentes. Vocês entenderam todas essas coisas? Eles responderam sim. E Jesus lhes disse: por isso todo doutor da lei que foi instruído no reino dos céus é como um dono de casa que tira de seu cofre coisas novas e velhas. Palavra da salvação. Glória a vós, Senhor. Meus irmãos e minhas irmãs, Jesus continua a ensinar por meio de parábolas. Esta narração que encerra a presente sessão do Evangelho de Mateus repete diversos elementos da parábola do trigo e do joio, porém é mais dinâmica e termina mencionando apenas o inferno, enquanto na anterior havia a distinção entre os que são queimados, o joio, o inferno, e os que são recolhidos, o trigo, no reino dos céus. Um detalhe importante do evangelho de hoje é a menção ao doutor da lei que foi instruído no reino dos céus, certamente em referência ao próprio Mateus, que ao se converter e seguir o mestre, foi capaz de unir os ensinamentos antigos aos novos. Essa nota de Jesus funciona como um convite aos apóstolos e a nós hoje, a serem também eles criadores de novas parábolas, continuando a sua missão de ensinar e anunciar o reino.
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0: estação do inverno.
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1: Bom dia, Sacramento! Bom dia, região! Bom dia, universo!
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1: Se liga, cheguei por aqui, quinta-feira linda, maravilhosa, já tá acabando o mês, hein? É, cheguei, vamos.
7: Ai meu Deus, que coisa louca.
1: Estúdio 100. É o Estúdio 100 que está no ar e você pode ligar pra mim, telefone tá liberado.
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1: Silas Bonetti, você não me atende, então vou mandar aquele zap, manda um zap.
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1: E juntos vamos começar a nossa manhã de quinta-feira. Chamou, já tô por aqui neste 30 de julho de 2026. E bom dia pra você que tá trabalhando, bom dia pra você que tá em casa, bom dia pra você que me dá carona. É, bora lá, acelera aí pra buscar um novo dia.

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1: Então vem comigo, deixa de ser besta e começa logo amanhã na Mais Ouvida aqui na sua Rádio Sacramento. Já pode mandar o seu zap, pode participar aqui comigo, fazer amanhã ficar linda, maravilhosa na ZYN 311, canal 262, frequência modulada é 100,3. 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Inclusive, estou em todos os lugares, igual a quem? O sol, que já chegou na fazendinha, já tem sol brilhando na fazendinha. Bom dia. Bom dia.

0: brincar, mas é hora de trabalhar também. Você que já tá aí no seu trabalho. Hora de descansar pra quem tá podendo descansar. E hora, claro, de curtir o Estúdio 100, hein? Espalha aí pra todo mundo. Fala, ó, Estúdio 100 já tá no ar, já tá lá o Silas Bonetti, o mais bonito do Brasil. Com você nesta manhã. E mentiroso não vem não, palmeirense. Você chegou aí só pra atrapalhar meu dia, não vem não. Que aconteceu ontem com o Palmeiras, hein? 9:11 aqui na programação, tá tudo liberado. WhatsApp, tá liberado o telefone, manda aí sua mensagem, porque agora em Sacramento 22 graus, tempo limpo, hoje não há possibilidade de chuva. O que nos preocupa é a umidade relativa do ar, porque a umidade neste momento 57% e a tendência é baixar ainda mais, gente. Então, bora lá, hidratação. Pôr do sol às 17:52.
1: Hoje é quinta.
0: Calma, menino. Você quer sexta-feira logo, né? Ai, ai, ai. Hoje é quinta ainda. Simone Mendes, Dois Fugitivos. Fiquei com uma pessoa...

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2: Comigo aí, o mais bonito do Brasil! Tô aqui na área. Ai, tem o invejoso também, eu não posso esquecer. Bom dia pra você, meu amigo invejoso, que tá aí falando que eu não sou bonito. Que é isso? Deixa eu mandar um abraço lá pro Ademar, tá ouvindo aí a nossa Rádio Sacramento. Convidar minha amiga Benice, mas hoje de maneira especial pra a senhora, sua sogra, a dona Maria Terezinha Cardoso, 93 aninhos. Parabéns, pra tomar um café comigo. Vamos tomar um café nesta manhã? Então, ó, Benice, a nossa aniversariante do dia, a dona Terezinha, né? A Maria Terezinha. 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

0: nota de falecimento. A família de Malvina Maria Alves comunica com pesar seu falecimento e convida parentes e amigos para o sepultamento a ser realizado hoje às 14 horas no cemitério São Francisco de Assis. Seu corpo está sendo velado no velório municipal Maurício Bonatti. Por este ato de fé e solidariedade cristã, a família antecipa sinceros agradecimentos. Comunicamos o falecimento de Malvina Maria Alves, conforme notificação da funerária Boschetti.
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7: Bom dia, Silas.

0: 9h22, aqui na sua Rádio Sacramento. Chegou agora. Vem comigo. Hoje é quinta-feira. Cheirinho já de final de semana, né? 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Agora 9h23. 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Muito obrigado. Pessoal, eu tenho comentado desde ontem que semana que vem, quem vai comandar o nosso Estúdio 100 vai ser o Luiz Antônio, porque quarta, quinta e sexta-feira, Silas Bonetti estará onde? Estará na estrada, isso mesmo. Silas Bonetti vai pra Romaria, vocês que já acostumaram, né, a ouvir todos os dias aqui o nosso Estúdio 100, sabe que eu participo junto lá com a turma dos 13 e eu vou no apoio. Tem gente que ainda acha que eu vou caminhando, gente. Eu não tenho perna pra isso tudo, não. Romaria é longe, viu? Não é fácil, não. E aí, por questões de semana que vem eu estar, né, nesse processo aí da viagem, vamos assim dizer, eu convidei nosso querido amigo Dr. Gustavo Macedo para tirar umas dúvidas hoje, né? Que aí seria na semana que vem. Então ele gentilmente atendeu nosso pedido e está aqui comigo no estúdio hoje. E ó, hoje nós vamos falar, presta atenção, já ouviu falar de aposentadoria por idade híbrida ou mista? Já ouviu essa expressão? Ah, Silas, ó, eu tô correndo atrás de tentar aposentar, ouvir essa expressão. Se não, nós vamos entender hoje, mas primeiramente, doutor Gustavo, bom dia, seja bem-vindo aqui à nossa Rádio Sacramento.
1: Ô Silas, bom dia a todos os ouvintes da Rádio Sacramento FM, mais uma vez um prazer estar aqui bater um papo sobre o direito previdenciário.
0: Alegria é sempre nossa e desde já, né? Porque semana que vem não estarei aqui, ter vindo, né? Aqui conversar com a gente hoje nas nossas quintas-feiras. Mas vamos explicar aí pro pessoal, né? Como eu já acabei de destacar, às vezes alguém que tá num processo de busca da aposentadoria, etc., pode já ter ouvido essa expressão, mas tem gente que ainda tá no auge da vida, não tá pensando muito em aposentadoria. Existe e o que é, né? Seria essa aposentadoria aí por idade híbrida ou mista? O que seria?
1: Então, ô Silas, é uma aposentadoria por idade, né? É, às vezes a pessoa no início da vida tenha trabalhado na parte urbana, depois foi para a roça, ou ela iniciou na roça lá de criança, dos 12 anos para frente, ficou um tempo lá, às vezes até os 18, 20 anos com os pais, veio para a cidade, e às vezes ficou na informalidade, ela tem lá, vamos fazer um exemplo, ela tem 10 anos de contribuição na cidade, então faltaria mais 5, e ela teria, estava lá com a mulher com 62. É, pode usar esse tempo de roça. Então, a híbrida, a mista, é uma mistura do tempo de trabalho na cidade com o tempo de trabalho na zona rural. Pode ser ele no início da vida de contribuição, pode ser ele nos últimos tempos. Então, soma-se esses tempos de urbano com rural e tem que somar 15 anos. Nesse caso, a pessoa vai pegar a idade da aposentadoria urbana, que homem 65 anos de contribuição, com o mínimo 65 anos de idade, desculpa, com o mínimo 15 anos de contribuição, e a mulher com 62 anos de idade. Ah, eu tô com 6 anos de contribuição, fiquei 10 na roça. Pode ser utilizado. Então, é nesse sentido. Pescador artesanal. Fui pescador lá atrás. Pesquei, recebi seguro de defeso, tem tudo certinho como pescador profissional. Posso utilizar esse tempo para somar com o tempo da cidade, ou ao contrário, fiquei na cidade, fui ser pescador profissional. É possível também. Então, seria a mistura dos tempos de trabalho que, somando, vai chegar na aposentadoria por idade.
0: Bacana. Doutor Gustavo, um detalhe que eu acho muito importante, quem está nos ouvindo, é preciso ter contribuído.
1: Sim. No caso do rural, ele não tem uma contribuição direta, né? O que demonstra atividade rural é o exercício ali dele, né? Muito importante o trabalhador rural é que, por exemplo, guarde os documentos da movimentação de terra, movimentação dele, né? Seja ali uma ração pro gado, um sal, um prego, um arame, tudo que, nota de leite, nota de guia de gado, tudo que demonstra aquela atividade dele.
0: Para comprovar esse período lá, caso na zona rural ali.
1: No caso de infância, hoje a jurisprudência é pacífica acima dos 12 anos de idade, quando ele já está um pré-adolescente, já tem forças para fazer as coisas, e aí ele utiliza, às vezes o pai tem um pequeno pedaço de terra no passado, utiliza aquela documentação, às vezes a certidão de nascimento dele consta o pai como lavrador, trabalhador rural, como agricultor, pode utilizar histórico escolar na zona rural, também faz prova, às vezes tem título de eleitor antigo, tem foto, tem profissão, tem a reservista antiga que tinha a profissão. Então, vários documentos que demonstram um indício de prova da origem daquela pessoa. Isso pode ser utilizado. Fiquei do meu pai dos 12 aos 18, são 6 anos. Se ela tiver 9 na cidade, soma e ela pode se aposentar, desde que tenha a idade, requisito idade. E aí é nesse sentido que se trabalha.
0: Bacana. E lembrando, reforçando a idade, o homem 65 e a mulher 62, né? Que às vezes tá ali, eu tô com 60, tem que esperar ou...
1: Porque não se confunda com a aposentadoria por idade rural. Idade rural tem redução de 5 anos, que no caso da mulher 55, o homem 60. Mas é só no rural, aí tem que ser todo o tempo de rural. Misturou tempo, sobe a idade para urbano.
0: Ah, isso é importante. Tá? Você que está chegando agora, ó, 9h29. Então, quando a gente fala dessa aposentadoria por idade híbrida ou mista, que vai juntar os tempos, vai linkar como se fosse um trabalhador urbano.
1: Sim. Né? Caso ele só para urbano, na questão da idade, né? Tá. O tempo de contribuição do rural com o urbano, nesse caso de idade, é o mesmo. Só a questão muda a idade por conta da questão da mistura dos tempos, né? Se eleva ele para a idade do urbano.
0: Independente se falar assim, não, mas o meu tempo maior é lá na roça. Não tem.
1: Não tem problema. Ele pode ter, por exemplo, ficou na roça um tempo, veio para a cidade, ficou para a cidade, às vezes recebeu a herança, voltou para a roça. Pode usar esses tempos para somar os 15 anos. Então, assim, é bem bacana para as pessoas que, ainda mais que aqui em Sacramento, região, tem uma predominância muito grande no rural. Então, isso ajuda muitas pessoas, muito, porque às vezes a pessoa fala, eu tô aqui cansado, veio da zona rural, começou a trabalhar muito cedo, a mulher com 60 anos já tá, como diz, né? O corpo já tá pagando a conta.
0: Verdade.
1: Não, mas eu tô trabalhando só tem 5 anos, é possível a gente recuperar esse período lá atrás.
0: Que bacana. E, claro, vale sempre lembrar, procurar aí os especialistas, gente, né? Não vai achando, tô ouvindo lá o Silas e o doutor Gustavo, eu tenho tempo de cá, tempo para lá, já tô com 80 anos e não aposentei. Tem que procurar alguém para orientação correta, né?
1: Principalmente da documentação, né, Silas? É o que demonstra ali, que faça, no caso do rural, mais é um indício de prova, né? De rural antigo, às vezes não vai ter uma nota, mas às vezes tem um TR, às vezes também alguma coisa de trabalho. No passado rural era muito comum o registro de carteira com 15, 16 anos, né, que faz um indício de prova da origem. Então, é mesmo um profissional que possa orientar nos primeiros passos aí do processo. Primeiramente tem que fazer junto ao INSS, né, que a gente fala um processo administrativo. Então, assim, é muito importante essa documentação para poder, se caso chegar num processo judicial, o processo está pronto e maduro para poder comprovar tudo, né? Então, é muito importante a experiência de um profissional especializado nesse sentido, para que possa dar o suporte adequado ali, né? Porque às vezes, numa falta de um documento, você perde isso, e depois lá na frente você perdendo, você não vai ter outra oportunidade. Não tem como você fazer, no caso, um processo judicial com o mesmo pedido, o mesmo objeto, o mesmo requerimento. Não tem jeito. Então, assim, é muito importante a orientação nesse sentido para fazer bem feito uma única vez. Porque senão o cavalo passa arriado e acabou.
0: Verdade. E outro detalhe que é importante, e aí eu falo desse nosso espaço aqui, gente, é essa documentação. Como o senhor destacou aí, nota, vamos dar só um exemplo. Já vai guardando essas notas, guardando num lugar de fácil acesso, que a gente não vai lembrar, que a gente sempre brinca, né? Guardei tão bem que escondeu. Então tem que guardar, né, para ter essa orientação, para quando for procurar. Então eu tô ali com 64 anos. Tô já pensando, que isso às vezes, né? Opa, foi um start que nós estamos aqui dando. Mas já tem essa documentação, porque senão espera a idade, aí vai procurar o especialista, vai procurar essa documentação e aí depois cobra, porque a gente tem aquele detalhe, né, doutor Gustavo? Ah, conversei com o doutor, amanhã tá pronto? Tem gente que diz, amanhã tá pronto? Fala, não, e é todo um processo, e não é só na questão previdenciária, em todos os outros a gente sabe que vai ter ali o seu período de tempo. Então às vezes as pessoas procura a FIS 65, chega lá e vai demorar, porque aí até procurar e fica depois reclamando, né? Fala, nossa, mas tá demorando. Então é importante ter essa organização, né?
1: É, Silas, lembrando que o direito previdenciário é um planejamento, né? A pessoa vai chegar aos 65, vai se aposentar? Não é assim. Se ela não tiver o tempo, ela não vai se aposentar. Então é planejamento de organizar. Ainda mais a questão do pessoal de roça, de rural, seja ele diarista, empreiteiro, seja ele dono de terra, seja ele empregado rural, é muito importante guardar essa documentação. Porque ali, não é, a pessoa que tem uma pequena terra, às vezes ele fez um PRONAF, uma prova, às vezes ele ali uma guia de gado, um ITR, nota de leite, nota de coalho, às vezes compra de ração, compra de milho para galinha, que seja. Às vezes pega muda, essas mudas de árvore também, muda de hortaliça, isso tudo demonstra atividade ali, porque a pessoa está ali na roça, tem a atividade dela. Se ela tira um leite, ela vai entregar o leite ou fazer queijo. Mas vai comprar uma ração pro gado, às vezes uma vacina pro gado. Então isso ajuda muito a facilitar, né? Porque as pessoas às vezes pega aquela nota ali e joga aquilo fora. Ah, não, joguei tudo fora e pronto. Então assim, na verdade, o direito previdenciário é um planejamento, seja ele a longo prazo ou a curto prazo, você tem que planejar. E aí facilita muito a documentação, né? Facilita bastante.
0: E valendo lembrar que é um processo, né? Sim. Deu início lá no INSS, ou, né, vai ter os prazos, sim, todos, sim, né? Não adianta falar, eu fiz 65 e com 65 e um mês eu já tô aposentado, tá tudo.
1: Não.
0: A depender muito, se já tiver com os documentos quase tudo em dia, vai ser mais rápido. Não que eu tô falando que vai ser em um mês, né, doutor?
1: É, a questão, o INSS na parte administrativa, principalmente do rural, eles são bem criteriosos, porque o rural, no caso, seja no passado ou hoje, o pequeno produtor, não estou te falando de empresário rural, de grande monta e tal, com vários funcionários, estou falando do pequeno produtor e se inclui também o diarista, aquele diarista braçal, que trabalha em turma, antigamente pau de arara, pode ser utilizado também como rural. Então, demonstrar essa situação deles, entendeu? Para poder guardar, organizar, porque no futuro, né?
0: Isso é verdade. 9h35, chegou agora, gente. Hoje é quinta-feira, né? Tradicionalmente seria na próxima quinta-feira o bate-papo aqui com o nosso querido amigo doutor Gustavo Macedo, sempre com uma dica importante, né? Pra gente já fazer esse planejamento, aí que aposentar, né? Tá quase chegando na idade, é bom tá se organizando, e hoje nós aprendemos. O senhor, agora há pouco, o doutor Gustavo falou sobre aí o pescador, né? Essa questão, que nós temos também algumas situações, gostaria que repetisse um pouquinho, então, aquele cara que exerceu ou exerce essa questão aí dessa profissão também, ele, se quiser, pode se enquadrar nessa aposentadoria por idade híbrida?
1: Não só na híbrida, mas também com 15 anos de pescador, ele pode se aposentar, ele se equipara ao trabalhador rural, a gente chama segurado especial. Então o pescador também enquadra na questão do segurado especial, que é semelhante à mesma situação assim do rural. Então, o pescador profissional, aquele artesanal que tem ali afiliado em associação, às vezes recebe o seguro defeso, às vezes tem a nota de venda do peixe dele ali, muito importante essa demonstração da real atividade, né? Não é aquele pescador de final de semana ali que tem uma carteirinha de pesca amadora, que não, tem um profissional. Então, o que demonstra essa atividade dele, é muito importante também guardar essa documentação para no futuro também ele se aposentar ou utilizar esse tempo que ele trabalhou aí.
0: Que bacana. 9:37. Passa rápido demais esse nosso tempo aqui, doutor Gustavo, mas eu quero que o senhor aproveite e reforçar essa questão das idades. Eu acho que vale muito, né? Porque quando então juntar a híbrida ou mista, né? As duas expressões são incorretas, vai vigorar a idade como se fosse, não como se fosse, mas a questão dos urbanos, né?
1: É isso, ele equipara a idade do urbano, 65 homens, 62 mulher. É um outro muito importante, tá tendo um buchicho aí já de uma nova reforma. Olha. Nós estamos escutando aí, provavelmente o homem deve passar para 67, aumentar 2 anos, tem uma história de aumentar a alíquota do MEI. O MEI hoje ele recolhe com 5%, passar para 11%, mesmo assim é muito barato, né? Então tem provavelmente a gente deve ter uma reforma aí. Então, não sei quando, mas já tem um estudo bem nesse sentido. E previdenciário sempre vai estar alterando, mexe com vida, mexe com pessoas. Então, nós temos essa questão. A expectativa de vida aumentou muito, né? Então, assim, as pessoas estão vivendo mais e hoje está tendo muita informalidade, muitas coisas que diminuem a fonte de arrecadação. Lógico que não é só o trabalhador que está trabalhando que paga o aposentado, tem outras fontes, mas reduziu muito a questão dos trabalhadores hoje de carteira assinada e contribuindo diretamente.
0: Isso é bacana. Doutor Gustavo, semana passada falamos de um assunto e eu falei que ia voltar novamente, que ainda mais hoje, trazendo essa importante informação da aposentadoria híbrida ou mista, é o tal do golpe do falso advogado. E a gente aqui sempre falou, procure aí especialistas, mas procure, como diz aquele, verdadeiro, de verdade, né?
1: Todo dia a gente está passando por isso. É uma coisa impressionante. A gente não sabe como é que chega essas fontes, porque, como eu falei, a gente tem todo uma aparelhagem tecnológica de senhas, de tokens para garantir a segurança. Mas a gente não sabe, eu pelo menos não sei como é que eles chegam nisso. O processo tem uma movimentadinha, eles já chegam. Então, assim, muito importante, gente, não se apegar em foto. Eles estão retirando foto de rede social, foto de Google, e faz o print, põe na tela na recepção do WhatsApp, confira o número. Na dúvida, ligue para o seu advogado, liga mesmo por voz, não passa dados nenhum, você não sabe com quem está conversando, questão é muito complicado. Sempre atento, assim, às vezes idosos, na dúvida, chame alguém perto, um neto, um filho, um vizinho, sempre duvide, sempre com o pé atrás. Nós estamos num momento muito complicado, a tecnologia veio para ajudar, mas por trás dela tem pessoas mal intencionadas, pessoas que estão cada vez piores. Então, assim, geralmente advogado não pede dinheiro para pagar o vará. Como é que você vai ter que pagar um dinheiro para receber um dinheiro? Assim, é incoerente, mas as pessoas na expectativa, a pessoa fica uma situação bem complicada. Eu tive uma situação na semana passada, a pessoa teve um processo comigo há muitos anos atrás, no mínimo 4 anos, ligar para ela e falar que ela tem 70 mil para receber.
0: Meu Deus.
1: Aí me ligou dois dias e falou, mas você não tem processo comigo, você já se aposentou tem muito tempo, papá. Aí eu, nossa, e tava assim, na expectativa tão grande, falei, qual que é, se ela não tem processo? Mandaram num processo para 2020.
0: Meu Jesus.
1: Então, assim, nós estamos numa situação bem delicada. E às vezes a pessoa, num momento ali de aperto financeiro, dificuldade financeira, vê uma possibilidade e tira a única reservinha e manda com a expectativa de vir um outro maior. E não vai vir. Então, cuidado, muito cuidado com documentação, a pessoa falsifica a documentação, abre conta em banco, faz aquele rolo danado. Então, assim, muito cuidado, sempre com o pé atrás. Tiver processo, liga para o seu advogado, vai no escritório dele. Para a gente sempre ter, a gente fazer essa união de todos os colegas, de todas as pessoas que têm processo, para a gente evitar lesões, né? Questões financeiras, né?
0: É, e vale até lembrar que fica eu dizendo, gente, procurar aí os, obviamente, né? O exercício da OAB, o advogado que está na, na ordem. Porque exercício falso do direito dá até problema, como diz. Não, o falso advogado é usando muito a internet, tá, gente? É. Então, vai chegar às vezes a mensagenzinha ali no zap, e hoje esses algoritmos parece que lê o pensamento da gente, é cada coisa.
1: Impressionante.
0: Mas tem que ter essa atenção, esse cuidado. Doutor Gustavo, até então, sem ser semana que vem, né? Porque não estarei aqui, estarei lá em Romaria, chegando em Romaria, mas na outra semana eu espero o senhor aqui.
1: Sim. É um, mais uma vez, mais um prazer estar aqui. Boa caminhada para você aí.
0: Muito obrigado.
1: Que a fé é força.
0: Isso é verdade. A gente, como diz, precisa de juntar tudo, né? Fé, o foco, o trabalho.
1: Seu momento de reflexão, seu momento de estar com você mesmo, e fé é força.
0: Isso é verdade. Então, até a próxima oportunidade.
1: Um abraço a todos.
0: Você que está chegando aqui comigo na programação, continue com a gente, ó. Um rápido intervalo e na sequência tem música para você, porque tá na ceia e tá feliz.
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4: Cinquenta, aqui na programação 100,3. Deixa eu mandar um bom dia pra Mariluce Zago. Um beijo pra você, Mariluce. Tamo junto. 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
12: Bom dia, Silas.
4: Bom dia, bom dia. Como é que tá essa manhã? Eu quero falar agora com a meninada. Que tá de férias, mas tá acabando, né? Menino, para de ficar olhando no calendário. Tem menino que fica olhando o calendário. Fica perguntando pai e mãe aí. Sério mesmo? Segunda-feira tá de volta? Segunda-feira tamo de volta. É, não tá com saudade da escola, não? Tenho certeza que seu papai e sua mamãe devem tá aí doidinho. Vai, menino. Você tem que estudar. E falando sério aqui agora, estudar é fundamental. Isso é verdade, tá? Não é só ir na escola, não. Tem que estudar, aprender, porque isso é o seu futuro. 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
4: Água de coco. 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Vamos conversar com a turma que tá naquele frio, é, falando em tempo, hein? Mudando rapidinho de assunto aqui, o que que aconteceu com que a gente tem falado aí, ó, gente, o aquecimento global, tem gente que, ah, isso é balela, isso é não sei o quê. Ventania em São Paulo ontem, no Rio de Janeiro, o que que é aquilo? É, meu amigo, vamos ter que fazer algo para mudar esse planeta Terra, que é a nossa casa, tá? É a nossa casa comum, que já falava o Papa Francisco. Mas voltando então a falar pra turma que tá aí nesse friozão, né? 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E falando em clima, vamos com o clima de clássico sertanejo. Hoje eu não rodei minha vinhetinha, que teria clássico sertanejo, mas convido você para ouvir aqui a letra de Ted Vieira, um grande compositor da música caipira, né? Da nossa música sertaneja. É uma famosa moda de viola de Tunico e Tinoco. A música narra a trágica história de amor de José e Maria, dois jovens que decidiram fugir devido à desaprovação do pai da moça. Vamos ouvir hoje, aqui no clássico sertanejo, Dois Corações.

0: 10 horas em ponto.
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5: Bom dia, Silas.
0: Bom dia, bom dia. Relógio aqui na Sem Marca, 10 horas 2 minutos. Deixa eu mandar um abraço lá pra Lu, tá ouvindo aqui a nossa programação. Ô, meu amigo Cid, também tá sempre ligadíssimo aqui na Sem. O Saulo já mandou o seu bom dia. Tem mais bom dia, vamos lá. Vamos pegando o bom dia da galera. Minha amiga Lenir, que está mandando um abraço pra sua tia Tereza, lá na fazenda, aniversariante do dia de hoje. É, vou pôr uma música bonita aqui pra ela, já já, viu? Ó, e quero lembrar que a turma, às vezes, que vai aí pra roça, tá ouvindo a nossa programação, vai de carro, vai de caminhão, como é que é? 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
0: Eu também tô aí, ó. 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
0: É comigo, mais bonito do Brasil. Tô com você aqui na programação. Deixa eu mandar um abraço pro meu amigo Henrique. Na verdade, pra família do Henrique. A turma tá junto com uma turma com mulas indo pra Romaria. Sensacional, cada parada é um momento diferenciado, viu? Um abraço lá pra Juliana, né? A mamãe do Henrique, o Marcinho, papai do Henrique, estão aí na sintonia, muito bacana, né? Temos que preservar essa nossa cultura caipira, essa cultura de devoção, muito bacana mesmo, né? E a turma no berrante, é na viola, é show de bola. 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
0: Bom dia! Bom dia, bom dia. Já nossa agenda paroquial, tá? Tem gente perguntando, cadê a agenda paroquial? Tá chegando, calma aí. Tá com pressa? Hoje é quinta-feira, não é sexta ainda não. É igual aquele meu amiguinho aqui, né? Que chega, hoje é sexta. Não, ele lembra que é quinta-feira. 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Agora, 10:10, tá chegando a nossa agenda paroquial.
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0: 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Está no ar a nossa agenda paroquial aqui na sua Rádio Sacramento nesta nossa quinta-feira linda, maravilhosa. E já lembrando quem está acompanhando aqui a nossa agenda, ontem nós tivemos aqui o sorteio, né, com os mimos dos aniversariantes do mês de julho. E a Daniela entrará em contato com vocês, tá? Podem ficar tranquilos. Já deve ter entrado em contato, né? Mas só avisando que pode ficar tranquilo. Todo mundo, né? Os ganhadores vão receber aí a ligação para saber onde retirar o mimo e tudo mais. E ele tá aqui comigo, Rachid Ribeiro. Bom dia!
1: Bom dia, Silas Bonetti. Bom dia você que tá na sintonia da Rádio Sacramento nessa quinta-feira. E vamos já começar aqui naquela esperança, Silas, porque ontem a gente ganhou um bolo.
2: Verdade.
1: É, Daniela, dá um abraço pra Daniela, tá merecendo um abraço, tá merecendo um aperto de mão, que mandou, trouxe um bolo e trouxe uns pão de queijo
2: foi
1: também.
2: Foi pão de queijo também, não
1: pão
2: foi?
1: Pão de queijo.
2: É. Então, o café foi você que fez.
1: O café foi eu que fiz. O café, aquele famoso café nordestino, café de macho, sem açúcar.
2: Hoje tem aniversariante?
1: Tem aniversariante.
2: Ah, então vou rodar a vinheta, porque, gente, tem que seguir aí o caminho. Ontem teve bolo, hoje tem que ter também.
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1: Acabando o mês, dia 30 de julho, ainda não é o último dia, mas no dia 30 temos no Clube dos Amigos a Mariana Aparecida Cardoso do Jardim América e a Maria Aparecida de Souza Cândido, aqui pertinho do Rosário. Parabéns para vocês, Deus abençoe, tudo de bom, comemorem bastante a Mariana Aparecida e a Maria Aparecida, viu? Do Clube dos Amigos, obrigado por formar parte do Clube dos Amigos, Deus abençoe, tudo de bom. E não esqueçam o bolo do Rachid e do Silas, a gente vai ficar aqui aguardando, viu?
2: E pode ser o bolo mais simples possível, viu, Rachid?
1: Sendo hoje... bolo, tá ótimo.
2: Exatamente. Hoje nós
1: pode
2: estamos
1: ser até uma paçoca, né, Silas?
2: Hoje nós estamos na simplicidade. 10h14, vem com a gente.
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1: A Arquidiocese de Uberaba promoverá uma caravana para participar da Segunda Romaria Nacional de Catequistas, que acontecerá entre os dias 28 e 30 de agosto, lá no Santuário de Aparecida, reunindo catequistas de todo o Brasil em um grande momento de fé, formação e comunhão. A peregrinação será acompanhada pelos padres David Washington, pelo padre também Alexandre Ferreira e Frei Suelton Costa, OFM, que estarão junto aos participantes durante toda a programação. E nesta edição, um dos principais destaques será a formação sobre a iniciação da vida cristã, aprofundando a importância do querigma, que é o primeiro anúncio de Jesus Cristo, como fundamento da ação evangelizadora e ponto de partida para o itinerário catequético. Essa é uma notícia lá do portal da Arquidiocese de Uberaba com o jornalista François. E você que é catequista pode acessar aí o site da Arquidiocese de Uberaba e entrar em contato ali com os contatos fornecidos. Eu não vou passar aqui agora, mas os catequistas que desejam participar da segunda Romaria Nacional de Catequistas em Aparecida vai poder ir junto aí com esse pessoal daqui da nossa arquidiocese, acompanhada pelos padres também. Aqui em Sacramento, hoje nós estamos já tendo a adoração lá na Basílica e à noite, às 19 horas, teremos a Santa Missa na Basílica e também o Santo Terço, o Terço dos Homens, que será rezado lá na Igreja Nossa Senhora do Rosário. Amanhã, às 7 da manhã, Santa Missa normal na Basílica e no sábado, duas missas, uma às 18 lá na Igreja Santo Antônio e outra às 19h30 na Comunidade São Sebastião, que será lá na casa de Kelly e Denilson. Comunidade São Sebastião, uma vez por mês, né? Tem a Santa Missa e sempre, como ainda não tem a igreja deles, né? Será construída em breve, se Deus quiser. Vai ser na casa das pessoas ali do bairro, a Jardim das Acácias. Desta vez na casa de Kelly Denilson, que é na rua Francisco Luiz de Melo 134. Ah, Silas, tem um aniversariante aqui de última hora, viu? Ele não é do Clube dos Amigos, mas é.
2: Aí vai ter que pagar o bolo mesmo.
1: Mas vai ter que pagar o bolo, vai. E ainda mais, ele é dos nossos parceiros aqui da Rádio Sacramento. Opa. Sabe quem é? É o Estevam Carlos, dono lá da CDC Baterias.
2: Corintiano feliz.
1: Eita, é corintiano?
2: Claro.
1: Ah, não.
2: Eu vou falar que ele é perfeito, não, porque perfeito é só Deus, mas. Ele tá bem encaminhado, viu?
1: Ô Estevam, ó, Deus abençoe, tudo de bom. Comemore aí, viu? Tá trabalhando com certeza, mas comemore. Tá fazendo 60 anos hoje. Eu digo logo na cara, tá fazendo 60.
2: Tá certo.
1: Graças a Deus,
2: é
1: né?
2: Experiência, muito.
1: Experiência, beleza. Graças a Deus. Agradeço a Deus o dom da vida, né? Agradecemos nós aqui pela audiência. E vocês, infelizmente por um lado, felizmente por outro, foram incluídos na lista daqueles que vão trazer um pedaço de bolo para mim e pro Silas, viu? Então, Silas, a gente encerra aqui hoje a nossa agenda paroquial de hoje. Eu mando um abraço especial pro Arthur também, lá da ACDC Baterias, também sempre na sintonia da Rádio Sacramento, viu, Silas? Essa
2: o semana... Arthur não tá fazendo aniversário também, não, Paulo?
1: Arthur, pra você incluir? Tá fazendo aniversário hoje para você trazer um pedaço de bolo pra gente também? Aí você já traz do Estevam. O Arthur falou para mim que todos os dias de manhã cedo ele acompanha a oração da manhã com o Padre Ricardo, né? E isso aí é muito bom, a gente fica muito feliz, muito contente com isso. E um abraço todo especial para todo mundo lá da ACDC Baterias, que é parceiro daqui da Rádio Sacramento, ó, longo tempo, né, Silas?
2: Sim, inclusive junto com a gente na consagração, às 3 da tarde.
1: Oh, que maravilha, então, hein?
2: Tá aí, levando a evangelização também, além de socorrer muitas vezes quem precisa, né?
1: Isso mesmo, e eu fui socorrido essa semana pelo pessoal da CDC Baterias, graças a Deus, não era nada assim muito pesado, viu? Porque graças o bolso já não tava, já tava pedindo socorro ali, tava com medo, mas você aí, ó, vamos fazer aqui a propaganda fora de hora.
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2: Muito bem. Ó, e a minha amiga dona Benícia aqui tá destacando que é cunhada dela, Mariana Aparecida Cardoso, que é a nossa aniversariante.
1: Isso,
2: aí, não é?
1: Isso, Mariana então, Aparecida Cardoso.
2: E tem a sogra dela, a Maria Terezinha, que faz aniversário hoje. Então, a dona Benícia, acho que ela vai ter mais bolo do que
1: mais
2: nós, viu?
1: Mais bolo do que nós, verdade, viu? Opa!
2: São essas informações.
1: São essas as informações, Silas, amanhã a gente tá de volta, se Deus quiser, com a minha última agenda paroquial. Depois de 4 anos aqui na Rádio Sacramento FM, a minha última agenda paroquial, né? Porém, não o último ainda programa popular, tá, gente? No domingo eu ainda vou estar por aqui trazendo muita música boa pra você.
2: Exatamente. O Rashid, depois amanhã eu vou explicar pra ele que tem uma expressão aqui: quem trabalha pouco ganha muito, viu? E quem trabalha muito ganha pouco. Agora ele vai ganhar muito, ele vai trabalhar pouquinho.
1: Trabalhar pouquinho vai ganhar muito, muitão. Quem dera.
2: Muito mais serviço.
1: Muito mais serviço.
2: Até amanhã, viu?
1: Até amanhã, Silas.
2: Agora às 10h20 na Rádio Sacramento. Continue com a gente aqui na agenda. Ó, na agenda não. A agenda vai ficando, mas amanhã tem mais no nosso Estúdio 100.
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0: 10h23, aqui na Rádio Sacramento. A tia Tereza tá na sintonia da Rádio Sacramento. Bom dia! É, com muita paz, quinta-feira linda, maravilhosa. Eu vou te contar, gente, eu não sei se é porque às vezes o narizinho do Silas é mais avantajado. Eu já tô sentindo cheirinho de final de semana, né? Você também? É? Cheirinho de final de semana pra curtir. 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
0: Da nossa prestação de serviço, e essa prestação de serviço eu quero a sua atenção redobrada, porque é um auxílio para todos nós aqui de Sacramento. É, vamos causar até inveja na região, porque a APAS, que são aí os amigos protetores dos animais de Sacramento, anuncia mais uma importante conquista para a causa animal aqui no nosso município. Nos dias 8 e 9 de agosto, será realizado um grande mutirão de castração. Gente, a previsão é castrar 300 animais, entre cães e gatos. É importante lembrar que é necessário fazer aí o seu cadastro antes de entrar em contato, porque, como eu acabei de dizer, 300 animais. Então as vagas são limitadas e os animais deverão atender aí aos critérios definidos pela equipe veterinária. Portanto, para fazer o seu cadastro, entre em contato agora com a Érica no 34988293922 ou com a Flávia no 34984198604. Tem o telefone da Carla, tô falando rápido, pra você anotar, então vou mais devagarzinho agora. O da Carla é o 34-98420-6644. Da Mirlene, 34-98426-6759. E da Fabiana, que é o 34-98856-4518. Vale lembrar que a ação será realizada no dia 8 e 9 de agosto, lá no Parque de Exposição Hugo Rodrigues da Cunha. Tá? Até esse serviço realizado aí, né? A APAS que conseguiu, será realizado pela Ajuda, que é a Aliança Juiz Forana de Defesa dos Animais, uma entidade reconhecida pelo trabalho desenvolvido aqui em Minas Gerais e, claro, com o apoio importante da Prefeitura Municipal de Sacramento. Não se esqueça, tá? É este movimento aí para castração em Sacramento e gratuita. 8 e 9 de agosto é a nossa prestação de serviço da Rádio Sacramento FM, emissora católica da Fundação Nossa Senhora do Patrocínio do Santíssimo Sacramento. Vamos com informação? Deixa eu acionar aqui o Pedro Lacerda. O PSB oficializa Alckmin como candidato à reeleição como vice-presidente. A convenção nacional aconteceu nesta última quarta-feira. Pedro Lacerda, com os detalhes.
2: O PSB realizou nesta quarta-feira em Brasília sua convenção nacional para confirmar a coligação com o PT e oficializar a candidatura de Geraldo Alckmin à reeleição como vice-presidente da República na chapa com Lula, que participou do evento. O PSB é a segunda sigla a formalizar apoio à candidatura do petista, sendo que a primeira foi o PDT na semana passada. A expectativa é que Lula seja oficializado candidato à reeleição no próximo domingo na Convenção Nacional do PT em São Paulo. Com a manutenção de Alckmin como vice, os dois partidos repetem a composição que venceu as eleições de 2022. Médico de formação, Alckmin teve carreira de mais de 4 décadas na política, com passagens pela prefeitura de Pindamonhangaba e 4 mandatos como governador de São Paulo. Após mais de 30 anos no PSDB, filiou-se ao PSB em 2022 para compor a chapa de Lula. Desde 2023, exerce a vice-presidência e deixou o Ministério do Desenvolvimento, Indústria, Comércio e Serviços em março para concorrer à reeleição. Da Rádio Nacional em Brasília, Pedro Lacerda.
0: Obrigado, Pedro. Agora 10h28. Vamos mudar de assunto, vamos falar de esporte.
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0: É o Esporte 100, chega por aqui com a informação do Brasileirão. Eu sei que você gosta de esporte. Ah, e vale lembrar, amanhã eu vou receber aqui no nosso Estúdio 100 o secretário municipal de esportes de Sacramento, porque o nosso Amadorão vai chegando aí na reta final, viu? É, vai chegando na reta final. Então, amanhã ele vai conversar aqui com a gente. Mas, hoje, quem conta aqui pra gente os detalhes do Palmeiras, que ontem ganhou bonito, hein? Que aconteceu com o Vitória? Que não teve vitória nenhuma. O Palmeiras dispara na liderança, abre 8 pontos de vantagem. O Mengão tá perdendo oportunidade importante, gente. Mas, Dani, conta aí pra gente, vai.
4: A 21ª rodada do Brasileirão foi perfeita pro líder Palmeiras. Além de vencer o Vitória fora de casa por 4-0, o Verdão viu o vice-líder Flamengo tropeçar contra o Internacional no Beira-Rio por 1-1. A distância entre os times passou para 8 pontos, com os cariocas tendo um jogo a menos. O técnico do Flamengo, Leonardo Jardim, deixou clara a preocupação com o time rubro-negro sofrer gols todos os jogos.
5: Tivemos uma performance até o jogo do Curitiba, não é? Depois tivemos um grupo a treinar durante 30 e tal dias e tivemos outro grupo que esteve de fora, treinando com outros treinadores, com outras ideias, com outros comportamentos, e chegaram agora. E depois da chegada dos grupos, nós ainda não conseguimos afinar, porque também não tivemos treinos, foi 10 dias com 3 jogos, ou uma semana com 3 jogos, por isso temos que aproveitar o máximo agora este tempo que temos para voltar outra vez a acertar um pouco aquilo que é o grupo na sua totalidade, forma que as ações sejam melhor interpretadas e também que a qualidade do jogo volte àquilo que fizemos numa primeira fase quando tínhamos o grupo todo.
4: Em um duelo direto na luta contra o rebaixamento, o Mirassol superou o Remo em casa por 2-1 e vai terminar a rodada fora do Z4. Já o Fluminense enfrentou o Bahia e ficou no empate em 0-0 no Maracanã, num jogo com poucas emoções. Nesta quinta-feira, Corinthians e Atlético Paranaense se enfrentam em São Paulo. E Curitiba e Cruzeiro jogam no Couto Pereira. Esses dois jogos fecham a rodada, já que 4 partidas foram adiadas e não tem nova data para acontecer. Agência Rádio Web com informações do Brasileirão, Daniela Esperon.
0: Obrigado, Daniela Esperon. Informações do esporte para você. Agora 10h31.
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1: Bom dia, sim!
2: Bom dia, 10h33. É, o relógio não para, não, meu amigo. 10h33. 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
2: Eu também tô. Que beleza. E lá na CDC Baterias a galera tá na sintonia. 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Que maravilha. 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Tem o WhatsApp, Silas? 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Deixa eu mandar um bom dia lá pro meu amigo Serginho, tá pertinho ali da CDC Baterias, né? Serginho, bom dia pra você, obrigado pela audiência, pela companhia. Quero mandar um abraço aqui pro Alexandre. Menino, ficou, foi bom demais esse porco, hein? Demorou, mas deu certo. Podia ficar a noite inteira. Não, a noite inteira o pessoal não dá conta, né? Um abraço pra você, pro nosso atleta. Esqueci o nome do Heitor, né? O atleta, sensacional, show de bola. Viu, toda a família sempre ouvindo aí a nossa Rádio Sacramento. E você lembra, Alexandre, o que eu te falei, né? É Miguel. Onde que eu tirei Heitor? Tô sonhando, né? Mas é menino demais, né? Deus me livre, é menino demais lá no nosso treino. Um abração aí pro Miguel, viu? Ó, você lembra que eu te falei, ajudar eu não ajudo não, mas eu sou uma boa companhia, ainda mais se tiver aquele acompanhamento que você tava pra dar aquela relaxada bacana depois, aí você me chama, viu? Vamos tá junto, na próxima empreitada aí desses porcos, né? Brinquedo não, hein, gente, ó. Aí ontem nós tava brincando ainda assim, eu não sei o que é mais difícil, mexer com porco ou quando vai fazer pamonha. Qual que é? Você aí, que dilema é esse, hein? Porco ou pamonha?
4: Qual que é mais complicado?
2: Ah, meu Deus do céu. Mas a festança é que é bom, a festança é que é bom. Deixa eu mandar um bom dia aqui também pra o meu amigo Caio, tá ouvindo a programação. A Irenice também já mandou aqui o seu bom dia. Um abraço pra Graça, sempre minha parceira de todas as manhãs. Meu amigo Cairo, bom dia pra você, meu jovem. Hoje é quinta-feira, né? Já já ele manda aquele salve pra mim, na hora que tiver na frequência 100,3. Por enquanto ele tá lá na frequência de Uberlândia. Onde será que ele deve estar? O Luciel, ele tá em Uberlândia? Ou é mais longe ainda? Não, é lá no Uberlândia, né? Então tá ouvindo a nossa programação já já, quando estiver retornando para Sacramento. Enquanto isso, versão de Ana Castela com Jaine, Mississippi. É, Ana Castela, quando ela quer, ela canta bonito, né? A nossa boiadeira.

0: 10:42.
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1: E muito, não é pouco, não. Feliz demais porque você tá aí na 100, tá mandando bom dia, irmão da lua, amigo das estrelas, Zezé de Camargo e Luciano, e Ana Castela e Jaine com Mississippi. Essa foi pra recordar, porque hoje é quinta-feira, mas também sensacional saber que Ana Castela tá aí junto com grandes vozes da nossa música sertaneja. Deixa eu mandar um bom dia pra Roberta, pro Francisco, estão na sintonia da 100,3. Um abraço lá pro meu amigo Davi, o Peroba, o André, esses meninos no Brinque Serviço também, não, vamos que vamos. Ah, tem o Marcelinho também. Ê, Marcelinho, vamos que vamos aqui na programação mais do que especial da 100,3. E quero falar com os jovens. Jovens, é, você que tá aí me ouvindo, tá no trabalho agora, bacana, né? Começou aí o primeiro emprego ou já tá aí com a experiência no mercado de trabalho, mas não se esqueça, não pare por aí. 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
2: Nota de falecimento. A família de Malvina Maria Alves comunica com pesar seu falecimento e convida parentes e amigos para seu sepultamento a realizar-se hoje às 14 horas no cemitério São Francisco de Assis. O seu corpo está sendo velado no velório municipal Maurício Bonatti. Por este ato de fé e solidariedade cristã, a família antecipa sinceros agradecimentos. Comunicamos o falecimento de Malvina Maria Alves, conforme notificação da funerária Boschetti.
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12: O mais bonito do Brasil. Vamos lá, hein, gente? Brasil. Lembrando isso, o mais bonito do Brasil sempre. Meu Deus. O que eu faço com essa turma? Tá chegando agosto, acho que eu vou dar um sumiço nesses que falam que eu sou mentiroso. Que isso? Deixar a autoestima lá em cima, né? Falar que é o mais bonito do Brasil. 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Vamos com informação? Você que está chegando agora, a informação é para a gente pensar um pouquinho nessa questão aí das temperaturas. Tem ventania, tem chuva, tem seca, tá? O Brasil tá passando aí a questão do El Niño, que a gente precisa estar antenado. Só para te informar, nesse momento 27 graus em Sacramento, tempo ensolarado, a umidade relativa do ar 42%, com previsão de baixar ainda mais a umidade e o pôr do sol às 17h52. E a Jéssica Paulo traz aqui um bate-papo que ela teve com especialistas para explicar como o El Niño está se manifestando aqui no Brasil, fenômeno que deve permanecer no país até início de 2027. Vamos aos detalhes na reportagem.
13: O El Niño ocorre quando as águas superficiais do Oceano Pacífico Equatorial ficam mais quentes que o normal por vários meses, provocando mudanças nas temperaturas. Uma pesquisa feita pela Nexus aponta que o fenômeno tem despertado cada vez mais o interesse dos brasileiros. Entre março e maio deste ano, a busca sobre o tema no Google foi 903% maior que o trimestre anterior. Nas redes sociais foram registradas 27,4 mil menções em português sobre o tema. A especialista em neurociência aplicada à arquitetura e na paz explica como o fenômeno se manifesta no Brasil.
14: Aqui no Brasil, a gente vê nitidamente uma mudança associada ao El Niño com mais calor e mudanças no padrão da distribuição de chuvas. Inclusive, o que a gente está acostumado a ver no norte, a gente vê de maneira diferente, o que está acostumado a ver no sul, isso é completamente alterado.
13: De acordo com um boletim divulgado pelo Instituto Nacional de Meteorologia, o El Niño já está atuando no Brasil, com probabilidade de permanecer até pelo menos o início de 2027. A arquiteta alerta que os impactos do fenômeno vão além da agricultura, do abastecimento de água devido à seca e, consequentemente, da economia.
14: Existem paredes que estão sofrendo mais com o sol do que outras. As chuvas vêm de qual direção? A gente pode fazer uma previsão dessa proteção. Trazer vegetação para dentro de casa. Quantas têm esse poder de fazer uma regulação de temperatura? Elas geram sombra, a ventilação é influenciada. É base da construção entender o clima do lugar.
13: E na Paz reforça que enfrentar os impactos do fenômeno exige um esforço coletivo.
14: É importante salientar que as mudanças que a gente faz dentro de casa sozinhas, elas não são completamente eficientes, porque precisa haver um esforço coletivo, em primeiro lugar o poder público, e uma conexão entre o desenho urbano e as estratégias de drenagem, de infraestrutura e, em seguida, os nossos esforços enquanto cidadãos mesmo.
13: Da Rádio Educadora FM, diretamente de Salvador, Jéssica Paulo, para a Rádio Nacional.
12: Obrigado, Jéssica Paulo, pelas informações aqui no nosso Estúdio 100, e é hora de lembrarmos que o ambiente, né? Essa situação é responsabilidade de todos nós, tá? Devemos fazer a nossa parte, desde uma simples separação aí da coleta do lixo, né? Que a gente às vezes está aprendendo, briga ali com o filho que colocou no latão errado e por aí vai, até mesmo a ter essa noção de que os rios merecem esse cuidado, né? A natureza e muito mais. Ó, informação da nossa região, porque em Planura, a prefeitura participa de capacitação para a equipe de vigilância sanitária. A Prefeitura Municipal de Planura, por meio da Secretaria Municipal de Saúde, o Departamento de Vigilância,
15: fizeram, né, participaram na semana passada da capacitação para vigilâncias sanitárias municipais e inspeção em comércio varejista de carnes, ou seja, os açougues, que foi realizado em Uberaba. A qualificação contínua dos servidores reforça esse compromisso da vigilância sanitária de Planura com a proteção da saúde da população. Muito bacana esse trabalho realizado em Planura. Aqui na 100, 11 horas.
12: 100, tá feliz? 11 em ponto. Bom dia.
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0: bom dia. Agora 11:08. É, meu amigo, já é 11:00 da manhã. Você atrasou aí pra chegar no serviço, então vai atrasar pra ir almoçar. Não é assim? Não? Já tá aí no seu local de almoçar? Então vamos almoçar. Inclusive, lembrando que hoje, dia 30 de julho, nós comemoramos o dia do nascimento de Mário Quintana. Data especial pra quem gosta aí da literatura. Hoje é dia mundial do bordado. É, você gosta de fazer um bordado? Hoje, dia nacional do cirurgião geral. A todos esses profissionais, o nosso abraço. Em especial, meu querido amigo doutor Fernando, tá lá sempre ouvindo a nossa programação e toda a sua família, né? O doutor Fernando que gosta, fala assim, é mais bonito, mas é mentiroso. Ele é bonzinho, mas é mentiroso, né? Então, um abraço aí, tá, doutor Fernando? Do mais bonito do Brasil. Quero mandar bom dia também, né, para todos então os profissionais que são aí, né, os cirurgiões gerais. E hoje é o dia mundial contra o tráfico de pessoas. Então você que tá aí sempre ouvindo a nossa Rádio Sacramento sabe que aqui a gente conta, né, o que nós comemoramos no dia. Então hoje, 30 de julho, dia do nascimento de Mário Quintana, dia mundial contra o tráfico de pessoas, dia nacional do cirurgião geral e dia mundial do bordado. 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
0: 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Obrigado pela audiência, nos Vitorinos. 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
0: Eu tô aqui com você na nossa programação 11:13. Deixa eu mandar um bom dia lá pra Lu. Ô Lu, bom dia pra você, a Lu Borges, sempre ligadíssima, feliz na Rádio Sacramento. Muito obrigado, tá? Uma abençoada quinta-feira pra você também. Meu amigo Nilton, que tá ali naquele prazo final das férias. Segunda-feira, ô Nilton, você já vai estar de volta pro trabalho? Coisa boa, né? Bom também trabalhar, pelo menos eu gosto. Claro que é ótimo ter um dia de descanso, mas trabalhar, saber que você tem esse compromisso, é incrível, né? É fundamental. E quem às vezes tá na luta, procurando, você vai conseguir. Tenha fé, tá? Tenha fé que vai conseguir. Nelci, um beijo pra você, obrigado pela sintonia e audiência. 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Bom dia. 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E o relógio marca 11:15, 11:15. É amanhã o retorno do meu amigo Nilton. Achei que ainda era na segunda. Tá valendo. Bom, né? A gente tá de volta aí no trabalho com muita alegria. E eu espero que tenha descansado um pouquinho, né? Eu, desde segunda-feira, eu brinquei com o pessoal que falei, gente, tem que descansar, tem que descansar, senão não adianta ter férias. Ó, falando em férias, falando em descanso, a gente também precisa ficar antenado a várias mudanças que podem acontecer na nossa vida. Inclusive agora, o recadinho é pros empresários, quem trabalha com o CNPJ, porque a partir de amanhã, 31 de julho, vai começar a valer o novo modelo de CNPJ. A Priscila Mendes conta pra gente essas mudanças, então acompanha aqui na reportagem.
3: O cenário do empreendedorismo no Brasil tem apresentado crescimento com a abertura de mais de 5 milhões de empresas em 2025. Diante dessa expansão, a Receita Federal anunciou que no dia 31 de julho entra em vigor o CNPJ alfanumérico, um novo modelo de identificação que passará a misturar letras e números. O novo formato manterá a estrutura atual de 14 caracteres, mas permitirá que alguns desses dígitos sejam substituídos por letras do alfabeto, como explica Marlúcio Cândido, especialista em contabilidade e integrante do grupo temático sênior no CRAMG, Conselho Regional de Administração de Minas Gerais.
4: Há alguns riscos, especialmente no início dessa transição. A mistura de letras e números pode gerar confusão em cadastros manuais. Para reduzir esse problema, a Receita Federal ela excluiu algumas letras do alfabeto. O I maiúsculo, O maiúsculo, Q maiúsculo e F maiúsculo, justamente para evitar erros visuais. E mostra que o país está disposto a acompanhar o ritmo acelerado do empreendedorismo.
3: A transição ocorrerá de forma gradual e não afetará as empresas já existentes. Quem já possui um CNPJ numérico permanecerá com o mesmo número, que continuará válido e sem necessidade de alteração cadastral. Marlúcio Cândido fala sobre como empresas, contadores e desenvolvedores de sistemas devem se preparar para essa transição.
4: A preparação exige uma combinação de tecnologia e capacitação humana. Precisam ser adaptados. Isso significa revisar códigos, ajustar bancos de dados com atenção redobrada, evitando erros que possam gerar multas ou rejeição de documentos. A combinação de números e letras torna mais difícil criar CNPJs falsos ou duplicados.
3: O modelo alfanumérico será obrigatório apenas para novas inscrições e filiais criadas após a data de implementação. Agência Rádio Web, produção e reportagem, Priscila Mendes.
0: Obrigado, Priscila, pelas informações. Agora 11:18.
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0: 11:22, 11:22. É, gente, tomar cuidado aí com o golpe, né? A turma vai mandando mensagem. Agora há pouco nós falamos, eu e o doutor Gustavo, né, sobre o golpe aí do falso advogado, mas não é só isso, não. Há vários golpes aí. O cara que pega a fotinha, né? Põe lá e fala que é fulano, manda pra mãe e pro pai. A gente tem que ter cuidado muito, muito mesmo, viu, gente? Deixa eu mandar um bom dia lá pra minha amiga Priscila, tá ouvindo aqui a nossa programação. Minha amiga Helena, tá só curtindo férias, hein, Helena? Essas férias suas não vai acabar, não? Abraço pra você, obrigado pela audiência. Deixa eu mandar um bom dia também pro Ferreirinha, tá ouvindo aí a Rádio Sacramento. 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
10: Muito bem, você que está aí ouvindo a nossa Rádio Sacramento, ó, amanhã, sexta-feira, tem celebração lá nos Olhos d'Água, às 19 horas. Lá na fazenda do Danilo e da Thalita. Então, um abraço para eles. Amanhã, dia 31, sexta-feira, nos Olhos d'Água, todos estão convidados para este momento de fé, esse momento de celebração na comunidade rural.
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14: Bom dia, sim!
10: Muito bom dia, agora 11:35, 11:35. 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
2: Muito bem, a 100,3, 11:51, a hora hoje voou, hein, galera? Que isso? Mas ó, eu quero falar pra você, já que tá voando, de informação importante. 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Vamos com informação para terminar aqui o nosso Estúdio 100. Uma informação importante da nossa região, a colega jornalista Carolina Magno, do site popmundi.com. Um abraço também para todos os colegas, né, das emissoras ali, Zebu FM. E também a Rede Zebu, né? A informação é a seguinte, que a justiça concede liberdade ao empresário investigado por desaparecimento milionário de café na região. A justiça aqui do estado de Minas Gerais determinou a soltura do empresário Elvis Vilhena Faleiros, de Franca. Ele que é investigado pelo desaparecimento de 21 mil sacas de café, que causou prejuízo estimado em 132 milhões de reais a produtores de Ibiraci. A decisão foi tomada, de acordo aqui com a reportagem, após a assinatura de um TAC, por meio do qual a empresa Eldorado Agro se comprometeu a garantir 47,2 milhões de reais para indenizar os integrantes da Cooperativa dos Cafeicultores e Agropecuaristas de Ibiraci, a Cocapil. Com a nova garantia patrimonial, a justiça então entendeu que o empresário pode responder o processo em liberdade mediante o cumprimento de medidas cautelares. Na decisão, o juiz Roberto Carlos de Menezes, ele destacou que houve uma mudança significativa nas circunstâncias que motivaram a prisão preventiva. Segundo o magistrado, o acordo firmado com o Ministério Público assegura patrimônio suficiente para garantir grande parte do ressarcimento aos produtores rurais prejudicados, reduzindo a necessidade de mantê-lo na prisão. Enquanto aguarda o andamento do processo, o empresário será monitorado por tornozeleira eletrônica e está proibido de manter contato com as vítimas, testemunhas e demais investigados. Vai lembrar que o desaparecimento das sacas de café começou a ser descoberto em agosto do ano passado, quando produtores procuraram a cooperativa para retirar os grãos armazenados e constataram que eles não estavam mais nos barracões. Segundo a Polícia Civil, cerca de 180 pessoas podem ter sido prejudicadas pelo esquema, com prejuízo estimado em 132 milhões de reais. Agora 11:55. Vamos ver aí, né? Os produtores rurais que infelizmente pagaram o pato aí, né? E vamos ter a solução. A justiça não pode deixar isso passar impune, não. Como diz aí muito numa expressão popular, né? Ela pode tardar, mas não vai falhar. Agora 11:56, tá na hora de ir embora. Gente, obrigado pela sua companhia, pela sua audiência. Tem Vibe 100 com o Thiago Mariano já chegando aqui na nossa programação. Eu vou embora, mas eu vou com música, claro, né?
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2: Hoje não é dia de TBT, hoje é quinta-feira. Tem Jean e Giovanni. A gente não consegue se amar. É pra recordar. Valeu! Amanhã, sextou, hein? Sexta-feira, vou estar aqui de volta junto com você. Tchau, gente! Até amanhã!

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1: Terceiro mandamento: guardar domingos e festas. O terceiro mandamento chama os cristãos católicos a santificar o tempo dedicado a Deus. No Antigo Testamento, o sábado era o dia do repouso, em memória tanto da criação quanto da libertação de Israel. Com a ressurreição de Cristo no domingo, esse dia se tornou o dia do Senhor, o primeiro dia da nova criação, passando a ser observado pelos cristãos. Aos domingos e dias festivos, temos obrigação de participar da missa, exceto por motivos graves, como doença. Devemos também evitar trabalhos que impeçam o culto a Deus e o devido descanso. Guardar o domingo não se resume a não trabalhar, mas dedicar tempo à oração, à família e às obras de caridade. Este terceiro mandamento reforça o primeiro, pois por amor à justiça, devemos dedicar o tempo a Deus.
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2: Doze horas e 19 minutos. Muito boa tarde, meus queridos ouvintes. Pra você que tá ligado aí comigo na 100,3 e tá ligado comigo agora também na Vibe 100, dia 30 de julho de 2026. E quintou, meus amigos e minhas amigas. A quinta-feira já chegou e pra você que tava esperando o final de semana, já tá quase lá. Mas você também, é claro, pode ir se preparando, porque também chegou aquele momento de você aplicar a sua ação, né? Aquela teoria que eu sempre trago pra você aplicar aí a teoria do TBC, basta você tirar esse bundão da cadeira e partir logo pra ação, meu amigo e minha amiga, porque só assim, aquele tanto de planos que você só fala, serão colocados em prática. Pra te ajudar nisso, vou trazer dicas de alimentação, que vai trazer pros seus dias saúde, disposição, e pra você aí que tá meio perdidão, meio perdidona, não sabe nada que tá acontecendo nesse mundão, meu amigo e minha amiga, podem ficar tranquilos e tranquilas, viu? Tem giro de notícias pra vocês por aqui também. E isso vem recheado com o melhor da música, com tudo que tá bombando no seu cenário nacional e internacional também. Então é claro que pode vir chegando juntinho comigo nessa quinta-feira maravilhosa, porque chegou a hora.

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3: 100,3, a primeira na sua sintonia, 12:35. Já passamos aí das 12:30, conhecida como meio-dia e meio. De todo jeito eu voltei para trazer para vocês música boa e, é claro, também informação, inclusive para você, meu querido, que quer informação com dicas de alimentos que fazem bem para sua saúde, para sua disposição e também para o seu coração. É, vocês sentiram aí, né? Rimou tudo, né, galera? Mas é claro que eu vou trazendo isso e muito mais. Também trazendo aqui o primeiro item, que é aquele que eu nunca vou deixar de falar e eu sempre vou trazer para vocês, porque ela é o alimento e o elemento essencial e principal. Para você que quer ter saúde e disposição, é a água, meu querido. Ela que vai ajudar você a melhorar a sua saúde de forma geral e também a saúde do seu coração, porque a água vai transportar todos os nutrientes pro seu corpo que vão ajudar na sua circulação e que consequentemente ajudam o seu coração. E é claro que também, gente, a água ajuda a eliminar aqueles males que entram no seu corpo, né? Toxinas, inflamações, elas só são eliminadas quando você ingere água. Então para com essa bobeira de achar que é um cacto maravilhoso, né? É o santo cacto do Egito. Para com isso, meu amigo, você é um ser humano, então já trata agora de pegar aquele copo d'água, aquela garrafa d'água, coloca bem do seu lado aí para não esquecer de se hidratar, viu? E vamos com mais música, começando com aquele sertanejinho mais tranquilo. Cadu e Matheus cantam Cedo ou Tarde, Primeiros Erros, tudo na sequência. Pra você, sente essa.
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1: Horas e 2 minutos.
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1: Vem você pra Vibe 100 agora. E você que tá ligado comigo já tá curtindo aí o melhor da programação, o melhor da sintonia. E é claro que você pode participar de tudo isso também, curtindo dicas de alimentos que vão fazer bem pra sua saúde, pra sua disposição, inclusive pra você. E meu querido e minha querida, que tá querendo melhorar aí a saúde do seu coração, já pode chegar chegando que eu vou deixar mais um item depois da água, é claro. Um item que vai fazer um bem danado aí pro seu corpo, inclusive pro seu coraçãozão. E o seu coração pode agradecer, é claro, quando ele tiver aí, ó, no seu dia a dia, alimentos como, por exemplo, alimentos ricos em vitamina A. Pois é, alimentos ricos em vitamina A fazem um bem danado para sua circulação e, além disso, também protege o seu corpo contra agentes que podem causar inflamações no seu sistema circulatório. E o primeiro alimento aqui, galera, são os alimentos, as frutas, né, de cor vermelha. As frutas vermelhas trazem um bem danado para o seu corpo e elas fazem muito bem para o seu coração, né? Incluindo aí morango, framboesa, tem também amora, tem também lá o morango, né, que eu já disse, e também você pode colocar aí a uva, ela entra aí com as frutas vermelhas e você pode colocar na sua dieta sem nenhuma dúvida, pois os seus componentes fenólicos e os seus componentes nutricionais vão ajudar o seu corpo a produzir mais substâncias que protegem o seu organismo e principalmente o seu coração. 13:03, vamos com mais música pra galera aí, ó, que gosta daquele forrozinho bom. Já mando um abraço pra todo mundo que tá ligado comigo através do WhatsApp, meu amigo William, um abraço também lá pro Darley, que tá sempre ligado comigo, um abraço lá pra Lilian de Araxá, a minha amiga Maria Benilda também, que tá sempre comigo, um abraço lá pra Sara Barbosa, a Antônia, meu amigo Newton de Oliveira. Vamos chegar chegando, curtindo com Fala Mansa todo mundo agora, Shot da Alegria. Segura aí e vem comigo.

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2: Ele saiu de Pernambuco pro Rio de Janeiro.

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3: 13:34. 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
5: Treze horas e 44 minutos. Atenção para você que vai fazer a castração do seu animal ou que tá precisando também fazer esse movimento. Ó, galera, no dia 8 e 9 de agosto, a APAS, os Amigos Protetores dos Animais de Sacramento, tem a alegria de anunciar mais uma importante conquista para a causa animal no nosso município, viu? Então, nesses dias 8 e 9, será realizado um grande mutirão de castração gratuita, com previsão de castrar até 300 animais entre cães e gatos. E você, claro, pode participar dessa ação. O mutirão vai ser realizado pela ajuda da Aliança Juiz Forana pela Defesa dos Animais, que é uma entidade já reconhecida pelo importante trabalho desenvolvido em Minas. E esse trabalho, galera, ele vai ajudar aí a combater o abandono de animais, ajuda também a reduzir a reprodução descontrolada, prevenir doenças, melhorar a qualidade de vida dos animais. Também, é claro, contribuir para a saúde pública e para o bem-estar da comunidade, né? E isso tudo vai acontecer no dia 8 e 9, então já marca aí na sua agenda. O Castra Móvel vai estar presente lá no Parque de Exposições Hugo Rodrigues da Cunha, na rua José Pinto Valada. Então é claro que você pode participar e já convidar o pessoal aí, ó. As vagas são limitadas e os animais deverão atender aos critérios definidos pela equipe veterinária, viu? Pode entrar em contato direto aí com a Érica, com a Flávia, com a Carla Milênio, então a Fabiana. Mais informações, pode entrar em contato também direto com a Rádio Sacramento. 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
4: 13:50, vem você pra Vibe 100 também. Agora às 13:50, quinta-feira maravilhosa. Você que vem comigo curtindo aí uma baita seleção de músicas. Acabamos de curtir aí com o cantor Ferrugem. Ele que canta aí aquele pagodinho gostoso, cantando Charlie Brown. Né? Ficou bom demais. Zóio de Lula e Céu Azul foi a boa que ele mandou. E é claro que vem mais música pra você também. Música linda, música maravilhosa, que não falta por aqui. E pra você que quer cuidar do coração também, meu querido e minha querida, pode colocar na sua dieta em mais um item que vai te ajudar demais. Inclusive são itens aí, ó, que nós mineiros já estamos acostumados a comer aí direto, né, galera? Tô falando aqui, ó, do queijo Minas, né? O queijo Minas frescal, principalmente aí, aquele queijinho mais fresco, galera, ele é um grande aliado na versão ali com menor teor calórico, né? E ela também tem menor teor de sódio, fornecendo muito cálcio, né? Sem exagerar aí nas gorduras saturadas, e isso é uma grande contribuição para o fortalecimento das suas placas, que vão prevenir vários tipos de inflamações. E é claro que você também deve consultar aí o seu nutricionista, o seu médico, também para confirmar as nossas dicas que podem te ajudar, mas é claro que também vale a pena aí conferir as suas restrições, hein? Além do mais, galera, alimento bom é alimento que você tem perto de casa, é você que tem aí o privilégio de estar presente na zona rural, colhendo esses alimentos na horta da sua casa, e é um prazer também compartilhar com isso, com tanta proximidade, né? O pessoal do Sacramento que tem esse privilégio, as cidades vizinhas também estão sempre convidadas, galera. Chega mais, Sacramento é sempre aqui, um prazer enorme receber todo mundo que vem de fora, e vocês são, é claro, o nosso coração também. E é claro que sem coração a gente não vive, né? E um amor, ele sempre faz parte da vida. E um amor pra recomeçar, então, nem se fala. É com o Nath Roots, então, que vocês vão seguir nessa vibe junto comigo agora. Sente essa.

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4: Muita coisa boa e sucesso sem parar, nunca falta por aqui na 100,3, agora às 14:43. E você que vem comigo na sintonia, tá curtindo sempre o melhor da música e informação também é para você aqui, meu querido ouvinte. 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
2: Meu interior. 14:55, atenção aí para celebrações de missas em suas comunidades. Amanhã, dia 31, sexta-feira, teremos celebração de missa lá na comunidade Olhos d'Água, às 19h, lá na fazenda do Danilo e da Talita. Participem das celebrações em sua comunidade, viu? Ó, daqui a pouquinho também tem celebração, daqui a pouquinho diretamente lá de Aparecida tem um momento da consagração que é para você já agradecer, pedir paz e amor para você e sua família. E logo após a consagração eu volto trazendo aí uma baita de uma pancada com os melhores flashbacks para você, viu? Continuem ligados comigo na sintonia. Segura essa aí.

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0: Saudamos fraternalmente todos vocês, queridos peregrinos de Nossa Senhora, presentes aqui no santuário para rezar esta hora bendita da consagração a Nossa Senhora. Também saudamos fraternalmente todos os que rezam conosco através do Santuário ao Vivo e também através da Rádio Aparecida e todas as emissoras que retransmitem esta hora bendita da consagração. Que todas as rádios com seus diretores, colaboradores tenham sempre a paz e a bênção de Deus por meio de Maria. Em nome do Pai, do Filho e do Espírito Santo.
1: Amém.
0: O anjo do Senhor anunciou a Maria.
1: E ela concebeu do Espírito Santo.
0: Eis aqui a serva do Senhor.
1: Faça-se em mim segundo a vossa palavra.
0: E o Verbo de Deus se fez homem.
1: E habitou entre nós.
0: Ave Maria, cheia de graça, o Senhor é convosco. Bendita sois vós entre as mulheres. E bendito é o fruto de vosso ventre, Jesus.
1: Santa Maria, Mãe de Deus, rogai por nós, pecadores, agora e na hora de nossa morte. Amém.
0: Rogai por nós, Santa Mãe de Deus,
1: para que sejamos dignos das promessas de Cristo.
0: Oremos. Infundi, Senhor, vos rogamos, a vossa graça em nossos corações, para que nós que conhecemos pela anunciação do anjo a encarnação de Jesus Cristo, vosso Filho, por sua paixão e morte na cruz, cheguemos à glória da ressurreição, pelo mesmo Cristo, Senhor nosso. Amém. Nossa Senhora Aparecida,
1: rogai por nós.
0: Podem assentar-se um cadinho, viu, meu irmão? Um pouquinho. Vamos refletir um pouquinho da palavra de Deus, nesta hora tão bonita, tão bendita da consagração, não é mesmo? E quando nos aproximamos de Nossa Senhora, nos aproximamos de Jesus. Quando amamos Nossa Senhora, nós estamos amando também Jesus, porque não existe filho sem mãe, não existe mãe sem filho. Portanto, sem Nossa Senhora, que é mãe, não temos Jesus. Sem Jesus, não somos igreja, não somos povo de Deus, não sabemos o caminho a seguir. Então, Nossa Senhora quer que escutemos sempre o Evangelho de Jesus. Aquilo que ela falou nas bodas de Caná, continua falando para o coração duro do homem e da mulher nos dias de hoje, né? A indiferença, aliás, pior do que não ter fé, é tornar-se indiferente para com as coisas de Deus. Isto é terrível. O moço chegou outro dia e disse para mim: eu quero ter fé, mas eu não consigo ter fé. E a gente conversou bastante. A pergunta é: será que ele não tinha fé mesmo? Se ele estava querendo ter fé, Deus estava com ele. Claro que aí a gente conversou esclarecendo, espero que tenha ajudado a este moço a redescobrir o tamanho da sua fé, do amor dele para com Deus. O que que diz a palavra de Deus para nós hoje? O profeta Jeremias, principalmente, na leitura da missa hoje, vai dizer que Deus cuida de nós como um oleiro cuida do vaso. Todo mundo sabe o que que é um oleiro, né? Quem já viu como é bonito ele pegar um punhado de barro disforme, começa a amassar com as mãos, começa a modelar e começa a ali brotar a sua obra. O coisa boa e bonita. É dom de Deus. A imagem de Nossa Senhora também foi amoldada com as mãos. Ela é de barro, feita de barro cozido. A imagem pescada por João Alves Felipe Pedroso Domingos Garcia em 1717, no Rio Paraíba. Aquela imagem que está lá, no seu nicho que você passa, é aquela imagem. Coisa de Deus. Pesca da imagem é de Deus, não é coisa humana, não. A imagem é um sinal, e que amamos tanto, e como é bom a gente poder estar pertinho. Se pudéssemos, íamos colocar a imagem diante de você, mas a imagem já foi quebrada, é preciso cuidado, né? Lembra-se em 1978, lá na Basílica Histórica. Mas, meus queridos, quem fez a imagem trabalhou com suas mãos, foi amoldando esta peça tão bendita, a imagem da Imaculada. Chamamos Nossa Senhora Aparecida, mas a imagem é da Imaculada. Ela está grávida. A imagem transparece a gravidez, por isso, imagem da Imaculada, aquela que gerou Jesus no seu seio por obra de Deus. Então Deus quer nos amoldar também como obra dele. Jesus vai nos amoldando com a sua palavra. Para quê? Para que eu possa ser pescado na rede, como fala o Evangelho. O Evangelho fala da pesca, da rede que é arrastada para a praia e que trouxe todos os peixes, aqueles que serviam e aqueles que não serviam, peixe bom e o peixe ruim. E Jesus vai dizer assim: olha, a separação dos peixes que servem e não servem será no fim do mundo. A imagem da rede é a imagem do reino, a proposta do reino de Deus, que é Jesus. Jesus é o reino para toda a humanidade. Quem é o peixe ruim? O que rejeita a proposta do reino. O que faz um presidente de um país trabalhar a favor da guerra? Impor custos, problemas para outras pátrias que nem a nossa. E tem gente que bate palma. Que pena! Porque quem é de Deus não trabalha pela guerra, nem impõe peso sobre os outros. Quem faz isso não é de Deus, é o peixe ruim da rede. A gente tem que olhar isto. Ele tem a oportunidade de se salvar? Tem, mas nós temos que olhar também que isto não é de Deus. Portanto, o Evangelho é bastante sério e Jesus quer que a nos amoldar com suas mãos benditas, divinas, para que sejamos obra de Deus no mundo. Meus caros, não rejeite esta palavra de Deus, que é manifestação do amor de Deus por nós. A palavra de Deus, a palavra de Jesus é o amor de Deus presente entre nós. Ame essa palavra, medite esta palavra, plante como uma semente esta palavra no seu coração, para que você seja forte na fé, firme na esperança, cheio de amor para com os irmãos e irmãs. O caminho de Jesus é o amor, e o amor, a misericórdia, vão nos amoldando, nos fazendo adultos maduros na fé. Que Nossa Senhora, a Mãe Bendita do Redentor, ajude a mim como padre, cada um de nós, você como sacerdote, porque todo mundo aqui tem o sacerdócio batismal, viu? Isto, sacerdócio batismal, sim. Que Deus ajude você a viver o seu batismo e ser sinal de Deus onde você estiver. Vou dar a bênção da água, fique de pé. Estenda a sua água aqui no santuário, você em sua casa, segura esta água que você tem e que pede para que Deus abençoe. Abençoe o seu coração também na sua intenção de possuir a água para que ela seja abençoada. A nossa proteção está no nome do Senhor,
1: que fez o céu e a terra.
0: O Senhor esteja convosco.
1: Ele está no meio de nós.
0: Ó Pai de bondade, que a vossa bênção venha sobre vossos filhos e filhas, venha sobre a água que eles vos apresentam, para que ela se torne um sinal da vossa bondade, da vossa misericórdia, da vossa graça. E que a vossa graça alcance o coração dos doentes, dos que estão sofrendo, para que recuperem a saúde e a paz, para que os desanimados se reanimem na vida, dom do vosso amor, e para que tenham mais esperança. E que esta água também, Senhor, que nos dais por vossa bondade, torne-se um sinal do nosso batismo, como fonte que jorra para a vida eterna. Nome do Pai, do Filho, do Espírito Santo. Amém. E olhando para a imagenzinha de Nossa Senhora, vamos todos rezar com toda a fé, com toda a piedade, a consagração. Ó Maria Santíssima, pelos méritos de nosso Senhor Jesus Cristo, em vossa querida imagem de Aparecida, espalhais inúmeros benefícios sobre todo o Brasil. Eu, embora indigno de pertencer ao número de vossos filhos e filhas, mas cheio do desejo de participar dos benefícios de vossa misericórdia, prostrado a vossos pés, consagro-vos o meu entendimento para que sempre pense no amor que mereceis. Consagro-vos a minha língua, para que sempre vos louve e propague a vossa devoção. Consagro-vos o meu coração, para que depois de Deus vos ame sobre todas as coisas. Recebei-me, ó Rainha incomparável, vós que o Cristo crucificado deu-nos por mãe, no ditoso número de vossos filhos e filhas. Acolhei-me debaixo de vossa proteção, socorrei-me em todas as minhas necessidades, espirituais e temporais, sobretudo na hora da minha morte. Abençoai-me, ó celestial cooperadora, e com vossa poderosa intercessão, fortalecei-me em minha fraqueza, a fim de que, servindo-vos fielmente nesta vida, possa louvar-vos, amar-vos e dar-vos graças no céu por toda a eternidade. Assim seja.

0: Ele está no meio de nós.
1: Por intercessão de Nossa Senhora Aparecida, a bênção de Deus Todo-Poderoso, Pai, Filho e Espírito Santo, desça sobre vós, aqui no santuário, sobre vós em suas casas, e permaneça para sempre.
0: Amém.
1: Saudemos Nossa Senhora, povo de Deus. Ela é nossa mãezinha. Viva Senhora Aparecida! Viva Cristo! Obrigado, meu irmão, minha irmã. Diga obrigado quem está do seu lado. Fala obrigado, viu? A gente não fala obrigado, fala obrigado. Tá bom? Deus abençoe você, viu? Daqui a pouquinho, por bondade do padre Adenilton, ele vai dar a bênção e eu vou chispar daqui, viu? Você não me segura, não, que eu preciso ir embora. Eu tenho um casamento para fazer, senão o noivo foge. Viu? Isso, cantemos todos com alegria.
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33 minutinhos, dia 30 de julho de 2026. Mês já tá acabando, hein, galera? Amanhã é o último dia e é claro que você pode aproveitar. Pra aproveitar o dia, né? Que hoje é quinta-feira, você já pode aí fazer aquele movimento. Pode sim, quinta-feira já. Ainda mais pra quem tá fazendo aí mais um aninho de vida. E eu já aproveito agora pra mandar um mega abraço para os nossos queridíssimos aniversariantes. Começando pelos nossos queridos amigos do Clube de Amigos aqui da Rádio Sacramento. Eu já deixo um grande abraço lá pro nosso grande amigo que tá fazendo aí aniversário hoje, dia 30, né? É o meu amigo Josué. Ele que tá fazendo aí mais um ano de vida, está sempre nos ouvindo aí na 100. Um abraço também lá pro Oswaldo José da Silva, que tá fazendo mais um ano de vida. A Maria Terezinha Cardoso. Um abraço também lá pro Fernando Borges Gomes. Fala aí, Fernando. E também a Mariana Aparecida Cardoso, que tá fazendo aí mais um aninho de vida hoje. Quem também faz aniversário hoje é a minha amiga Maria Aparecida de Souza Cândido, que tá fazendo aí também mais um aninho de vida. Ó, os meus amigos também aqui das redes sociais, galera, estão sempre nos ouvindo e também estão comemorando aí mais um aninho de vida, né? Já aproveito para mandar um abração especialíssimo lá para o pessoal que tá sempre nos ligado por aqui, meu amigo que tá sempre na sintonia, o Leonel Tavares, um abraço enorme para você, a família toda aí, viu, Leonel? O Egon Henrique, fala aí, Egon. Um abraço para você, meu querido. E também o Francisco Pereira, tá fazendo aí mais um aninho de vida também. A minha amiga Maria Tereza, também que me ouve lá de Uberaba, tá sempre me ouvindo aí através das ondas do rádio pelo aplicativo da Rádio Sacramento. Todo mundo agora vai curtir um pouquinho de música boa e CDC, Touch Too Much. Com certeza, essa aí todo mundo já ouviu, vai ouvir novamente. Segura aí.

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1: 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Horas e 57 minutinhos, chegou aquela hora de dar tchau pra vocês, e é claro que o tchau também vem com aquela mensagem pra você levar aí pro seu dia, pra sua semana e pra toda a sua vida. Comece onde você está, use o que você tem e faça o que você pode. E se você aproveitar, meu amigo, você vai ganhar muito mais que você espera. Muito obrigado, amigos, valeu, até mais, fui.

0: 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Boa tarde.
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1: A parábola dos três monges. Conta-se que o diabo apareceu a três monges e perguntou o que mudariam no passado. O primeiro respondeu: eu impediria você de fazer Adão e Eva caírem no pecado. O segundo disse: eu impediria você de se afastar de Deus. O terceiro monge, mais simples, ajoelhou-se, fez o sinal da cruz e rezou: Senhor, livra-me da tentação do que poderia ter sido e não foi. O diabo urrou de dor e desapareceu. Os outros dois monges, atônitos, perguntaram: mas por que respondeu assim? E o monge explicou: não podemos dialogar com o inimigo. Não podemos mudar o passado, e o diabo quer nos prender nele para que descuidemos do presente, que é o único momento em que, pela graça divina, podemos colaborar com Deus. Deixemos o passado nas mãos da misericórdia de Deus e o futuro nas mãos da sua providência.
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8: Alô, minha gente, boa tarde. Boa tarde, Sacramento, cidadezinhas, comunidades rurais e a galera e as internautas de plantão, minhas amigas, meus amigos aí da internet, sejam bem-vindos. 16 horas, mais 6 minutos em Sacramento, 16 mais 6, chegando para começar o nosso ponteio da viola. Direção geral, padre Ricardo Fidelis na produção, por enquanto, Luiz Antônio, né? E a apresentação, a comunicação do ponteio é comigo, sou eu, Walter Filho, seu amigo, vem cá, vem cá, vem ficar comigo. A partir de agora, sai pra lá, tristeza, hein? Não tem tristeza aqui, não. O ponteio não gosta de tristeza. É só alegria no mundo da música sertaneja. O verdadeiro sertanejão classe A, agora no seu rádio. Até às 18h30. Quer participar comigo? Mande aí o seu WhatsApp com sua mensagem de texto ou de áudio. Por favor, não mande aqueles áudios compridos, espichados, não, viu? Sejam breves. É o nosso 9197-1748. Vem pra cima você também.

Tudo bem, 16 horas agora, 17 minutos, 16 e 17 em Sacramento. Essas aí foram as primeiras de hoje aqui no nosso Pondeio da Viola. Quinto, meu povo. Nossa, amanhã já é sexta-feira. E nós tivemos o Nicanor e Palmeirinha, Amor em Segredo. O João Mineiro e Marciano, ainda ontem chorei de saudade. E o Tião Carreiro e Pardinho, A Vaca. Já foi pro brejo. Aqui não, aqui a vaca não vai pro brejo, não.

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1: É, tá na melhor, tá na número um mais uma vez, Rádio Sacramento, eleita a mais ouvida, a mais querida de 2026. De novo, viajante. São 16:24, 16:24 em Sacramento. Deixa eu atender aqui meu amigo Valdeir. Alô, Valdeir, tá bom, meu irmão? Pedindo pra gente tocar pra ele o Ginigeiro. Quando ela quer, nada cerca, né, Valdeir? Ninguém segura.

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1: Aê, moçada, é isso aí, né? É verdade. Eu vou falar com vocês, água de morro abaixo, fogo de morro acima, e mulher quando cisma, quando quer alguma coisa, nada cerca mesmo, viu? São 16:28 agora, 16:28, vamos atender mais participações que chegaram pra nós aqui no nosso Ponteio da Viola, que já começou quente hoje, né? Fala aí comigo, Thiago.
2: Boa tarde, Walter Filho, como é que tá, meu amigo?
1: Opa, pera, tem tá acelerado aqui.
2: Querido, toca pra nós aí, Pedro Bento e Zé da Estrada, Mago de Boiadeiro, oferecer pra minha tia Francisca lá no Rosário, pra toda minha família em Sacramento, minha tia Maria aqui em Uberaba, pro Pança lá no, na Conquista, e pra todo mundo que gosta de boa música e tá na sintonia. Obrigado, fique com Deus.
1: Amém, fica também.

0: moda bonita, você tá doido, menino. Essa é da casca, já não enjoa nem isso. Pode escutar o dia inteiro uma moda dessa que a gente não enjoa, não. Quem gosta de música sertaneja antiga mesmo, igual a gente falava, a música caipira, né? Essa aí tem letra, tem história, é uma, né? E você vai analisar a letra de uma música dessa, é assim que aconteceu, né? Hoje isso não existe mais, esses transportes boiada, quer dizer, existem, mas lá para aqueles lados lá, né? Do Mato Grosso, Goiazão, afora ali, ali você ainda vê isso, agora para esses lados aqui, hoje é só na base do caminhão mesmo, né? Só na base do caminhão. É difícil, é uma época bonita, né? Pois é. Mas vamos lá, são 16:33, já já eu volto com mais moda no seu rádio.
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0: Tudo bem, 16:40, 16:40, é hora de mais música no ponteio da viola. Vou atender aqui minha amiga Rosimari, pedindo pra ouvir a velha porteira Lourenço e Lorival. Valeu, Rosimari, boa tarde.

16h44, 16h44 em Sacramento. Entender aqui a participação da minha amiga Joana, lá na Guaxima. Ei, Joana. Joana tá sempre ligada também, é fã da nossa programação, né? É. Ô, Joana, muito obrigado aí pelas palavras, né? E também te agradeço pelos cumprimentos aí pela nossa Rádio Sacramento, ter se deleita mais uma vez a mais ouvida, né? Valeu, viu? Graças a vocês, né, Joana? Graças a vocês é que a gente vem recebendo esse troféu. Eu já não sei nem há quantos anos atrás que a Rádio Sacramento vence esse troféu, né? Mas aquilo, né? Vocês fazem parte da nossa história. E a Joana fez aniversário ontem, ganhou músicas e tá agradecendo a galera que mandou músicas pra ela, né? Sua irmã Marta, a Dilma e a Vilma. As irmãs, né? E oferecendo também pra mim. Muito obrigado, Joana. E ela pediu pra ouvir, vamos trazer pra ela Nossa Senhora Aparecida, Gine Gênero.

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1: Olha, minha gente, tá chegando aí o dia, né, da castração gratuita.

0: 50 mutirão de castração gratuita que vai acontecer aqui em Sacramento. É a oportunidade, você que tem cachorro, você que tem gato e talvez a situação financeira não lhe permite gastar com castração, você vai poder fazer isso de graça. É, a APAS, a Amigos Protetores dos Animais de Sacramento, né? Tem a alegria de anunciar mais uma importante conquista para a causa animal aqui no nosso município. Nos dias 8 e 9 de agosto, será realizado um grande mutirão de castração gratuita. Previsão de castrar 300 animais entre cães e gatos, viu? Será realizado pela Ajuda, Aliança Juiz Forana pela Defesa dos Animais, entidade reconhecida pelo importante trabalho desenvolvido em Minas, através de sua unidade móvel de esterilização, que é o Castra Móvel, né? Em parceria com a APAS, Amigos Protetores dos Animais de Sacramento, contando também, é claro, com o importante apoio da Prefeitura Municipal de Sacramento. A castração, gente, é muito importante. É uma das medidas mais eficazes para combater o abandono de animais, reduzir a reprodução descontrolada, prevenir diversas doenças, melhorar a qualidade de vida dos animais e contribuir para a saúde pública e o bem-estar da comunidade. É muito importante isso aqui, gente. É muito importante. Quando fala, por exemplo, em melhorar a qualidade de vida dos animais e prevenir diversas doenças, porque a castração, principalmente em cadelas, ela evita o câncer de ovário nas cadelas, né? E é muito comum isso, o pessoal fica dando aquelas vacinas pra cadela, pro animal não procriar, e aquilo gera câncer, viu? Com o tempo. E também para reproduzir a reprodução, para controlar a reprodução descontrolada, né? A quantidade de animais aí que vai parindo, o pessoal vai jogando filhote para todo lado, vai se tornando uma coisa praticamente incontrolável, né? Essa é uma oportunidade que gera benefícios permanentes para Sacramento, ajudando a construir um futuro com menos sofrimento, menos abandono e mais qualidade de vida para os animais. Dias 8 e 9 de agosto, Parque de Exposições do Rodrigues da Cunha, certo? As vagas são limitadas e os animais deverão atender os critérios definidos pela equipe veterinária. Entre em contato aí para realizar seu cadastro e saber maiores informações com a Érica pelo 8829-3922, com a Flávia pelo 8419-8604, com a Carla pelo 8420-6644, pela Mirlene 8426-6759, ou com a Fabiana pelo 8856-4518. Não perca essa oportunidade. Vão ser castrados 300 animais entre cães e gatos. 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
0: Prosseguindo aqui com o nosso programa, o nosso ponteio da viola até as 18h30 desta quinta-feira. Eu vou atender agora o seu Agostinho. Seu Agostinho oferecendo a música Amor de Artista com Tonique Tinoco, né? Para os amigos de Conquista e para nós da rádio. Valeu, seu Agostinho. Boa tarde.

0: Aí, tá aí o Tonico Tinoco, amor de artista. 17 horas mais 2 minutos, 17 mais 2. E a dona Francisca oferecendo música aí para os sobrinhos, o Thiago e todos os sobrinhos em Uberaba, né, galera aí. Ela pediu Rick Renner, Não Perca a Tua Fé.
1: Ei, é você mesmo.

0: 17 horas agora, mais 6 minutos, 17 mais 6, e no oferecimento de Transluandre, é hora da gente conferir as dicas de hoje para um trânsito seguro. Vamos nessa?
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2: É muito importante ter conhecimento sobre as regras de trânsito para poder reagir corretamente às diferentes situações que podem surgir. Por isso, deve sempre estar atualizado nos conceitos de direção defensiva.
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2: E sanfoninha lascada. 17h12, 17h12, tem participação chegando aqui no nosso ponteio da viola, né? Nosso amigo lá em Conquista, o Rafael Storch, fala comigo, Rafael.
5: Boa tarde, Walter. Deixa eu te falar, toca aquela paixão goiana para todos aqui de Conquista, nós aqui no bar do Dindão, tomando uma cerveja gelada aqui, toca aí ela para nós.
2: Alô, meu amigo, um abraço pra vocês aí, pra toda a galera, tá tomando uma gelada já, coisa boa, já vou destramelar logo pra mim também.

manda seu zap pro Walter Fio 34 99197 1748. Tonteio da Viola, Sacramento. Destino.

Na 17 horas, 19 minutos, Mike Lian, tempo de avanço. Aqui no Ponteiro da Viola, você ouviu também a pedido do Rafael, né? Rafael Storti em Conquista, Ronaldo Viola e João Carvalho, Paixão Goiana.

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2: Boa tarde, Walter. Qual que é a música de agora?
3: Opa! Rapaz, a sanfoninha aí, ó.

17 horas agora, mais 26 minutos. Você está achando bom, né? Você está achando bom, né? Faz tempo que eu não trago um sanfoneiro aqui, né? Vou trazer um sanfoneiro aí. Vou ver a possibilidade de já fazer isso semana que vem. 17:26. Será que o que diz nessa música aqui é verdade? Que chumbo trocado não dói?

0: São 17 horas agora, 33 minutos, 17:33 aqui em Sacramento. Vocês sintonizados aí com a nossa Rádio Sacramento FM. É, a frequência de 100,3, a melhor, a mais querida, a mais ouvida, mais uma vez eleita pelo povo. É verdade, 17:33. E nós tivemos aí Lady Laura Rabicho, antes Rio Negro e Solimões, Chumbo Trocado. Moda arrumada.
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0: Tudo bem, minha gente? Hoje, o último dia de celebrações nas comunidades, nesse mês de julho, né? Nas comunidades rurais da Paróquia Basílica Santuário do Santíssimo Sacramento. Vai estar acontecendo hoje lá na Fazenda Olhos d'Água, né? Na Fazenda do Danilo e da Talita, a partir das 19 horas, certo? Semana que vem nós já vamos estar divulgando aí as celebrações para o mês de agosto.
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1: Eu vou.

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0: 17:41, 17:41 em Sacramento. Vamos atender aqui o nosso amigo Garça, né? O Garça mandou aqui. Cadê o pedido aqui do Garça? Ô Garça, faz isso não, é. Manda uma panelada aqui de carne com giló, cebola, isso aqui. Ô Garça, fala comigo.
2: Ô Valtinho, vamos ver se você adivinha que iguaria que é essa daí, ó. Tomar uma, pensa pra você ver.
0: Ué, rapaz, eu, se eu não tiver enganado pela cara desse trem aí, eu tô achando que isso aí é fígado com... Bom, giló e cebola eu tenho certeza, a carne eu acho que é fígado, um picadinho de fígado aí, não é não?
2: Isso é bom, hein? Pensa num trem bom no mundo. Tuxi com a moda boa pra nós aí. Só com o rancho de Bacuri pra nós. Um abraço, tudo de bom.
0: Alô, Garça.
2: O Maldindão lá.
0: Alô, 17:40.
2: Semana que vem pro Dindão fazer os miúdos pra nós.
0: Bom também. 17:42.

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2: 17:46, 17:46. Vamos atender aqui a participação do David, né? O David oferecendo música para sua mãe, dona Maria José. Também para os padrinhos Wagner, Paulinho, o garoto Vinícius, a professora Juliana, seu filho Gabriel e os pais, né? O seu Oswaldo, né? A dona Badia, ele pediu Jean Giovanni, amor da

0: Eita, avião das nove, trio Parada Dura. Essas modas mais antigas do trio Parada Dura também, eu te conto uma coisa, arrepia tudo. Antes o Jean Giovanni, o amor da minha vida.
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1: 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Fica aqui, ó, na rotatória, que você, na rotatória do Perpétuo Socorro, no sentido vai pegar a Avenida Ana Cândida. Assim que você faz a rotatória, tá à sua direita. Não tem erro.
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0: Em nome do Pai, do Filho e do Espírito Santo. Amém. O anjo do Senhor anunciou a Maria,
1: e ela concebeu do Espírito Santo.
0: Ave Maria, cheia de graça, o Senhor é convosco. Bendita sois vós entre as mulheres, e bendito é o fruto do vosso ventre, Jesus.
1: Santa Maria, Mãe de Deus, rogai por nós, pecadores, agora e na hora de nossa morte. Amém.
0: Eis aqui a serva do Senhor.
1: Faça-se em mim segundo a tua palavra.
0: Ave Maria, cheia de graça, o Senhor é convosco. Bendita sois vós entre as mulheres, e bendito é o fruto do vosso ventre, Jesus.
1: Santa Maria, Mãe de Deus, rogai por nós, pecadores, agora e na hora de nossa morte. Amém.
0: O Verbo divino se fez carne
1: e habitou entre nós.
0: Ave Maria, cheia de graça, o Senhor é convosco. Bendita sois vós entre as mulheres, bendito é o fruto do vosso ventre, Jesus.
1: Santa Maria, Mãe de Deus, rogai por nós, pecadores, agora e na hora de nossa morte. Amém.
0: Rogai por nós, Santa Mãe de Deus,
1: para que sejamos dignos das promessas de Cristo.
0: Oremos, infundir, Senhor, em nossos corações a vossa graça, para que nós, que conhecemos pela anunciação do anjo a encarnação de Jesus Cristo, vosso Filho, cheguemos por sua paixão e morte na cruz à glória da ressurreição, pelo mesmo Cristo nosso Senhor. Amém. E desejo para todos que nos acompanham as bênçãos de Deus Todo-Poderoso, Pai, o Filho e o Espírito Santo, e permaneça para sempre.

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São 18 horas agora, mais 10 minutos. Boa noite, de volta aí com o nosso Ponteio da Viola até as 18h30, né? Vamos trazer moda, gente. Vamos trazer aí os dois mineiros.

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0: 18 horas agora, 17 minutos, 18 e 17, né, em Sacramento. Você acompanhando conosco aí o Ponteio da Viola, ouviu aí os Filhos de Goiás, Amor Distante. Antes, os dois mineiros, Pescador do Pé Quente.
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1: 18:28, 18 mais 28. Já deixando o meu abraço, meu muito obrigado a todos vocês pelo carinho e pela companhia aqui em mais um Ponteio da Viola que vai finalizando, porque vem aí o Santo Terço com o padre Ricardo Fidelis. Amanhã, se o bom pai se o permitir, estaremos de volta a partir das 16 horas com aquela sexta-feira caprichada do Ponteio da Viola, meu povo! Fiquem com Deus, porque graças a ele é que a vida continua.

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Com o coração cheio de esperança, iniciemos nossa oração pedindo pelas famílias, pela igreja, pelo mundo e por todas as intenções que trazemos em nosso coração. Em nome do Pai e do Filho e do Espírito Santo. Amém. Senhor Jesus, nós vos oferecemos este terço que vamos rezar, contemplando os mistérios de nossa redenção. Concedei-nos, por intercessão de Maria, vossa Mãe Santíssima, a quem nos dirigimos, as virtudes que nos são necessárias para bem rezá-lo e a graça que nos vem desta santa

0: Contemplamos neste dia os mistérios luminosos. Nos mistérios luminosos, meditamos sobre os momentos da vida pública de Jesus, nos quais ele se revela como a luz do mundo. Esses mistérios nos convidam a seguir os passos do Mestre, renovando nosso compromisso de sermos também luz para os outros. Creio em Deus Pai Todo-Poderoso, Criador do céu e da terra, e em Jesus Cristo, seu único Filho, nosso Senhor, que foi concebido pelo poder do Espírito Santo, nasceu da Virgem Maria, padeceu sob Pôncio Pilatos, foi crucificado, morto e sepultado, desceu à mansão dos mortos, ressuscitou ao terceiro dia, subiu aos céus, está sentado à direita de Deus Pai Todo-Poderoso, donde há de vir a julgar os vivos e os mortos. Creio no Espírito Santo, na Santa Igreja Católica, na comunhão dos santos, na remissão dos pecados, na ressurreição da carne, na vida eterna. Amém. Pai nosso que estais no céu, santificado seja o vosso nome. Venha a nós o vosso reino. Seja feita a vossa vontade, assim na terra como no céu.
1: O pão nosso de cada dia nos dai hoje. Perdoai-nos as nossas ofensas, assim como nós perdoamos a quem nos tem ofendido. E não nos deixeis cair em tentação, mas livrai-nos do mal. Amém.
0: Ave Maria, cheia de graça, o Senhor é convosco, bendita sois vós entre as mulheres, e bendito é o fruto do vosso ventre, Jesus.
1: Santa Maria, Mãe de Deus, rogai por nós, pecadores, agora e na hora da nossa morte. Amém.
0: Ave Maria, cheia de graça, o Senhor é convosco, bendita sois vós entre as mulheres, e bendito é o fruto do vosso ventre, Jesus.
1: Santa Maria, Mãe de Deus, rogai por nós, pecadores, agora e na hora da nossa morte. Amém.
0: Ave Maria, cheia de graça, o Senhor é convosco, bendita sois vós entre as mulheres, e bendito é o fruto do vosso ventre, Jesus.
1: Santa Maria, Mãe de Deus, rogai por nós, pecadores, agora e na hora da nossa morte. Amém.
0: Glória ao Pai, ao Filho e ao Espírito Santo.
1: Assim como era no princípio, agora e sempre, pelos séculos dos séculos. Amém.
0: Ó meu Jesus, perdoai-nos, livrai-nos do fogo do inferno, levai as almas todas para o céu e socorrei principalmente aquelas que mais precisarem da vossa misericórdia. Sagrado Coração de Jesus, nós temos confiança em vós. Nossa Senhora do Patrocínio do Santíssimo Sacramento, rogai por nós. No primeiro mistério contemplamos o batismo de Jesus no Rio Jordão.

0: Pai nosso que estais nos céus, santificado seja o vosso nome. Venha a nós o vosso reino, seja feita a vossa vontade, assim na terra como no céu.
1: O pão nosso de cada dia nos dai hoje. Perdoai-nos as nossas ofensas, assim como nós perdoamos a quem nos tem ofendido. E não nos deixeis cair em tentação, mas livrai-nos do mal. Amém.
0: Ave Maria, cheia de graça, o Senhor é convosco. Bendita sois vós entre as mulheres. E bendito é o fruto do vosso ventre, Jesus.
1: Santa Maria, Mãe de Deus, rogai por nós, pecadores, agora e na hora da nossa morte. Amém.
0: Ave Maria, cheia de graça, o Senhor é convosco. Bendita sois vós entre as mulheres, e bendito é o fruto do vosso ventre, Jesus.
1: Santa Maria, Mãe de Deus, rogai por nós, pecadores, agora e na hora da nossa morte. Amém.
0: Ave Maria, cheia de graça, o Senhor é convosco. Bendita sois vós entre as mulheres, e bendito é o fruto do vosso ventre, Jesus.
1: Santa Maria, Mãe de Deus, rogai por nós, pecadores, agora e na hora da nossa morte. Amém.
0: Ave Maria, cheia de graça, o Senhor é convosco. Bendita sois vós entre as mulheres, e bendito é o fruto do vosso ventre, Jesus.
1: Santa Maria, Mãe de Deus, rogai por nós, pecadores, agora e na hora da nossa morte. Amém.
0: Ave Maria, cheia de graça, o Senhor é convosco. Bendita sois vós entre as mulheres, e bendito é o fruto do vosso ventre, Jesus.
1: Santa Maria, Mãe de Deus, rogai por nós, pecadores, agora e na hora da nossa morte. Amém.
0: Ave Maria, cheia de graça, o Senhor é convosco. Bendita sois vós entre as mulheres, e bendito é o fruto do vosso ventre, Jesus.
1: Santa Maria, Mãe de Deus, rogai por nós, pecadores, agora e na hora da nossa morte. Amém.
0: Ave Maria, cheia de graça, o Senhor é convosco. Bendita sois vós entre as mulheres, e bendito é o fruto do vosso ventre, Jesus.
1: Santa Maria, Mãe de Deus, rogai por nós, pecadores, agora e na hora da nossa morte. Amém.
0: Ave Maria, cheia de graça, o Senhor é convosco. Bendita sois vós entre as mulheres, e bendito é o fruto do vosso ventre, Jesus.
1: Santa Maria, Mãe de Deus, rogai por nós, pecadores, agora e na hora da nossa morte. Amém.
0: Ave Maria, cheia de graça, o Senhor é convosco. Bendita sois vós entre as mulheres, e bendito é o fruto do vosso ventre, Jesus.
1: Santa Maria, Mãe de Deus, rogai por nós, pecadores, agora e na hora da nossa morte. Amém.
0: Ave Maria, cheia de graça, o Senhor é convosco. Bendita sois vós entre as mulheres, e bendito é o fruto do vosso ventre, Jesus.
1: Santa Maria, Mãe de Deus, rogai por nós, pecadores, agora e na hora da nossa morte. Amém.
0: Glória ao Pai, e ao Filho, e ao Espírito Santo.
1: Assim como era no princípio, agora e sempre, pelos séculos dos séculos. Amém.
0: Ó meu Jesus, perdoai-nos, livrai-nos do fogo do inferno. Levai as almas todas para o céu e socorrei principalmente aquelas que mais precisarem da vossa misericórdia. Sagrado Coração de Jesus, nós temos confiança em vós. Ó Maria concebida sem pecado, rogai por nós que recorremos a vós. No segundo mistério contemplamos o início dos sinais de Jesus nas bodas de Caná.

0: Pai nosso que estais nos céus, santificado seja o vosso nome. Venha a nós o vosso reino, seja feita a vossa vontade, assim na terra como no céu.
1: O pão nosso de cada dia nos dai hoje. Perdoai-nos as nossas ofensas, assim como nós perdoamos a quem nos tem ofendido. E não nos deixeis cair em tentação, mas livrai-nos do mal. Amém.
0: Ave Maria, cheia de graça, o Senhor é convosco. Bendita sois vós entre as mulheres. E bendito é o fruto do vosso ventre, Jesus.
1: Santa Maria, Mãe de Deus, rogai por nós, pecadores, agora e na hora da nossa morte. Amém.
0: Ave Maria, cheia de graça, o Senhor é convosco. Bendita sois vós entre as mulheres, e bendito é o fruto do vosso ventre, Jesus.
1: Santa Maria, Mãe de Deus, rogai por nós, pecadores, agora e na hora da nossa morte. Amém.
0: Ave Maria, cheia de graça, o Senhor é convosco. Bendita sois vós entre as mulheres, e bendito é o fruto do vosso ventre, Jesus.
1: Santa Maria, Mãe de Deus, rogai por nós, pecadores, agora e na hora da nossa morte. Amém.
0: Ave Maria, cheia de graça, o Senhor é convosco. Bendita sois vós entre as mulheres, e bendito é o fruto do vosso ventre, Jesus.
1: Santa Maria, Mãe de Deus, rogai por nós, pecadores, agora e na hora da nossa morte. Amém.
0: Ave Maria, cheia de graça, o Senhor é convosco. Bendita sois vós entre as mulheres, e bendito é o fruto do vosso ventre, Jesus.
1: Santa Maria, Mãe de Deus, rogai por nós, pecadores, agora e na hora da nossa morte. Amém.
0: Ave Maria, cheia de graça, o Senhor é convosco. Bendita sois vós entre as mulheres, e bendito é o fruto do vosso ventre, Jesus.
1: Santa Maria, Mãe de Deus, rogai por nós, pecadores, agora e na hora da nossa morte. Amém.
0: Ave Maria, cheia de graça, o Senhor é convosco. Bendita sois vós entre as mulheres, e bendito é o fruto do vosso ventre, Jesus.
1: Santa Maria, Mãe de Deus, rogai por nós, pecadores, agora e na hora da nossa morte. Amém.
0: Ave Maria, cheia de graça, o Senhor é convosco. Bendita sois vós entre as mulheres, e bendito é o fruto do vosso ventre, Jesus.
1: Santa Maria, Mãe de Deus, rogai por nós, pecadores, agora e na hora da nossa morte. Amém.
0: Ave Maria, cheia de graça, o Senhor é convosco. Bendita sois vós entre as mulheres, e bendito é o fruto do vosso ventre, Jesus.
1: Santa Maria, Mãe de Deus, rogai por nós, pecadores, agora e na hora da nossa morte. Amém.
0: Ave Maria, cheia de graça, o Senhor é convosco. Bendita sois vós entre as mulheres, e bendito é o fruto do vosso ventre, Jesus.
1: Santa Maria, Mãe de Deus, rogai por nós, pecadores, agora e na hora da nossa morte. Amém.
0: Glória ao Pai, e ao Filho, e ao Espírito Santo.
1: Assim como era no princípio, agora e sempre, pelos séculos dos séculos. Amém.
0: Ó meu Jesus, perdoai-nos, livrai-nos do fogo do inferno. Levai as almas todas para o céu, e socorrei principalmente aquelas que mais precisarem da vossa misericórdia. Sagrado Coração de Jesus, nós temos confiança em vós. Ó Maria concebida sem pecado, rogai por nós que recorremos a vós. No terceiro mistério contemplamos o anúncio do reino de Deus, convidando a conversão.

0: Pai nosso que estais nos céus, santificado seja o vosso nome. Venha a nós o vosso reino, seja feita a vossa vontade, assim na terra como no céu.
1: O pão nosso de cada dia nos dai hoje. Perdoai-nos as nossas ofensas, assim como nós perdoamos a quem nos tem ofendido. E não nos deixeis cair em tentação, mas livrai-nos do mal. Amém.
0: Ave Maria, cheia de graça, o Senhor é convosco. Bendita sois vós entre as mulheres. E bendito é o fruto do vosso ventre, Jesus.
1: Santa Maria, Mãe de Deus, rogai por nós, pecadores, agora e na hora da nossa morte. Amém.
0: Ave Maria, cheia de graça, o Senhor é convosco. Bendita sois vós entre as mulheres, e bendito é o fruto do vosso ventre, Jesus.
1: Santa Maria, Mãe de Deus, rogai por nós, pecadores, agora e na hora da nossa morte. Amém.
0: Ave Maria, cheia de graça, o Senhor é convosco. Bendita sois vós entre as mulheres, e bendito é o fruto do vosso ventre, Jesus.
1: Santa Maria, Mãe de Deus, rogai por nós, pecadores, agora e na hora da nossa morte. Amém.
0: Ave Maria, cheia de graça, o Senhor é convosco. Bendita sois vós entre as mulheres, e bendito é o fruto do vosso ventre, Jesus.
1: Santa Maria, Mãe de Deus, rogai por nós, pecadores, agora e na hora da nossa morte. Amém.
0: Ave Maria, cheia de graça, o Senhor é convosco. Bendita sois vós entre as mulheres, e bendito é o fruto do vosso ventre, Jesus.
1: Santa Maria, Mãe de Deus, rogai por nós, pecadores, agora e na hora da nossa morte. Amém.
0: Ave Maria, cheia de graça, o Senhor é convosco. Bendita sois vós entre as mulheres, e bendito é o fruto do vosso ventre, Jesus.
1: Santa Maria, Mãe de Deus, rogai por nós, pecadores, agora e na hora da nossa morte. Amém.
0: Ave Maria, cheia de graça, o Senhor é convosco. Bendita sois vós entre as mulheres, e bendito é o fruto do vosso ventre, Jesus.
1: Santa Maria, Mãe de Deus, rogai por nós, pecadores, agora e na hora da nossa morte. Amém.
0: Ave Maria, cheia de graça, o Senhor é convosco. Bendita sois vós entre as mulheres, e bendito é o fruto do vosso ventre, Jesus.
1: Santa Maria, Mãe de Deus, rogai por nós, pecadores, agora e na hora da nossa morte. Amém.
0: Ave Maria, cheia de graça, o Senhor é convosco. Bendita sois vós entre as mulheres, e bendito é o fruto do vosso ventre, Jesus.
1: Santa Maria, Mãe de Deus, rogai por nós, pecadores, agora e na hora da nossa morte. Amém.
0: Ave Maria, cheia de graça, o Senhor é convosco. Bendita sois vós entre as mulheres, e bendito é o fruto do vosso ventre, Jesus.
1: Santa Maria, Mãe de Deus, rogai por nós, pecadores, agora e na hora da nossa morte. Amém.
0: Glória ao Pai, e ao Filho, e ao Espírito Santo.
1: Assim como era no princípio, agora e sempre, pelos séculos dos séculos. Amém.
0: Ó meu Jesus, perdoai-nos, livrai-nos do fogo do inferno. Levai as almas todas para o céu, e socorrei principalmente aquelas que mais precisarem da vossa misericórdia. Sagrado Coração de Jesus, nós temos confiança em vós. Ó Maria concebida sem pecado, rogai por nós que recorremos a vós. No quarto mistério contemplamos a transfiguração do Senhor.

0: Pai nosso que estais nos céus, santificado seja o vosso nome. Venha a nós o vosso reino. Seja feita a vossa vontade, assim na terra como no céu.
1: O pão nosso de cada dia nos dai hoje. Perdoai-nos as nossas ofensas, assim como nós perdoamos a quem nos tem ofendido. E não nos deixeis cair em tentação, mas livrai-nos do mal. Amém.
0: Ave Maria, cheia de graça, o Senhor é convosco. Bendita sois vós entre as mulheres. E bendito é o fruto do vosso ventre, Jesus.
1: Santa Maria, Mãe de Deus, rogai por nós, pecadores, agora e na hora da nossa morte. Amém.
0: Ave Maria, cheia de graça, o Senhor é convosco. Bendita sois vós entre as mulheres, e bendito é o fruto do vosso ventre, Jesus.
1: Santa Maria, Mãe de Deus, rogai por nós, pecadores, agora e na hora da nossa morte. Amém.
0: Ave Maria, cheia de graça, o Senhor é convosco. Bendita sois vós entre as mulheres, e bendito é o fruto do vosso ventre, Jesus.
1: Santa Maria, Mãe de Deus, rogai por nós, pecadores, agora e na hora da nossa morte. Amém.
0: Ave Maria, cheia de graça, o Senhor é convosco. Bendita sois vós entre as mulheres, e bendito é o fruto do vosso ventre, Jesus.
1: Santa Maria, Mãe de Deus, rogai por nós, pecadores, agora e na hora da nossa morte. Amém.
0: Ave Maria, cheia de graça, o Senhor é convosco. Bendita sois vós entre as mulheres, e bendito é o fruto do vosso ventre, Jesus.
1: Santa Maria, Mãe de Deus, rogai por nós, pecadores, agora e na hora da nossa morte. Amém. Santa Maria, Mãe de Deus, rogai por nós, pecadores,

0: convosco. Bendita sois vós entre as mulheres, e bendito é o fruto do vosso ventre, Jesus.
1: Santa Maria, Mãe de Deus, rogai por nós, pecadores, agora e na hora da nossa morte. Amém.
0: Ave Maria, cheia de graça, o Senhor é convosco. Bendita sois vós entre as mulheres, e bendito é o fruto do vosso ventre, Jesus.
1: Santa Maria, Mãe de Deus, rogai por nós, pecadores, agora e na hora da nossa morte. Amém.
0: Ave Maria, cheia de graça, o Senhor é convosco. Bendita sois vós entre as mulheres, e bendito é o fruto do vosso ventre, Jesus.
1: Santa Maria, Mãe de Deus, rogai por nós, pecadores, agora e na hora da nossa morte. Amém.
0: Glória ao Pai, e ao Filho, e ao Espírito Santo.
1: Assim como era no princípio, agora e sempre, pelos séculos dos séculos. Amém.
0: Ó meu Jesus, perdoai-nos, livrai-nos do fogo do inferno. Levai as almas todas para o céu, e socorrei principalmente aquelas que mais precisarem da vossa misericórdia. Sagrado Coração de Jesus, nós temos confiança em vós. Ó Maria concebida sem pecado, rogai por nós que recorremos a vós. No quinto mistério contemplamos a instituição da Eucaristia, expressão sacramental do mistério pascal.

0: Pai nosso que estais nos céus, santificado seja o vosso nome. Venha a nós o vosso reino. Seja feita a vossa vontade, assim na terra como no céu.
1: O pão nosso de cada dia nos dai hoje. Perdoai-nos as nossas ofensas, assim como nós perdoamos a quem nos tem ofendido. E não nos deixeis cair em tentação, mas livrai-nos do mal. Amém.
0: Ave Maria, cheia de graça, o Senhor é convosco. Bendita sois vós entre as mulheres. E bendito é o fruto do vosso ventre, Jesus.
1: Santa Maria, Mãe de Deus, rogai por nós, pecadores, agora e na hora da nossa morte. Amém.
0: Ave Maria, cheia de graça, o Senhor é convosco. Bendita sois vós entre as mulheres, e bendito é o fruto do vosso ventre, Jesus.
1: Santa Maria, Mãe de Deus, rogai por nós, pecadores, agora e na hora da nossa morte. Amém.
0: Ave Maria, cheia de graça, o Senhor é convosco. Bendita sois vós entre as mulheres, e bendito é o fruto do vosso ventre, Jesus.
1: Santa Maria, Mãe de Deus, rogai por nós, pecadores, agora e na hora da nossa morte. Amém.
0: Ave Maria, cheia de graça, o Senhor é convosco. Bendita sois vós entre as mulheres, e bendito é o fruto do vosso ventre, Jesus.
1: Santa Maria, Mãe de Deus, rogai por nós, pecadores, agora e na hora da nossa morte. Amém.
0: Ave Maria, cheia de graça, o Senhor é convosco. Bendita sois vós entre as mulheres, e bendito é o fruto do vosso ventre, Jesus.
1: Santa Maria, Mãe de Deus, rogai por nós, pecadores, agora e na hora da nossa morte. Amém.
0: Ave Maria, cheia de graça, o Senhor é convosco. Bendita sois vós entre as mulheres, e bendito é o fruto do vosso ventre, Jesus.
1: Santa Maria, Mãe de Deus, rogai por nós, pecadores, agora e na hora da nossa morte. Amém.
0: Ave Maria, cheia de graça, o Senhor é convosco. Bendita sois vós entre as mulheres, e bendito é o fruto do vosso ventre, Jesus.
1: Santa Maria, Mãe de Deus, rogai por nós, pecadores, agora e na hora da nossa morte. Amém.
0: Ave Maria, cheia de graça, o Senhor é convosco. Bendita sois vós entre as mulheres, e bendito é o fruto do vosso ventre, Jesus.
1: Santa Maria, Mãe de Deus, rogai por nós, pecadores, agora e na hora da nossa morte. Amém.
0: Ave Maria, cheia de graça, o Senhor é convosco. Bendita sois vós entre as mulheres, e bendito é o fruto do vosso ventre, Jesus.
1: Santa Maria, Mãe de Deus, rogai por nós, pecadores, agora e na hora da nossa morte. Amém.
0: Ave Maria, cheia de graça, o Senhor é convosco. Bendita sois vós entre as mulheres, e bendito é o fruto do vosso ventre, Jesus.
1: Santa Maria, Mãe de Deus, rogai por nós, pecadores,

0: Pai e ao Filho e ao Espírito Santo.
1: Assim como era no princípio, agora e sempre, pelos séculos dos séculos. Amém.
0: Ó meu Jesus, perdoai-nos, livrai-nos do fogo do inferno. Levai as almas todas para o céu e socorrei principalmente aquelas que mais precisarem da vossa misericórdia. Sagrado Coração de Jesus, nós temos confiança em vós. Ó Maria concebida sem pecado, rogai por nós que recorremos a vós. Infinitas graças vos damos, soberana rainha, pelos benefícios que todos os dias recebemos de vossas mãos liberais. Dignai-vos agora e para sempre tomar-nos debaixo do vosso poderoso amparo. E para mais vos agradecer, vos saudamos dizendo:
1: Salve, Rainha, Mãe de Misericórdia, vida, doçura e esperança nossa, salve. A vós bradamos os degradados filhos de Eva. A vós suspiramos gemendo e chorando neste vale de lágrimas. Eia, pois, advogada nossa, esses vossos olhos misericordiosos a nós volvei, e depois deste desterro, mostrai-nos Jesus, bendito fruto do vosso ventre, ó clemente, ó piedosa, ó doce sempre Virgem Maria.
0: Rogai por nós, Santa Mãe de Deus,
1: para que sejamos dignos das promessas de Cristo. Amém.
0: O Senhor esteja convosco.
2: Ele está no meio de nós.
0: Abençoe-vos Deus Todo-Poderoso, Pai, Filho e Espírito Santo. Amém. Amém.
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0: Vamos aos destaques do dia.
1: IBGE aponta a existência de 103 milhões de brasileiros ocupados no segundo trimestre do ano. Luana Karen.
2: A taxa de desocupação ficou em 5,4% no trimestre encerrado em junho de 2026.
0: Parte da arrecadação com as apostas de cota fixa, as conhecidas bets, vai para o fundo da Polícia Federal. Luciana Colares de Holanda.
3: O repasse vai ocorrer de forma gradual. 1% em 2026, 2% em 2027 e 3% a partir de 2028.
1: Hoje é Dia Mundial de Enfrentamento ao Tráfico de Pessoas.
0: A data chama a atenção para formas de aliciamento, perfis de vítimas e canais de denúncias.
1: Em entrevista, a ministra substituta dos Direitos Humanos e da Cidadania, Caroline Reis, explica como não se tornar uma vítima.
4: O mais importante é a pessoa verificar bem a proposta que está sendo oferecida, desconfiar de propostas com muitos benefícios e poucas exigências e jamais dar documentação para que fique aos cuidados de um terceiro.
0: Na apresentação da Voz do Brasil hoje, eu, Mariana Jungmann e Luciano Seixas.
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0: O IBGE divulgou hoje dados do emprego no país.
1: A taxa de desocupação ficou em 5,4% de abril a junho, índice menor que o registrado no primeiro trimestre.
0: Um indicador divulgado todos os meses mostra o percentual de pessoas que estão sem trabalho, mas que seguem procurando uma vaga.
1: E é uma das principais referências para acompanhar o mercado de trabalho no Brasil.
2: A taxa de desocupação ficou em 5,4% no trimestre encerrado em junho de 2026, uma redução de 0,7 ponto percentual em relação ao trimestre de janeiro a março de 2026. Na comparação com o mesmo período do ano passado, a queda na taxa foi de 0,4 ponto percentual. O levantamento da Pesquisa Nacional por Amostra de Domicílios, PNAD Contínua, feita pelo IBGE, mostrou que no segundo trimestre deste ano eram quase 6 milhões de desocupados no país, 700 mil a menos que no primeiro trimestre. Queda no número de desocupados, aumento na quantidade de ocupados. São mais de 103 milhões de brasileiros com uma ocupação, um crescimento de 1% em relação ao trimestre anterior. Já o rendimento médio real dos trabalhadores ficou em R$ 3.738, um crescimento de 2,8% em relação ao mesmo período do ano passado. Luana Karen, para a Voz do Brasil.
0: Parte dos recursos das casas de apostas online, as bets, será destinada ao Fundo de Aparelhamento e Operacionalização das Atividades FIM da Polícia Federal.
1: Criado em 1997, o FUNAPOL se destina a financiar gastos com operações e aparelhamento da PF, como armas e veículos.
3: Agora é lei. Parte da arrecadação com as apostas de cota fixa, as conhecidas bets, vai reforçar o caixa da Polícia Federal. O dinheiro vai para o FUNAPOL, o Fundo para Aparelhamento e Operacionalização das Atividades FIM da PF. O fundo foi criado em 1997 para financiar a infraestrutura, os custos de operações e a modernização de equipamentos da Polícia Federal, como veículos e armas. A nova lei autoriza ainda a destinação de recursos do FUNAPOL para o custeio da saúde dos servidores da Polícia Federal. O texto da lei nasceu de uma medida provisória enviada pelo governo federal, que foi alterada e aprovada pelo Congresso Nacional. O repasse da arrecadação das bets vai ocorrer de forma gradual. 1% em 2026, 2% em 2027 e 3% a partir de 2028. Além disso, a lei autoriza o governo federal a repassar até R$ 200 milhões ao FUNAPOL ainda este ano, usando recursos livres do Tesouro Nacional. Além da fatia vinda das bets, o fundo conta com outros recursos para cobrir os seus custos globais. Transferências voluntárias de entes federativos ou de organismos internacionais e doações de pessoas físicas ou jurídicas, nacionais ou estrangeiras. Luciana Colares de Holanda, para a Voz do Brasil.
0: O Conselho Nacional de Política Energética aprovou novas regras para a comercialização do gás natural no Brasil.
1: Com isso, fica permitida a venda direta do gás natural pertencente à União por meio de leilões.
0: Os detalhes você vai ouvir agora na matéria de Márcia Fernandes.
5: Com as novas regras para a comercialização do gás natural no Brasil, fica permitido que a União leiloe o gás e, assim, outras empresas explorem, vendam e distribuam o produto. O gás extraído do pré-sal e que pertence à União poderá ser comercializado pela Empresa Brasileira de Administração de Petróleo e Gás Natural. Para isso, estão previstos dois leilões, um deles ainda para este ano, como apontou o ministro de Minas e Energia, Alexandre Silveira.
6: Vai sim nos leilões de curto prazo que são abertos servir as térmicas do setor elétrico, e os leilões de longo prazo ficaram destinados à indústria de base nacional, que é a indústria da cerâmica, a indústria do vidro. Vai ser o primeiro e fundamental passo para que as nossas infraestruturas sejam melhor utilizadas a favor do Brasil.
5: O gás natural pode ser usado como fonte de energia em casas, comércio e indústrias. Com a mudança, ficará permitida a venda direta do gás natural da União ao mercado, com prioridade à indústria de base, inclusive nos setores químico e siderúrgico. Reportagem Márcia Fernandes.
1: O que pode influenciar a próxima safra brasileira? Clima, custos de produção, mercado internacional e mudanças nos hábitos de consumo estão entre os fatores que entram no radar do setor.
0: Em Brasília, um encontro reuniu especialistas e representantes do agronegócio para discutir os cenários para a safra 2026-2027.
7: Antes da próxima safra chegar ao campo, uma série de variáveis já começa a ser observada. O comportamento do clima, a oferta de fertilizantes, as condições do mercado internacional e até o que o consumidor quer colocar no prato podem interferir nas decisões de quem produz. Em um cenário de mudanças no comércio global, especialistas também acompanham fatores que podem influenciar o fluxo internacional de alimentos. Um espaço fundamental para o agronegócio brasileiro, destaca o ministro da Agricultura e Pecuária, André de Paula.
8: Nós somos importantes do ponto de vista econômico. 38 milhões de brasileiros trabalham com o agro, mas nós temos um papel de enorme relevância do ponto de vista social também.
7: O Outlook Agro Brasil reúne em Brasília representantes do setor público, da iniciativa privada e especialistas para analisar diferentes cenários para o ciclo 2026-2027. A programação inclui debates sobre logística, abastecimento de insumos e gestão dos riscos climáticos. Também entram na discussão os fertilizantes, que têm impacto direto nos custos de produção, as transformações no consumo de alimentos e os desafios do cenário internacional para o setor, explica Laudemir Miller, presidente da Apex Brasil.
9: Aumento de tarifa não ajuda na previsibilidade, inclusive aumenta a incerteza. E o Brasil se coloca justamente no caminho diferente. O Brasil se coloca como um parceiro estável, como um parceiro que negocia.
7: No fim, a discussão volta para quem está no campo. Representantes de setores como proteínas animais, carnes, óleos vegetais, algodão, etanol de milho, cafés especiais e frutas apresentam as expectativas para o comércio internacional. As análises também buscam apoiar o planejamento de produtores, cooperativas e empresas para a próxima safra. A representante do setor privado, Tânia Regina Zanella, diretora executiva da Organização das Cooperativas Brasileiras, defende que todos os segmentos precisam estar unidos na busca de soluções para os desafios do setor.
10: Mas os desafios não são só os de hoje, e sim daqui a 5, 10 anos, como que a gente, de fato, está pensando e preparando para esse futuro? Qual o lote de gestão de risco para o campo? Qual será a política de diversificação de mercados? Aí todos os nossos embaixadores que estão presentes, parceiros do setor produtivo agro aqui no nosso país, para garantir que tenhamos sempre, cada vez mais, as portas abertas.
7: Mais do que antecipar números, o evento propõe um exercício de entender o que o campo brasileiro pode encontrar pela frente e como o setor pode se preparar para diferentes cenários. Reportagem Pablo Mundim.
1: Após participar do encontro de agronegócio, o ministro do Desenvolvimento, Indústria, Comércio e Serviços, Márcio Elias Rosa, afirmou que o governo brasileiro vai tentar uma nova negociação com os Estados Unidos para diminuir a lista de produtos que foram sobretaxados.
0: Neste mês, os Estados Unidos aplicaram novas tarifas para produtos brasileiros que entram no mercado norte-americano. Essa lista atinge 23% dessas exportações.
11: O que nós vamos discutir a partir do mês de agosto, no momento em que for possível, não é? A ampliação da lista de exceções, a eventual redução de tarifas, a rediscussão do mérito, a discussão muito improvável, mas a rediscussão do mérito, e o Brasil, como volto a dizer, está aberto para negociação.
1: De acordo com o Ministério do Desenvolvimento, Indústria, Comércio e Serviços, cerca de 52,7% das exportações brasileiras para os Estados Unidos não estão alcançadas pelas sobretaxas.
0: Nessa categoria estão, por exemplo, café, carnes, ferro fundido, aeronaves, suco de laranja, frutas, vários produtos químicos e a maior parte das exportações de celulose.
1: Hoje é Dia Nacional e Internacional de Combate ao Tráfico de Seres Humanos. Um crime que envolve falsas ofertas de emprego, promessas de estudo no exterior e oportunidades divulgadas nas redes sociais que podem esconder situações de exploração.
0: Em 2025, o protocolo operativo padrão de atendimento às vítimas brasileiras de tráfico internacional de pessoas do Ministério da Justiça e Segurança Pública identificou 84 vítimas brasileiras.
1: Mas esse é um crime em que há subnotificação, o que indica que o número pode ser muito maior.
0: Mais da metade das pessoas identificadas no ano passado tinham sido levadas ao Camboja, na Ásia, para serem exploradas em centros de golpes virtuais.
1: Esse é um tipo mais recente de destino do tráfico de pessoas, mas existe também o tráfico para outros tipos de trabalhos forçados, exploração sexual, adoção ilegal de crianças, entre outras modalidades.
0: Os dados sobre raça e cor mostram que pessoas pretas e pardas constituem a maioria das vítimas nas bases que coletam essas informações.
1: Homens costumam ser mais traficados para trabalhos análogos à escravidão e mulheres para exploração sexual.
0: Mais cedo, nós conversamos com a ministra substituta do Ministério dos Direitos Humanos e da Cidadania, Caroline Reis, sobre esse tipo de crime, como denunciar e que precauções podem ser tomadas. Acompanhe. Ministra, seja muito bem-vinda à Voz do Brasil, para a gente falar desse tema que é tão sensível, né? Que é o tráfico de pessoas. Eu queria que a senhora começasse falando para a gente quais são as formas mais comuns de tráfico. Para quais finalidades o tráfico de seres humanos é mais comumente utilizado? É trabalho? Prostituição? Quais são os tipos mais comuns?
12: Bom, os tipos mais comuns são para exploração sexual, né, em geral, de mulheres e meninas, também para exploração de trabalho. Então, muitas pessoas são tiradas dos seus locais para ter esse trabalho forçado, sem garantia de dignidade e de direitos, né, trabalhistas nesses locais em que eles são forçados aí. E também para fazer outras questões relacionadas a coisas forçadas, né, nesses outros países.
1: Ministra, é muito comum que as vítimas sejam atraídas por um sonho, né? Promessas de conhecer o mundo, de ter um emprego dos sonhos, de receber valores muito vultosos, né? Quais são os sinais de que algo pode estar errado na proposta?
12: Geralmente propostas que são muito atrativas e que tenham assim vantagens muito grandes, sem grandes retornos, elas devem ser tratadas como um risco. Então as pessoas devem verificar altos pagamentos, poucos direitos que são providos, retornos que sejam muito altos, parte dessas promessas de outras pessoas. Isso indica riscos de tráfico de pessoas.
0: Bom, ministra, a gente conversou mais cedo com a Cíntia Meirelles, que é presidente no Brasil da organização não governamental Êxodos, que é uma organização especializada em tráfico de pessoas. E ela falou sobre a importância das pessoas denunciarem quando elas desconfiarem. Vamos ouvir e aí depois eu sigo com a nossa conversa.
13: Na dúvida, a família tem que denunciar, ainda que não consiga fazer com que a pessoa que está iludida, acredite. O segundo ponto é trazer a razão e a lógica. Então, por exemplo, se alguém recebe uma proposta de trabalho e essa empresa está pagando esse passaporte, pergunte se a empresa tem um documento oficial, um contrato assinado. Ao mesmo tempo que essas pessoas são aliciadas pela internet, elas podem utilizar a mesma internet para fazer uma verificação simples. Se essa pessoa existe, se existe um contato dessa empresa, se existe um site dessa empresa, se essa empresa aplicou um visto de trabalho. Porque, assim, outro detalhe: ninguém sai do Brasil para ir trabalhar em outro país sem ter um visto de trabalho em seu passaporte. E sempre canais de denúncia. É muito importante denunciar.
0: Ministra, quais são os canais de denúncia, então, que ela menciona aí, né? Quais são os canais de denúncia disponíveis no Brasil? E para brasileiros que possam estar nessa situação fora do país também, como eles podem procurar ajuda?
12: O principal canal de denúncia é o Disque 100. O Disque 100, ele é coordenado aqui pela nossa Ouvidoria Nacional dos Direitos Humanos, mas o canal do Disque 100, ele pode ser acessado por várias formas, tanto ligação, como WhatsApp e também pela internet. Então, a pessoa em qualquer lugar do mundo, ela pode acessar o Disque 100. Esse serviço, ele funciona todos os dias da semana e também 24 horas por dia.
1: Existem outras dicas de autoproteção também para quem está indo viver uma experiência de trabalho no exterior, por exemplo, compartilhar o roteiro de viagem com a família, manter cópia de documentos, alguma coisa assim?
12: Sim, o mais importante é a pessoa verificar bem a proposta que está sendo oferecida, desconfiar de propostas que são com muitos benefícios e poucas exigências, né? Em troca, e a pessoa deve manter contato perene, né, constante com a sua família, falando sobre o roteiro da viagem, falando sobre as formas e por onde ela esteja passando, e jamais dar documentos para que fique aos cuidados de um terceiro.
0: E aí, lembrando também que a pessoa pode deixar cópias também dos seus documentos pessoais aqui no Brasil com a sua família, né? Para tentar também ter aí um pouco mais de garantia, né?
12: Isso mesmo. Isso é muito importante. As pessoas que estão aqui no Brasil, familiares, amigos, é muito importante que eles estejam sabendo sobre a viagem, sobre os passos dessa pessoa e também mantenham documentação, mesmo que seja cópia, aqui no país.
0: Agora, ministra, mesmo já estando em situação de exploração, pode demorar para que a pessoa identifique que está numa situação grave, assim, né? Às vezes ela tem uma dívida, promessas de ganhos futuros, expectativa de que a situação ali ruim é temporária e vai melhorar depois. Tudo isso pode deixar a pessoa um pouco confusa, né? O que que ajuda a identificar que se trata de uma situação de tráfico de seres humanos e de exploração?
12: Quando você tem a sua dignidade ali violada, em geral você não consegue sair, ter liberdade para sair, né, do seu local de trabalho. Em geral você é maltratado, as pessoas te tratam mal, podem, né, eventualmente te tratar com termos pejorativos. Qualquer indicação de maus tratos e de cerceamento da sua liberdade de ir e vir é um indicativo de que você está sendo submetido a tráfico de pessoas.
1: A gente está falando até agora de pessoas que são levadas daqui para o exterior e são exploradas lá. Mas existem também redes de tráfico de pessoas que trazem estrangeiros para o Brasil. Quais são as mais comuns e como é que o brasileiro pode desconfiar desse tipo de situação, ministra?
12: Sim, existem também tráfico de pessoas, infelizmente, que acontecem aqui em território brasileiro. Em geral, são pessoas estrangeiras que estão em situação de vulnerabilidade, não têm ali muita informação, tem uma dificuldade com a língua também, de acesso a serviços. Então, essas pessoas têm que buscar ajudas dos órgãos responsáveis. A gente tem aqui a nossa Política Nacional de Enfrentamento ao Tráfico de Pessoas, coordenada pelo Ministério da Justiça, mas em coordenação com vários órgãos do governo federal. Temos também que divulgar, né, os canais de denúncias existentes. E aqui no Disque 100, A gente também tem a opção de atendimento em outras línguas para facilitar o atendimento de migrantes que não falam português. E essas pessoas, principalmente, devem buscar informações e acessar os órgãos que são responsáveis por combater esse tipo de ilícito.
0: Lembrando que o Disque 100, né, a senhora mencionou, ele pode ser feito por ligação telefônica, pela internet. Quando a pessoa vai ligar, é só discar o número 100 de qualquer telefone?
12: Isso, é só discar o número 100 de qualquer telefone ou acessar um número no WhatsApp ou também acessar a internet, coloca Disque 100 que vai aparecer o local que ele pode fazer a denúncia via internet também.
1: Nós conversamos com a ministra substituta dos Direitos Humanos e da Cidadania, Caroline Reis. Muito obrigado, ministra, por sua entrevista aqui, a Voz do Brasil.
12: Eu que agradeço. Obrigada.
0: Quem está esperando por uma perícia médica do INSS deve ficar atento.
1: Uma iniciativa da Perícia Médica Federal está antecipando o atendimento em agências de 14 estados.
0: Os detalhes na reportagem de Pedro Sardinha.
14: Atenção, segurados do INSS em todo o país. A Perícia Médica Federal está antecipando atendimentos em 37 agências espalhadas pelo Brasil. A ação contempla municípios de 14 estados: Alagoas, Bahia, Ceará, Goiás, Maranhão, Minas Gerais, Mato Grosso, Pará, Paraíba, Pernambuco, Piauí, Rio Grande do Norte, Rondônia e Tocantins. Quem explica como você pode garantir a sua vaga mais cedo é o diretor do Departamento da Perícia Médica Federal, Álvaro Fagundes.
15: O cidadão, sabendo que vai haver mutirão na sua cidade, ele pode ligar na Central 135 e solicitar a antecipação da sua perícia, assim como acessar o aplicativo Meu INSS. Além disso, a própria administração provê essa antecipação em muitos casos, naqueles casos que estão com longa espera, e avisa o requerente da nova data. Então ele tem que ficar atento nas mensagens que eventualmente receba por mensagem de aplicativo ou por SMS.
14: Fique de olho no seu celular e lembre-se, mudar a sua perícia para uma agência mais rápida não altera o local onde você vai receber o pagamento do seu benefício. Não perca tempo. Acesse hoje mesmo o aplicativo Meu INSS ou ligue para o telefone 135. Reportagem Pedro Sardinha.
1: Guardar documentos é também preservar a história e a identidade de um povo.
0: Para incentivar iniciativas que cuidam desse patrimônio, está aberto um edital de apoio a projetos voltados à conservação e ao acesso de acervos documentais em todo o país.
16: Parte da memória do país está guardada em arquivos públicos, privados e comunitários. Nesses locais é feita a conservação, organização e digitalização dos acervos. Um trabalho que pode ser financiado pelo edital Brasil Arquivos. A iniciativa vai destinar R$1.400.000 a 20 projetos. Cada um receberá R$70.000. O edital é uma parceria entre o programa Promemórias do Instituto Galo da Manhã e o Arquivo Nacional. Podem participar projetos de preservação, organização, tratamento técnico, digitalização e difusão de acervos documentais. Um dos critérios do edital é regionalizar a seleção. Metade das vagas será distribuída entre as 5 regiões do país, com pelo menos 2 projetos de cada uma. A outra metade será preenchida pela classificação geral, independentemente da região. Nos 2 casos, será respeitada a ordem de classificação. As inscrições são gratuitas e podem ser realizadas até o dia 2 de agosto. Acesse o edital e o formulário de inscrição pelo endereço promemórias.org.br. Reportagem Uriel Ricardo.
1: Está aberta até amanhã a indicação de vagas dos programas de pós-graduação do Brasil que desejam participar do Programa de Desenvolvimento Acadêmico Indígena.
0: A chamada prevê a concessão de até 300 bolsas, sendo 200 de mestrado e 100 de doutorado, para candidatos pertencentes a povos indígenas reconhecidos no território nacional.
1: As instituições interessadas devem informar o número de vagas que pretendem ofertar. A relação de habilitados será divulgada até 13 de agosto.
0: Saiba mais em gov.br/MEC.
1: E essas foram as notícias do Governo Federal.
0: Uma realização da Secretaria de Comunicação Social da Presidência da República.
1: Com produção da empresa Brasil de Comunicação.
0: Fique agora com as notícias do Poder Judiciário e do Congresso Nacional. Boa noite.
1: Boa noite, até amanhã.
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19: STF determina que a União apresente novas informações sobre os recursos destinados à Comissão de Valores Mobiliários. Para o STJ, valor de indenização por dano moral decorrente da morte de uma pessoa não deve ser definido apenas pelo parentesco. E Semana Nacional do Sistema Eletrônico de Votação acontece de 3 a 9 de agosto. Boa noite, eu sou Marcela Luiza. O ministro Flávio Dino do Supremo Tribunal Federal determinou que a União apresente novas informações sobre os recursos destinados à Comissão de Valores Mobiliários, a CVM. Pablo Lemos.
20: O ministro negou o pedido do Partido Novo para obrigar o governo a reservar desde já uma verba mínima para a autarquia no orçamento de 2027. Apesar disso, Flávio Dino reafirmou que os recursos arrecadados com a taxa de fiscalização do mercado de capitais devem ser destinados à CVM, conforme determinação do Supremo. Na decisão, o ministro determinou que o governo informe a previsão de arrecadação da taxa em 2027, quanto pretende destinar à comissão no orçamento e qual o custo necessário para manter as atividades de fiscalização da autarquia. Flávio Dino destacou ainda que o fortalecimento da CVM é importante para combater fraudes e crimes financeiros envolvendo o mercado de capitais.
19: STJ entende que valor de indenização por dano moral no caso de morte deve considerar convivência e dependência emocional ou econômica entre vítima e familiares que pedem a reparação. Fátima Uchoa.
21: Para a quarta turma, é preciso considerar também a convivência efetiva e se havia dependência emocional ou econômica entre a vítima e os familiares que pedem a reparação moral. O julgamento tratou da indenização a familiares de uma criança de 1 ano que morreu no desastre causado pelo rompimento da barragem da mina Córrego do Feijão em Brumadinho, Minas Gerais, em 2019. O colegiado manteve o direito de avós e tios, mas por considerar o valor desproporcional, o reduziu para R$150 mil a cada avô e para R$25 mil a cada tio. Segundo a relatora ministra Isabel Galotti, os critérios buscam evitar ampliação excessiva do número de beneficiários e fixação de condenações desproporcionais.
19: Vem aí a primeira Semana Nacional do Sistema Eletrônico de Votação de 3 a 9 de agosto. E os tribunais regionais eleitorais de todo o país já se preparam para o evento. Rimac Souto.
22: Na região sul, por exemplo, vão ter demonstrações sobre o funcionamento e a segurança da urna eletrônica, atividades educativas com estudantes, exposições, votações simuladas, sessão plenária externa e ações de enfrentamento à desinformação. O TRE do Paraná vai promover 137 ações em todo o estado. O de Santa Catarina vai apresentar os procedimentos de preparação da urna eletrônica, as etapas da votação e os mecanismos de segurança e auditoria, entre outras atividades. O TRE do Rio Grande do Sul vai começar a programação com uma demonstração da parte interna da urna eletrônica no plenário do tribunal. Para mais informações sobre a Semana Nacional do Sistema Eletrônico de Votação, é só acessar o site tse.jus.br.
19: Justiça do Trabalho considera que nem sempre é preciso avaliar perícia médica para julgar comportamento de profissional demitido por justa causa. Rocine Gomes.
23: Um bancário da Caixa foi demitido por assédio ao atender uma cliente. Anos antes, ele já havia sido alertado e suspenso pelo comportamento inadequado. Em defesa, alegou que sofria de alcoolismo e tentou apresentar uma perícia médica para provar que não tinha consciência dos atos. Mas a Justiça do Trabalho rejeitou, porque entende que as provas do processo foram suficientes para mostrar que o profissional tinha capacidade de entender o que fazia.
19: Justiça Federal determina que município de Viana, no Maranhão, encerre atividades de lixão clandestino em até 6 meses. A decisão atendeu a um pedido do MPF. Sabrine Menezes.
24: Além disso, a Justiça determinou a apresentação do Plano Municipal de Gestão Integrada de Resíduos Sólidos e de um projeto de aterro sanitário que deve ser regularizado no prazo de 3 meses. O objetivo da decisão é recuperar a área degradada e regularizar a gestão de resíduos sólidos produzidos no município. Em caso de descumprimento da ordem de desativação do lixão, será aplicada uma multa diária de R$5 mil.
19: 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Uma boa noite e até amanhã.
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1: Eu sou Paula Groba.
2: E eu sou Ricardo Nakaoka.
1: E estes são os destaques de hoje do Jornal do Senado, que começa agora.
2: Vítima de violência doméstica e mãe solo podem ter prioridade na reforma agrária.
1: Pix Pensão, nova lei cria transferência automática da pensão alimentícia.
2: Plataforma do Senado para sugestão de projetos registra recorde de participação.
1: Boa noite.
2: Boa noite.
1: O pagamento da pensão alimentícia vai ganhar um novo mecanismo para facilitar o cumprimento das decisões judiciais.
2: Sancionada pelo Executivo, a chamada Lei do Pix Pensão altera o Código de Processo Civil e autoriza a transferência automática do valor devido da conta bancária do devedor para a do beneficiário. A reportagem é de Yasmin Rodrigues.
3: Foi sancionada pelo Executivo a chamada Lei do Pix Pensão, que altera o Código de Processo Civil para permitir que o valor da pensão alimentícia seja debitado automaticamente da conta do devedor e transferido para a do beneficiário. A medida busca dar mais segurança às famílias que dependem desses recursos. A advogada especialista em direito de família, Aline Sacomano, explica como o mecanismo vai funcionar.
4: O chamado Pix Pensão, porque que o mecanismo de pagamento automático da pensão alimentícia por meio do PIX, mas sempre mediante uma determinação judicial. A grande novidade é que em vez do pagador da pensão alimentícia realizar a transferência manual, sai automaticamente debitado da conta dele.
3: Caso não haja saldo suficiente na conta indicada, o sistema poderá tornar indisponíveis outros ativos financeiros do devedor até alcançar o valor da dívida. Depois dos prazos previstos em lei, esses recursos poderão ser convertidos em penhora e transferidos ao credor. A proposta foi aprovada pelo Congresso Nacional e recebeu parecer favorável da relatora no Senado, a senadora Ana Paula Lobato, do PSB do Maranhão. Segundo ela, a iniciativa vai fortalecer a proteção de crianças e adolescentes que dependem da pensão alimentícia para custear despesas com vestuário, educação e alimentação, por exemplo.
5: A proposição merece acolhida porque enfrenta problema recorrente nas execuções de alimentos, a necessidade de sucessivas provocações judiciais diante de inadimplementos mensais. Ao permitir a transferência automática da prestação alimentícia, o projeto confere maior efetividade à decisão judicial já proferida.
3: A lei do Pix Pensão vai entrar em vigor um ano após a publicação, em julho de 2027.
1: E mulheres vítimas de violência doméstica e mães que criam os filhos sozinhas podem ter prioridade na distribuição de terras da reforma agrária.
2: O projeto está pronto para ser votado pela Comissão de Agricultura. A reportagem é de Marcela Cunha.
6: A proposta altera a lei da reforma agrária para facilitar a titulação de terras em nome de mulheres trabalhadoras da agricultura familiar. Na distribuição dos lotes, terão prioridade as trabalhadoras rurais responsáveis sozinhas pela família e as vítimas de violência doméstica. Para a senadora Tereza Cristina, do Progressistas de Mato Grosso do Sul, a medida amplia a autonomia econômica das mulheres.
7: Isso dá segurança. Nós temos muito alcoolismo na área rural, né? E às vezes o marido vai embora e deixa a mulher com 4, 5 filhos para criar quando não quer que ela saia do lote nos assentamentos. Elas tendo a segurança do título de propriedade da sua terra para poder buscar crédito e tendo assistência técnica, elas podem fazer a diferença.
6: As regras serão detalhadas em regulamento depois de consulta pública. O projeto também beneficia famílias rurais com pessoas com deficiência. Já aprovado pela Comissão de Direitos Humanos, o projeto tem parecer favorável do relator, senador Wellington Fagundes, do PL de Mato Grosso. E se passar pela Comissão de Agricultura, seguirá para a votação no plenário.
1: A pauta climática avançou no Senado no primeiro semestre.
2: Com a previsão de intensificação do fenômeno El Niño nos próximos meses, projetos voltados ao enfrentamento dos eventos climáticos extremos e a adaptação às mudanças do clima devem ganhar prioridade na retomada dos trabalhos legislativos. Os detalhes com o repórter César Mendes.
8: O El Niño é um fenômeno climático natural que causa o aquecimento das águas do Oceano Pacífico, alterando os ventos e a distribuição das chuvas em várias regiões do planeta. alta, inclusive no Brasil. Este ano, o pico será entre outubro e dezembro, mas fortes ventanias, chuvas torrenciais e um tornado registrado nos últimos dias no país alertam que propostas de enfrentamento das mudanças do clima devem ter prioridade. É o caso do projeto aprovado na Comissão de Assuntos Econômicos e agora em análise na Comissão de Meio Ambiente, que cria o Programa Nacional do Metano Zero, do senador Fernando Dueire, do PSD de Pernambuco.
9: Esse projeto estimula tecnologias e a recuperação energética de resíduos.
8: Na Comissão de Meio Ambiente foram aprovadas a criação das políticas de fomento à agricultura regenerativa, do senador Sérgio Petecão, do PSD do Acre, e de desenvolvimento sustentável da pesca, de Alessandro Vieira, do MDB de Sergipe, além do mapa do caminho brasileiro da transição justa para a economia de baixo carbono, do senador Beto Faro, do PT do Pará, agora em análise na Comissão de Constituição e Justiça.
1: E na retomada dos trabalhos legislativos, o Congresso Nacional terá como prioridade a análise de pelo menos 87 vetos presidenciais que trancam a pauta. Os dispositivos tratam de temas como saúde, educação, economia e segurança pública. Pela Constituição, um veto precisa ser apreciado em até 30 dias após o recebimento. Passado esse prazo, ele passa a impedir a votação de outras matérias em sessão conjunta de deputados e senadores. Para derrubar um veto presidencial, é necessária a maioria absoluta dos votos das duas casas. A última sessão do Congresso para análise de vetos foi realizada em maio.
2: Entre os vetos que aguardam votação, estão trechos do Estatuto do Pantanal e da Lei Geral do Esporte. Também está na pauta o veto integral ao projeto que flexibilizava regras para a contratação de jovens de 18 a 29 anos que nunca tiveram a carteira assinada.
1: A proposta reduzia a alíquota do FGTS e a contribuição previdenciária como incentivo para que empresas contratassem trabalhadores sem experiência. Ao vetar o projeto, o governo argumentou que a medida contrariava a Constituição e o interesse público. Autor da iniciativa, o senador Irajá, do PSD do Tocantins, afirma que a proposta representa uma alternativa para reduzir o número de jovens que não estudam nem trabalham.
10: Os adolescentes, os jovens, que tanto sonham e almejam ter uma profissão, ter a sua independência financeira, hoje não possuem nenhum tipo de perspectiva, porque o próprio mercado de trabalho justifica que esses jovens não têm experiência profissional. Ora, é um dilema. Se ele não tem oportunidade, como é que ele vai ter experiência?
2: Cada vez mais brasileiros têm usado a internet para participar das decisões do Senado. O balanço do primeiro semestre do site E-Cidadania aponta crescimento no uso da plataforma, que permite ao cidadão apresentar ideias para novas leis, manifestar opinião sobre projetos em análise e acompanhar audiências públicas e sabatinas.
1: Entre os assuntos que despertaram maior interesse da população estão propostas relacionadas à educação e sugestões sobre direitos e remuneração de militares. A reportagem é de Yasmin Rodrigues.
3: O programa E-Cidadania registrou mais de 8 mil ideias legislativas enviadas por cidadãos, que receberam mais de 500 mil apoios. Além disso, milhares de pessoas participaram de consultas públicas e de eventos interativos promovidos pelo Senado. Entre os assuntos que despertaram maior interesse da população, estiveram ideias relacionadas à educação e sobre direitos e remuneração de militares. Segundo o coordenador do programa E-Cidadania, Alisson Bruno, a quantidade de apoios registrados já se aproxima de todo o volume alcançado em 2025. Ele ainda destacou que qualquer cidadão pode participar das atividades do Senado, inclusive pessoas surdas ou quem não possui acesso à internet.
11: É importante informar que essa ferramenta é o espaço onde as pessoas participam enviando as suas ideias para virarem projetos de lei. É possível enviar as ideias pela internet, escrevendo as ideias ou até mesmo gravando um vídeo em Libras e nos enviando o link desse vídeo. E aqueles que não têm acesso à internet podem ligar para o telefone 0800 do Senado.
3: As ferramentas do programa E-Cidadania seguem abertas durante todo o ano. Para participar das atividades, é só acessar o portal em senado.leg.br/e-cidadania ou ligar na ouvidoria do Senado em 0800 061 2211.
2: Música. Com edição de Paula Groba e trabalhos técnicos de Eliseu Caires, o Jornal do Senado fica por aqui. Acompanhe agora as notícias da Câmara dos Deputados. Boa noite.
1: Boa noite e até amanhã.
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13: Avança na Câmara a instituição de auxílio financeiro para cuidador familiar.
14: Mulheres com medida protetiva terão benefício em programa habitacional.
13: Projeto reduz tributo para combustível produzido a partir do óleo de dendê.
14: Boa noite. A Câmara está examinando proposta que concede benefícios tributários para o combustível produzido a partir do óleo de dendê. A repórter Silvia Munhato traz mais informações sobre o projeto de lei.
15: A Comissão de Minas e Energia da Câmara aprovou o projeto que reduz a zero as alíquotas de PIS/PASEP e COFINS para o biodiesel fabricado a partir de dendê. O óleo de dendê é uma das principais matérias-primas para a produção de biocombustíveis na região norte. Segundo o relator, deputado Gabriel Mota, de Roraima, o dendê se destaca por sua alta produtividade, baixo custo de produção, oferta regular ao longo do ano, baixa exigência tecnológica na colheita e adaptação a solos pobres. O autor da proposta, deputado defensor Estélio Denner, também de Roraima, diz que o objetivo é aumentar a produção e o total de empregos.
16: Quem produz lá na ponta fica mais incentivado para produzir ainda mais o dendê. Então a perspectiva é, com esse nosso projeto, depois que entrar em vigor, depois da sanção presidencial, é que a gente tenha uma maior produção no óleo de dendê do Brasil e que a gente possa também fomentar a indústria de biodiesel.
15: A proposta que elimina a tributação de contribuições sociais sobre a produção de biodiesel a partir do dendê será analisada agora pelas comissões de Finanças e Tributação e de Constituição e Justiça. Da Rádio Câmara de Brasília, Silvia Munhato.
12: Justiça.
13: Projeto que permite ao juiz decretar divórcio de forma imediata, mesmo com disputa sobre bens, foi aprovado pela Câmara e seguiu para análise do Senado. Entenda a mudança com a repórter Sofia Peçanha.
17: A Câmara dos Deputados aprovou o projeto que permite ao juiz decretar o divórcio de forma imediata no início do processo judicial, mesmo que haja disputa por bens ou discordância de uma das partes. A proposta, aprovada pela Comissão de Constituição e Justiça, altera o Código de Processo Civil. Hoje, quando uma pessoa entra na justiça pedindo a separação, o outro cônjuge precisa ser comunicado oficialmente antes da decisão do juiz. Pelo projeto, o magistrado poderá decretar o divórcio logo no início do processo. A outra parte será avisada oficialmente depois e poderá recorrer. Na prática, isso significa que o fim do casamento poderá ser reconhecido mais rapidamente pela justiça, enquanto outras questões do processo, como divisão de bens, pensão ou guarda de filhos, continuam sendo analisadas. Segundo a autora do projeto, a deputada Laura Carneiro, do PSD do Rio de Janeiro, a medida busca tornar mais rápida a dissolução do casamento e evitar conflitos prolongados entre os cônjuges.
18: Porque às vezes o casal continua sem se divorciar, impede que uma nova família seja construída, ou pior, vira uma grande chantagem entre cônjuges que não é saudável, especialmente para as crianças.
17: Segundo especialistas, a mudança acompanha entendimento já adotado pelo Superior Tribunal de Justiça, que admite a decretação do divórcio de forma antecipada em determinadas situações. A especialista em Direito Constitucional, Adriane Folt, explica que hoje a separação do matrimônio depende apenas da vontade de um dos cônjuges.
19: Podendo então o divórcio ser decretado de forma direta e imediata, sem a anuência da outra parte, sem a sua concordância.
17: O projeto que permite ao juiz decretar o divórcio de forma imediata no início do processo judicial segue para análise do Senado, se não houver recurso para análise no plenário da Câmara. Da Rádio Câmara de Brasília, Sofia Peçanha.
12: Meio Ambiente.
14: Proposta impede punição de dono de imóvel rural com incêndio involuntário. O repórter José Carlos Oliveira nos conta como está a análise do projeto na Câmara.
20: As comissões de Agricultura e de Meio Ambiente da Câmara dos Deputados aprovaram um projeto de lei que isenta de sanção ou embargo o dono de imóvel rural que tenha ocorrido incêndio involuntário. A proposta do deputado Lúcio Moschini, do PL de Rondônia, altera a lei que criou a Política Nacional de Manejo Integrado do Fogo a fim de proteger o proprietário rural nos casos de queimada na vegetação nativa sem intenção nem negligência. Relator na Comissão de Meio Ambiente, o deputado Nilton Tato, do PT de São Paulo, explica a situação em que ocorrerá a isenção de punição ao proprietário rural.
0: Se um proprietário de uma área for atingido por um incêndio que começou numa área vizinha, a legislação pode ter uma interpretação hoje que coloca ele no mesmo grau de responsabilização. Então, o que o deputado Boschini fez, e por isso é meritório o projeto dele, é de deixar muito claro de que aquele proprietário vizinho que foi atingido por um incêndio que não tenha responsabilidade, não venha a ter esta responsabilidade.
20: Nilton Tato fez ajustes pontuais no texto.
0: E o que a gente fez foi deixar mais explícito para que isso não venha causar algum dano, algum prejuízo, porque não é justo que um proprietário assuma dano de um crime que tenha acontecido em outra área e não na dele.
20: Falta apenas a aprovação da Comissão de Constituição e Justiça para a proposta ser encaminhada diretamente para análise do Senado, sem necessidade de votação no plenário da Câmara. Da Rádio Câmara de Brasília, José Carlos Oliveira.
12: Previdência.
13: Comissão aprova projeto que institui auxílio para cuidador familiar. A repórter Maria Neves tem os detalhes da proposta.
3: A Comissão de Defesa dos Direitos da Pessoa Idosa da Câmara aprovou o projeto do deputado Marcos Tavares, do PDT do Rio de Janeiro, que institui auxílio financeiro de R$ 600 para cuidadores não remunerados de pessoas idosas ou com deficiência. Pelo texto, terá direito ao benefício cuidadores da família que residam na mesma casa de quem recebe o cuidado. O cuidador familiar também não poderá ter trabalho formal remunerado que impeça o cuidado. Além disso, deve estar com os dados atualizados no Cadastro Único do Governo Federal, o CAD Único, e a renda mensal de cada integrante da família não pode ultrapassar um quarto do salário mínimo. Hoje, esse valor equivale a R$ 425. O relator, deputado Heriberto Medeiros, do PSB de Pernambuco, ressaltou que em 2024 entrou em vigor a Política Nacional de Cuidados prevista em lei. Segundo explica, a norma estabelece diretrizes para profissionalização e apoio a cuidadores, além de reconhecer o cuidado como dimensão fundamental da proteção social. No entanto, a legislação não prevê compensação financeira para situações em que familiares assumem a tarefa de cuidar de um parente de forma integral e permanente. Na opinião do deputado, a remuneração por esse trabalho vai melhorar, inclusive, o bem-estar de idosos e de pessoas com deficiência.
21: Projeto que irá beneficiar, dar atenção àquelas pessoas da família que cuidam dos seus familiares por necessidade. As pessoas idosas, pessoa com deficiência que não tem condições de pagar a um cuidador, esse cuidador da família que está dando essa atenção irá ter o auxílio de R$ 600 para a sua sobrevivência, mas também para cuidar com atenção, com cuidado, com zelo que verdadeiramente merece a pessoa idosa e a pessoa com deficiência.
3: Ainda de acordo com o texto aprovado, o auxílio financeiro ao cuidador não remunerado poderá ser recebido mesmo por quem já conta com outros benefícios de programas de transferência de renda, como Bolsa Família. Entretanto, a soma dos valores recebidos não pode ultrapassar um salário mínimo. Os cuidadores de famílias em que a renda de cada integrante seja maior que um quarto do salário mínimo poderão receber a metade do auxílio financeiro, no valor de R$ 300 por até 24 meses. A proposta que institui o auxílio para o cuidador familiar ainda será analisada pelas comissões de Previdência e Assistência Social, de Finanças e Tributação e de Constituição e Justiça. Da Rádio Câmara de Brasília, Maria Neves.
12: Habitação.
14: Comissão aprova projeto que beneficia mulheres com medidas protetivas no Minha Casa Minha Vida. A repórter é Silvia Munhato.
15: A Comissão de Desenvolvimento Urbano da Câmara aprovou o projeto que altera as regras do programa Minha Casa Minha Vida para beneficiar mulheres sob medida protetiva. Pelo texto, essas mulheres poderão financiar um imóvel pelo programa, mesmo que já possuam outra casa ou tenham recebido subsídios habitacionais anteriormente, condições que normalmente impediriam o acesso ao benefício. A proposta original focava no financiamento de reformas de segurança nas residências atuais das vítimas. O texto aprovado é o relatório da deputada Natália Bonavides, do PT do Rio Grande do Norte, que permite a compra de novas unidades. Segundo ela, a prioridade deve ser a retirada da vítima do local de risco.
4: Aquela situação dessa mulher vai permitir com que ela acesse de forma emergencial as políticas do programa Minha Casa Minha Vida. Isso é muito importante porque a gente está vendo um crescimento da violência contra as mulheres e um crescimento brutal.
15: O projeto que beneficia mulheres sob medida protetiva dentro do Minha Casa Minha Vida... O projeto que beneficia mulheres sob medida protetiva...

0: faróis por modelos de LED, independentemente da idade do veículo. Atualmente, o Conselho Nacional de Trânsito, o CONTRAN, proíbe a troca em carros que não foram projetados para esse tipo de tecnologia. Pelo texto aprovado, a substituição será permitida desde que as lâmpadas tenham certificação do Instituto Nacional de Metrologia, Qualidade e Tecnologia, o INMETRO, e que a instalação siga os padrões de segurança e regulagem definidos pelo próprio CONTRAN. O relator da proposta, deputado Zé Trovão, do PL de Santa Catarina, afirmou que o objetivo é ajudar principalmente proprietários de veículos mais antigos que hoje enfrentam dificuldades para encontrar peças compatíveis. Ele destacou que os benefícios do uso de LED podem trazer mais eficiência, durabilidade e sustentabilidade.
1: Você às vezes está viajando, queima uma lâmpada. Você chega num lugar, não tem lâmpada normal, o cara só tem lâmpada de LED. Você coloca, porque você não pode andar no escuro. Quando a polícia te para, você é multado por isso. E ele pode reter o seu veículo. Então o que nós estamos fazendo hoje é dando clareza a isso. O caminhão, ele pode ser feito a transferência de lâmpadas comuns para lâmpadas de LEDs, que além de ser mais eficaz, inclusive na iluminação, são lâmpadas que consomem menos energia. Então a gente está ajudando em vários sentidos. Primeiro, na sustentabilidade e também na visão do caminhoneiro, que é tão importante no nosso, do nosso transporte.
0: A proposta que altera as regras atuais do CONTRAN sobre o uso de lâmpadas de LED em veículos segue agora para análise na Comissão de Constituição e Justiça. Da Rádio Câmara de Brasília, Júlia Lopes.
2: Ciência e tecnologia.
3: O projeto amplia recursos de acessibilidade na internet, em transmissões de vídeo e em jogos eletrônicos. A repórter Daniele Lessa nos traz quais as medidas.
4: A Comissão de Ciência, Tecnologia e Inovação da Câmara dos Deputados aprovou o projeto que amplia os recursos de acessibilidade na internet e em jogos eletrônicos para pessoas com deficiência. A proposta é da deputada Maria Rosas, do Republicanos de São Paulo, e altera o Estatuto da Pessoa com Deficiência para garantir mais inclusão no ambiente digital. Entre as medidas previstas, o projeto estabelece que empresas de jogos eletrônicos devem garantir, na medida do possível, o acesso de pessoas com deficiência. O texto aprovado também prevê que transmissões de vídeo pela internet, inclusive videoconferências, ofereçam legendas em tempo real, janela com intérprete de Libras e opção de áudio com audiodescrição. Além disso, serviços de streaming e de distribuição de conteúdos audiovisuais na internet deverão apresentar planos de ação para implantar os requisitos de acessibilidade, com um prazo de adaptação de até 10 anos. O relator na Comissão de Ciência, Tecnologia e Inovação, deputado Davi Soares, do Podemos de São Paulo, destacou o impacto social da medida.
5: Olha, eu creio que não vai ter nenhuma resistência, porque essa pauta é justa. Nós estamos falando aí entre 7,3% a 8,9% da população que tem deficiência, muitos deles deficiência visual. Precisavam fazer esse regulamento até para a indústria ter em base legal para poder prover. Certamente vai se tornar uma legislação aí há muito tempo esperada por esse grupo da população.
4: Segundo o relator, a proposta cria uma base legal importante para que empresas e plataformas digitais ampliem a oferta de recursos acessíveis, reduzindo barreiras ainda existentes no ambiente digital. O projeto que amplia recursos de acessibilidade na internet, em transmissões de vídeo e em jogos eletrônicos, será analisado agora pelas comissões de comunicação e de Constituição e Justiça. Da Rádio Câmara de Brasília, Daniele Lessa.
2: Educação.
6: Avança na Câmara a proposta que muda a LDB para exigir das escolas a definição de uma estratégia de prevenção de acidentes e doenças. Confira na reportagem de Luiz Cláudio Canuto.
7: A Comissão de Integração Nacional e Desenvolvimento Regional da Câmara dos Deputados aprovou projeto que exige estratégia nas escolas para prevenção de acidentes e doenças. A proposta altera a LDB, Lei de Diretrizes e Bases da Educação Nacional, que já prevê ações contra as drogas. A relatora na comissão, o deputado Socorro Nery, do PP do Acre, manteve as mudanças feitas na Comissão de Educação. A versão original previa a criação nas escolas de comissões internas para prevenção de acidentes, doenças e violência. Mas o entendimento foi o de que as escolas devem ter autonomia para tomar as providências que acharem mais oportunas para cumprir suas responsabilidades.
8: Nós observamos que durante a pandemia de Covid-19, a escola passou a ser um espaço muito importante. Não apenas, porque ali também pode se disseminar muito rapidamente vírus,

0: doenças, mas também como um espaço que pode e deve atuar na busca de novos comportamentos, novas atitudes, novos valores, cuidando devidamente da infraestrutura, dos brinquedos, do parque, da carteira escolar, portanto, olhando para todo o ambiente escolar e fazendo a devida prevenção para evitar acidentes e violências a crianças e adolescentes nesse ambiente.
1: O projeto foi apresentado pelo deputado Bruno Ganem, do Podemos de São Paulo, e ainda vai passar pelas comissões de Finanças e Tributação e de Constituição e Justiça. A proposta, em princípio, não precisa passar pelo plenário. Para virar lei, o projeto deve ser aprovado pela Câmara e pelo Senado. Da Rádio Câmara de Brasília, Luiz Cláudio Canuto.
2: Direitos Humanos.
3: A Comissão de Direitos Humanos da Câmara aprovou projeto que garante o uso de elementos culturais e espirituais em espaços públicos e privados. A repórter é Sofia Peçanha.
4: A Comissão de Direitos Humanos, Minorias e Igualdade Racial da Câmara dos Deputados aprovou o projeto que garante o direito ao uso de elementos culturais e espirituais por povos indígenas, comunidades quilombolas, povos e comunidades tradicionais e grupos de matriz afro-brasileira em espaços públicos e privados de uso coletivo. A proposta, apresentada pela deputada Célia Chacrabá, do PSOL de Minas Gerais, estabelece que itens como cocares, turbantes, tranças, vestes rituais, maracás e outros adornos simbólicos possam ser utilizados sem que isso resulte em restrição de acesso, constrangimento ou qualquer forma de discriminação. Durante a votação na comissão, a autora evidenciou a necessidade de proteger a diversidade cultural brasileira.
5: Mas dizer que a nossa identidade é a nossa principal vestimenta. As pessoas compram calça, tiram calça, compram paletó de todas as cores. Isso não muda a estética das pessoas. Ao mesmo tempo, isso é uma pressão monocultural. A nossa cultura na fotografia é a expressão, porque as pessoas, por muitas vezes, a gente tem medo quando a gente perde uma identidade no aeroporto, quando perde uma identidade no Iricaminho. Eu tenho medo mesmo é de perder a nossa identidade ancestral, porque esse sim é o nosso principal documento.
4: O projeto reforça direitos já previstos na Constituição, como a liberdade de crença, a livre expressão cultural e a dignidade da pessoa humana, além de responder a casos de discriminação. Em seu parecer, o relator, o deputado Rimonte, do PT do Rio de Janeiro, afirmou que a proposição contribui para o fortalecimento da proteção jurídica dessas manifestações, ao explicitar garantias e induzir mudanças institucionais necessárias à prevenção de violações de direitos. A deputada Duda Salabert, do PSOL de Minas Gerais, concordou com o parecer do relator e acrescentou que o projeto garante o direito de existir no espaço público.
6: A cidade é um espaço de disputa simbólica, disputa cultural e disputa humanitária.
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6: 20 horas e 16 minutos.

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2: 20 horas e 31 minutos.

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2: 20 horas e 48 minutos.